0: taxa de ação ficou em 5,4% no trimestre encerrado em junho de 2026, uma redução de 0,7 ponto percentual em relação ao trimestre de janeiro a março de 2026. Na comparação com o mesmo período do ano passado, a queda na taxa foi de 0,4 ponto percentual. O levantamento da Pesquisa Nacional por Amostra de Domicílios, PNAD Contínua, feita pelo IBGE, mostrou que no segundo trimestre deste ano eram quase 6 milhões de desocupados no país, 700 mil a menos que no primeiro trimestre. Queda no número de desocupados, aumento na quantidade de ocupados. São mais de 103 milhões de brasileiros com uma ocupação, um crescimento de 1% em relação ao trimestre anterior. Já o rendimento médio real dos trabalhadores ficou em R$ 3.738, um crescimento de 2,8% em relação ao mesmo período do ano passado. Luana Karen, para a Voz do Brasil.
1: Parte dos recursos das casas de apostas online, as bets, será destinada ao Fundo de Aparelhamento e Operacionalização das Atividades FIM da Polícia Federal.
2: Criado em 1997, o FUNAPOL se destina a financiar gastos com operações e aparelhamento da PF, como armas e veículos.
3: Agora é lei. Parte da arrecadação com as apostas de cota fixa, as conhecidas bets, vai reforçar o caixa da Polícia Federal. O dinheiro vai para o FUNAPOL, o Fundo para Aparelhamento e Operacionalização das Atividades FIM da PF. O fundo foi criado em 1997 para financiar a infraestrutura, os custos de operações e a modernização de equipamentos da Polícia Federal, como veículos e armas. A nova lei autoriza ainda a destinação de recursos do FUNAPOL para o custeio da saúde dos servidores da Polícia Federal. O texto da lei nasceu de uma medida provisória enviada pelo governo federal, que foi alterada e aprovada pelo Congresso Nacional. O repasse da arrecadação das bets vai ocorrer de forma gradual, 1% em 2026, 2% em 2027 e 3% a partir de 2028. Além disso, a lei autoriza o governo federal a repassar até R$ 200 milhões ao FUNAPOL ainda este ano, usando recursos livres do Tesouro Nacional. Além da fatia vinda das bets, o fundo conta com outros recursos para cobrir os seus custos globais. Transferências voluntárias de entes federativos ou de organismos internacionais e doações de pessoas físicas ou jurídicas, nacionais ou estrangeiras. Luciana Colares de Holanda, para a Voz do Brasil.
1: O Conselho Nacional de Política Energética aprovou novas regras para a comercialização do gás natural no Brasil.
2: Com isso, fica permitida a venda direta do gás natural pertencente à União por meio de leilões.
1: Os detalhes você vai ouvir agora na matéria de Márcia Fernandes.
4: Com as novas regras para a comercialização do gás natural no Brasil, fica permitido que a União leiloe o gás e, assim, outras empresas explorem, vendam e distribuam o produto. O gás extraído do pré-sal e que pertence à União poderá ser comercializado pela Empresa Brasileira de Administração de Petróleo e Gás Natural. Para isso, estão previstos dois leilões, um deles ainda para este ano, como apontou o ministro de Minas e Energia, Alexandre Silveira.
5: Vai sim nos leilões de curto prazo que são abertos servir as térmicas do setor elétrico e os leilões de longo prazo ficaram destinados à indústria de base nacional, que é a indústria da cerâmica, a indústria do vidro. Vai ser o primeiro e fundamental passo para que as nossas infraestruturas sejam melhor utilizadas a favor do Brasil.
4: O gás natural pode ser usado como fonte de energia em casas, comércio e indústrias. Com a mudança, ficará permitida a venda direta do gás natural da União ao mercado, com prioridade à indústria de base, inclusive nos setores químico e siderúrgico. Reportagem Márcia Fernandes.
2: O que pode influenciar na próxima safra brasileira?

0: Clima, custos de produção, mercado internacional e mudanças nos hábitos de consumo estão entre os fatores que entram no radar do setor.
1: Em Brasília, um encontro reuniu especialistas e representantes do agronegócio para discutir os cenários para a safra 2026-2027.
2: Antes da próxima safra chegar ao campo, uma série de variáveis já começa a ser observada. O comportamento do clima, a oferta de fertilizantes, as condições do mercado internacional e até o que o consumidor quer colocar no prato podem interferir nas decisões de quem produz. Em um cenário de mudanças no comércio global, especialistas também acompanham fatores que podem influenciar o fluxo internacional de alimentos. Um espaço fundamental para o agronegócio brasileiro, destaca o ministro da Agricultura e Pecuária, André de Paula.
3: Nós somos importantes do ponto de vista econômico, 38 milhões de brasileiros trabalham com o agro, mas nós temos um papel de enorme relevância do ponto de vista social também.
2: O Outlook Agro Brasil reúne em Brasília representantes do setor público, da iniciativa privada e especialistas para analisar diferentes cenários para o ciclo 2026-2027. A programação inclui debates sobre logística, abastecimento de insumos e gestão dos riscos climáticos. Também entram na discussão os fertilizantes, que têm impacto direto nos custos de produção, as transformações no consumo de alimentos e os desafios do cenário internacional para o setor, explica Laudemir Miller, presidente da Apex Brasil.
4: O aumento de tarifa não ajuda na previsibilidade, inclusive aumenta a incerteza. E o Brasil se coloca justamente no caminho diferente. O Brasil se coloca como um parceiro estável, como um parceiro que negocia.
2: No fim, a discussão volta para quem está no campo. Representantes de setores como proteínas animais, carnes, óleos vegetais, algodão, etanol de milho, cafés especiais e apresentam ativas para o comércio. As análises também apoiam o planejamento de produtores e empresas para a próxima safra. A representante do setor privado, Tânia Regina, de Organizações Cooperativas, defende que todos os segmentos precisam estar unidos na busca de soluções para os desafios do setor.
5: Mas os desafios não são só os de hoje, e sim daqui a 5, 10 anos, como que a gente está pensando e preparando para esse futuro? Qual o norte de gestão de risco para o campo? Qual será a política de diversificação de mercados aí, todos os nossos embaixadores que estão presentes, parceiros do setor produtivo agro aqui no nosso país, para garantir que tenhamos sempre, cada vez mais, as portas abertas?
2: Mais do que antecipar números, o evento propõe um exercício de entender o que o campo brasileiro pode encontrar pela frente e como o setor pode se preparar para diferentes cenários. Reportagem Pablo Mundim.
0: Após participar do encontro de agronegócio, o ministro do Desenvolvimento, Indústria, Comércio e Serviços, Márcio Elias Rosa, afirmou que o governo brasileiro vai tentar uma nova negociação com os Estados Unidos para diminuir a lista de produtos que foram sobretaxados.
1: Neste mês, os Estados Unidos aplicaram novas tarifas para produtos brasileiros que entram no mercado norte-americano. Essa lista atinge 23% dessas exportações.
6: O que nós vamos discutir a partir do mês de agosto, no momento em que for possível, né, é a ampliação da lista de exceções, a eventual redução de tarifas, a rediscussão do mérito, a discussão muito improvável, mas a rediscussão do mérito, e o Brasil, como volto a dizer, está aberto para negociação.
0: De acordo com o Ministério do Desenvolvimento, Indústria, Comércio e Serviços, cerca de 52,7% das exportações brasileiras para os Estados Unidos não estão alcançadas pelas sobretaxas.
1: Nessa categoria estão, por exemplo, café, carnes, ferro fundido, aeronaves, suco de laranja, frutas, vários produtos químicos e a maior parte das exportações de celulose.
0: Hoje é Dia Nacional e Internacional de Combate ao Tráfico de Seres Humanos. Um crime que envolve falsas ofertas de emprego, promessas de estudo no exterior e oportunidades divulgadas nas redes sociais que podem esconder situações de exploração.
1: Em 2025, o protocolo operativo padrão de atendimento às vítimas brasileiras de tráfico internacional de pessoas do Ministério da Justiça e Segurança Pública identificou 84 vítimas brasileiras.
0: Mas esse é um crime em que há subnotificação, o que indica que o número pode ser muito maior.
1: Mais da metade das pessoas identificadas no ano passado tinham sido levadas ao Camboja, na Ásia, para serem exploradas em centros de golpes virtuais.
0: Esse é um tipo mais recente de destino do tráfico de pessoas, mas existe também o tráfico

0: tráfico para outros tipos de trabalhos forçados, exploração sexual, adoção ilegal de crianças, entre outras modalidades.
1: Os dados sobre raça e cor mostram que pessoas pretas e pardas constituem a maioria das vítimas nas bases que coletam essas informações.
0: Homens costumam ser mais traficados para trabalhos análogos à escravidão e mulheres para exploração sexual.
1: Mais cedo, nós conversamos com a ministra substituta do Ministério dos Direitos Humanos e da Cidadania, Caroline Reis, sobre esse tipo de crime, como denunciar e que precauções podem ser tomadas. Acompanhe. Olá, ministra, seja muito bem-vinda à Voz do Brasil para a gente falar desse tema que é tão sensível, né? Que é o tráfico de pessoas. Eu queria que a senhora começasse falando para a gente quais são as formas mais comuns de tráfico. Para quais finalidades o tráfico de seres humanos é mais comumente utilizado? É trabalho, prostituição? Quais são os tipos mais comuns?
2: Bom, os tipos mais comuns são para exploração sexual, né, em geral, de mulheres e meninas, também para exploração de trabalho. Então, muitas pessoas são tiradas dos seus locais para ter esse trabalho forçado, sem garantia de dignidade e de direitos, né, trabalhistas nesses locais em que eles são forçados aí. E também para fazer outras questões relacionadas a coisas forçadas, né, nesses outros países.
0: Ministra, é muito comum que as vítimas sejam atraídas por um sonho, né? Promessas de conhecer o mundo, de ter um emprego dos sonhos, de receber valores muito vultuosos, né? Quais são os sinais de que algo pode estar errado na proposta?
2: Geralmente, propostas que são muito atrativas e que tenham assim, vantagens muito grandes, sem grandes retornos, elas devem ser tratadas como um risco. Então, as pessoas devem verificar altos pagamentos, poucos direitos que são providos, retornos que sejam muito altos, parte dessas promessas de outras pessoas. Isso indica riscos de tráfico de pessoas.
1: Bom, ministra, a gente conversou mais cedo com a Cíntia Meirelles, que é presidente no Brasil da organização não governamental Êxodos, que é uma organização especializada em tráfico de pessoas. E ela falou sobre a importância das pessoas denunciarem quando elas desconfiarem. Vamos ouvir e aí depois eu sigo com a nossa conversa.
3: Na dúvida, a família tem que denunciar, ainda que não consiga fazer com que a pessoa que está iludida acredite, denuncie. O segundo ponto é trazer a razão e a lógica. Então, por exemplo, se alguém recebe uma proposta de trabalho e essa empresa está pagando esse passaporte, pergunte se a empresa tem um documento oficial, um contrato assinado. Ao mesmo tempo que essas pessoas são aliciadas pela internet, elas podem utilizar a mesma internet para fazer uma verificação simples. Se essa pessoa existe, se existe um contato dessa empresa, se existe um site dessa empresa, se essa empresa aplicou um visto de trabalho. Porque, assim, outro detalhe, ninguém sai do Brasil para ir trabalhar em outro país sem ter um visto de trabalho em seu passaporte. E sempre canais de denúncia. É muito importante denunciar.
1: Ministra, quais são os canais de denúncia, então, que ela menciona aí, né? Quais são os canais de denúncia disponíveis Brasil e para brasileiros que possam estar nessa situação fora do país também, como eles podem procurar ajuda?
2: O principal canal de denúncia é o Disque 100. O Disque 100, ele é coordenado aqui pela nossa Ouvidoria Nacional dos Direitos Humanos, mas o canal do Disque 100, ele pode ser acessado por várias formas, tanto ligação, como WhatsApp e também pela internet. Então, a pessoa em qualquer lugar do mundo, ela pode acessar o Disque 100. Esse serviço, ele funciona todos os dias da semana e também 24 horas por dia.
0: Existem outras dicas de autoproteção também para quem está indo viver uma experiência de trabalho no exterior? Por exemplo, compartilhar o roteiro de viagem com a família, manter cópia de documentos, alguma coisa assim?
2: Sim, o mais importante é a pessoa verificar bem a proposta que está sendo oferecida, desconfiar de propostas que são com muitos benefícios e poucas exigências, né? em troca, e a pessoa deve manter contato perene, né, constante com a sua família, falando sobre o roteiro da viagem, falando sobre as formas e por onde ela esteja passando, e jamais dar documentação, documentos, para que fique aos cuidados de um terceiro.
1: E aí, lembrando também que a pessoa pode deixar cópias também dos seus documentos pessoais aqui no Brasil com a sua família, né? Para tentar também ter aí um pouco mais de garantia, né?
2: Isso mesmo. Isso é muito importante. As pessoas que estão aqui no Brasil, familiares, amigos, é muito importante que eles estejam sabendo sobre a viagem, sobre os passos dessa pessoa e também mantenham documentação, mesmo que seja cópia, aqui no país.
1: Agora, ministra, mesmo já estando em situação de exploração, pode demorar para que a pessoa identifique que tem que está numa situação grave, assim, né? Às vezes, ela tem uma dívida, promessas de ganhos futuros, expectativa de que a situação ali ruim é temporária e vai melhorar depois. Tudo isso pode deixar a pessoa um pouco confusa, né? O que que ajuda a identificar que se trata de uma situação de tráfico de seres humanos e de exploração?
2: Quando você tem a sua dignidade ali violada, em geral você não consegue sair, ter liberdade para sair, né, do seu local de trabalho. Em geral você é maltratado, as pessoas te tratam mal, podem, né, eventualmente te tratar com termos pejorativos. Qualquer indicação de maus tratos e de cerceamento da sua liberdade de ir e vir é um indicativo de que você está sendo submetido a tráfico de pessoas.
0: A gente está falando até agora de pessoas que são levadas daqui para o exterior e são exploradas lá. Mas existem também redes de tráfico de pessoas que trazem estrangeiros para o Brasil? Quais são as mais comuns e como é que o brasileiro pode desconfiar desse tipo de situação, ministra?
2: Sim, existem também tráfico de pessoas, infelizmente, que acontecem aqui em território brasileiro. Em geral, são pessoas estrangeiras que estão em situação de vulnerabilidade, não têm ali muita informação, têm uma dificuldade com a língua também, de acesso a serviços. Então, essas pessoas têm que buscar ajudas dos órgãos responsáveis. A gente tem aqui a nossa Política Nacional de Enfrentamento ao Tráfico de Pessoas, coordenada pelo Ministério da Justiça, mas em coordenação com vários órgãos do governo federal. Temos também que divulgar, né, os canais de denúncias existentes. E aqui no Disque 100, a gente também tem a opção de atendimento em outras línguas para facilitar o atendimento de migrantes que não falam português. E essas pessoas, principalmente, devem buscar informações e acessar os órgãos que são responsáveis por combater esse tipo de ilícito.
1: Lembrando que o Disque 100, né, a senhora mencionou, ele pode ser feito por ligação telefônica, pela internet. Quando a pessoa vai ligar, é só discar o número 100 de qualquer telefone?
2: Isso, é só discar o número 100 de qualquer telefone ou acessar um número no WhatsApp ou também acessar a internet, coloca Disque 100 que vai aparecer o local que ele pode fazer a denúncia via internet também.
0: Nós conversamos com a ministra substituta dos Direitos Humanos e da Cidadania, Caroline Reis. Muito obrigado, ministra, por sua entrevista aqui à Voz do Brasil.
2: Eu que agradeço, obrigada.
1: Quem está esperando por uma perícia médica do INSS deve ficar atento.
0: Uma iniciativa da Perícia Médica Federal está antecipando o atendimento em agências de 14
1: Os
0: estados.
1: detalhes na reportagem de Pedro Sardinha.
4: Atenção, segurados do INSS em todo o país. A Perícia Médica Federal está antecipando atendimentos em 37 agências espalhadas pelo Brasil. A ação contempla municípios de 14 estados: Alagoas, Bahia, Ceará, Goiás, Maranhão, Minas Gerais, Mato Grosso, Pará, Paraíba, Pernambuco, Piauí, Rio Grande do Norte, Rondônia e Tocantins. Quem explica como você pode garantir a sua vaga mais cedo é o diretor do Departamento da Perícia Médica Federal, Álvaro Fagundes.
5: O cidadão, sabendo que vai haver mutirão na sua cidade, ele pode ligar na central 135 e solicitar a antecipação da sua perícia. Assim como acessar o aplicativo Meu INSS, além disso, a própria administração provê essa antecipação em muitos casos, naqueles casos que estão com longa espera, e avisa o requerente da nova data. Então, ele tem que ficar atento nas mensagens que eventualmente receba por mensagem de aplicativo ou por SMS.
4: Fique de olho no seu celular e lembre-se, mudar a sua perícia para uma agência mais rápida não altera o local onde você vai receber o pagamento do seu benefício. Não perca tempo. Acesse hoje mesmo o aplicativo Meu INSS ou ligue para o telefone 135. Reportagem Pedro Sardinha.
0: Guardar documentos é também preservar a história e a identidade de um povo.
1: Para incentivar iniciativas que cuidam desse patrimônio, está aberto um edital de apoio a projetos voltados à conservação e ao acesso de acervos documentais em todo o país.
6: Parte da memória do país está guardada em arquivos públicos, privados e comunitários. Nesses locais é feita a conservação, organização e digitalização dos acervos, um trabalho que pode ser financiado pelo edital Brasil Arquivos. A iniciativa vai destinar R$1.400.000 a 20 projetos. Cada um receberá R$70.000. O edital é uma parceria entre o programa ProMemórias, do Instituto Galo da Manhã, e o Arquivo Nacional. Podem participar projetos de preservação, organização, tratamento técnico, digitalização e difusão de acervos documentais. Um dos critérios do edital é regionalizar a seleção. Metade das vagas será distribuída entre as 5 regiões do país, com pelo menos 2 projetos de cada uma. A outra metade será preenchida pela classificação geral, independentemente da região. Nos 2 casos, será respeitada a ordem de classificação. As inscrições são gratuitas e podem ser realizadas até o dia 2 de agosto. Acesse o edital e o formulário de inscrição pelo endereço promemórias.org.br. Reportagem Uriel Ricardo.
0: Está aberta até amanhã a indicação de vagas dos programas de pós-graduação do Brasil que desejam participar do Programa de Desenvolvimento Acadêmico Indígena.
1: A chamada prevê a concessão de até 300 bolsas, sendo 200 de mestrado e 100 de doutorado, para candidatos pertencentes a povos indígenas reconhecidos no território nacional.
0: As instituições interessadas devem informar o número de vagas que pretendem ofertar. A relação de habilitados será divulgada até 13 de agosto.
1: Saiba mais em gov.br/mec.
0: E essas foram as notícias do Governo Federal.
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0: Com produção da empresa Brasil de Comunicação.
1: Fique agora com as notícias do Poder Judiciário e do Congresso Nacional. Boa noite.
0: Boa noite e até amanhã.
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9: STF determina que a União apresente novas informações sobre o valor imobiliário para o STJ, valor de indenização por dano moral decorrente da morte de uma pessoa, não deve ser definido apenas pelo parentesco. E Semana Nacional do Sistema Eletrônico de Votação acontece de 3 a 9 de agosto. Boa noite, eu sou Marcela Luiza. O ministro Flávio Dino, do Supremo Tribunal Federal, determinou que a União apresente novas informações sobre os recursos destinados à Comissão de Valores Mobiliários, a CVM. Pablo Lemos.
10: O ministro negou o pedido do Partido Novo para obrigar o governo a reservar, desde já, uma verba mínima para a autarquia no orçamento de 2027. Apesar disso, Flávio Dino reafirmou que os recursos arrecadados com a taxa de fiscalização do mercado de capitais devem ser destinados à CVM, conforme determinação do Supremo. Na decisão, o ministro determinou que o governo informe a previsão de arrecadação da taxa em 2027, quanto pretende destinar à comissão no orçamento e qual o custo necessário para manter as atividades de fiscalização da autarquia. Flávio Dino destacou ainda que o fortalecimento da CVM é importante para combater fraudes e crimes financeiros envolvendo o mercado de capitais.
9: STJ entende que valor de indenização por dano moral no caso de morte deve considerar convivência e dependência emocional ou econômica entre vítima e familiares que pedem a reparação. Fátima Uchoa.
11: Para a quarta turma, é preciso considerar também a convivência efetiva e se havia dependência emocional ou econômica entre a vítima e os familiares que pedem a reparação moral. O julgamento tratou da indenização a familiares de uma criança de um ano que morreu no desastre causado pelo rompimento da barragem da mina Córrego do Feijão em Brumadinho, Minas Gerais, em 2019. O colegiado manteve o direito de avós e tios, mas, por considerar o valor desproporcional, o reduziu para

0: R$ 150 mil a cada avô e para R$ 25 mil a cada tio. Segundo a relatora ministra Isabel Galotti, os critérios buscam evitar ampliação excessiva do número de beneficiários e fixação de condenações desproporcionais.
1: Vem aí a primeira semana nacional do sistema eletrônico de votação, de 3 a 9 de agosto. E os tribunais regionais eleitorais de todo o país já se preparam para o evento. Rimac Souto.
2: Na região sul, por exemplo, vão ter demonstrações sobre o funcionamento e a segurança da urna eletrônica, atividades educativas com estudantes, exposições, votações simuladas, sessão plenária externa e ações de enfrentamento à desinformação. O TRE do Paraná vai promover 137 ações em todo o estado. O de Santa Catarina vai apresentar os procedimentos de preparação da urna eletrônica, as etapas da votação e os mecanismos de segurança e auditoria, entre outras atividades. O TRE do Rio Grande do Sul vai começar a programação com uma demonstração da parte interna da urna eletrônica no plenário do tribunal. Para mais informações sobre a Semana Nacional do Sistema Eletrônico de Votação, é só acessar o site tse.jus.br.
1: Justiça do Trabalho considera que nem sempre é preciso avaliar perícia médica para julgar comportamento de profissional demitido por justa causa. Rossini Gomes.
3: Um bancário da Caixa foi demitido por assédio ao atender uma cliente. Anos antes, ele já havia sido alertado e suspenso pelo comportamento inadequado. Em defesa, alegou que sofria de alcoolismo e tentou apresentar uma perícia médica para provar que não tinha consciência dos atos. Mas a Justiça do Trabalho rejeitou, porque entende que as provas do processo foram suficientes para mostrar que o profissional tinha capacidade de entender o que fazia.
1: Justiça Federal determina que município de Viana, no Maranhão, encerre atividades de lixão clandestino em até 6 meses. A decisão atendeu a um pedido do MPF. Sabrine Menezes.
4: Além disso, a Justiça determinou a apresentação do Plano Municipal de Gestão Integrada de Resíduos Sólidos e de um projeto de aterro sanitário que deve ser regularizado no prazo de 3 meses. O objetivo da decisão é recuperar a área degradada e regularizar a gestão de resíduos sólidos produzidos no município. Em caso de descumprimento da ordem de desativação do lixão, será aplicada uma multa diária de R$ 5 mil.
1: 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Uma boa noite e até amanhã.
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7: Eu sou Paula Groba.
8: E eu sou Ricardo Nakaoka.
7: E estes são os destaques de hoje do Jornal do Senado, que começa agora.
8: Vítima de violência doméstica e mãe solo podem ter prioridade na reforma agrária.
7: Pix Pensão, nova lei cria transferência automática da pensão alimentícia.
8: Plataforma do Senado para sugestão de projetos registra recorde de participação.
7: Boa noite.
8: Boa noite.
7: O pagamento da pensão alimentícia vai ganhar um novo mecanismo para facilitar o cumprimento das decisões judiciais.
8: Sancionada pelo Executivo, a chamada Lei do Pix Pensão altera o Código de Processo Civil e autoriza a transferência automática do valor devido da conta bancária do devedor para a do beneficiário. A reportagem é de Yasmin Rodrigues.
9: Foi sancionada pelo Executivo a chamada Lei do Pix Pensão, que altera o Código de Processo Civil para permitir que o valor da pensão alimentícia seja debitado automaticamente da conta do devedor e transferido para a do beneficiário. A medida busca dar mais segurança às famílias que dependem desses recursos. A advogada especialista em direito de família, Aline Sacomano, explica como o mecanismo vai funcionar.
10: O chamado pensão cria um mecanismo de pagamento automático da pensão alimentícia por meio do PI, mas sempre mediante uma determinação judicial. A grande novidade é que, em vez do pagador pensão alimentícia realizar a transferência manual, sai automaticamente debitado da conta dele.
9: Caso não haja saldo suficiente na conta indicada, o sistema poderá tornar indisponível disponíveis outros ativos financeiros do devedor, até alcançar o valor da dívida. Depois dos prazos previstos em lei, esses recursos poderão ser convertidos em

0: penhora e transferidos ao credor. A proposta foi aprovada pelo Congresso Nacional e recebeu parecer favorável da relatora no Senado, a senadora Ana Paula Lobato, do PSB do Maranhão. Segundo ela, a iniciativa vai fortalecer a proteção de crianças e adolescentes que dependem da pensão alimentícia para custear despesas com vestuário, educação e alimentação, por exemplo.
1: A proposição merece acolhida porque enfrenta problema recorrente nas execuções de alimentos, a necessidade de sucessivas provocações judiciais diante de inadimplimentos mensais. Ao permitir a transferência automática da prestação alimentícia, o projeto confere maior efetividade à decisão judicial já proferida.
0: A lei do Pix Pensão vai entrar em vigor um ano após a publicação, em julho de 2027.
2: E mulheres vítimas de violência doméstica e mães que criam os filhos sozinhas podem ter prioridade na distribuição de terras da reforma agrária.
3: O projeto está pronto para ser votado pela Comissão de Agricultura. A reportagem é de Marcela Cunha.
4: A proposta altera a lei da reforma agrária para facilitar a titulação de terras em nome de mulheres trabalhadoras da agricultura familiar. Na distribuição dos lotes, terão prioridade as trabalhadoras rurais responsáveis sozinhas pela família e as vítimas de violência doméstica. Para a senadora Tereza Cristina, do Progressistas de Mato Grosso do Sul, a medida amplia a autonomia econômica das mulheres.
5: Isso dá segurança. Nós temos muito alcoolismo na área rural, né? E às vezes o marido vai embora e deixa a mulher com 4, 5 filhos para criar, quando não quer que ela saia do lote. Nos assentamentos, elas tendo a segurança do título de propriedade da sua terra para poder buscar crédito e tendo assistência técnica, elas podem fazer a diferença.
4: As regras serão detalhadas em regulamento depois de consulta pública. O projeto também beneficia famílias rurais com pessoas com deficiência. Já aprovado pela Comissão de Direitos Humanos, o projeto tem parecer favorável do relator, senador Wellington Fagundes, do PL de Mato Grosso, e se passar pela Comissão de Agricultura, seguirá para a votação no plenário.
2: A pauta climática avançou no Senado no primeiro semestre.
3: Com a previsão de intensificação do fenômeno El Niño nos próximos meses, projetos voltados ao enfrentamento dos eventos climáticos extremos e a adaptação às mudanças do clima devem ganhar prioridade na retomada dos trabalhos legislativos. Os detalhes com o repórter César Mendes.
6: O El Niño é um fenômeno climático natural que causa o aquecimento das águas do Oceano Pacífico, alterando os ventos e a distribuição das chuvas em várias regiões do planeta, inclusive no Brasil. Este ano, o pico será entre outubro e dezembro, mas fortes ventanias, chuvas torrenciais e um tornado registrado nos últimos dias no país alertam que propostas de enfrentamento das mudanças do clima devem ter prioridade. É o caso do projeto aprovado na Comissão de Assuntos Econômicos e agora em análise na Comissão de Meio Ambiente, que cria o Programa Nacional do Metano Zero, do senador Fernando Dueire, do PSD de Pernambuco.
7: Esse projeto estimula tecnologias e a recuperação energética de resíduos.
6: Na Comissão de Meio Ambiente foram aprovadas a criação das políticas de fomento à agricultura regenerativa, do senador Sérgio Petecão, do PSD do Acre, e de desenvolvimento sustentável da pesca, de Alessandro Vieira, do MDB de Sergipe, além do mapa do caminho brasileiro da transição justa para a economia de baixo carbono, do senador Beto Faro, do PT do Pará, agora em análise na Comissão de Constituição e Justiça.
2: E na retomada dos trabalhos legislativos, o Congresso Nacional terá como prioridade a análise de pelo menos 87 vetos presidenciais que trancam a pauta. Os dispositivos

0: ação de jovens de 18 a 29 anos que nunca tiveram a carteira assinada.
1: A proposta reduzia a alíquota do FGTS e a contribuição previdenciária como incentivo para que empresas contratassem trabalhadores sem experiência. Ao vetar o projeto, o governo argumentou que a medida contrariava a Constituição e o interesse público. Autor da iniciativa, o senador Irajá, do PSD do Tocantins, afirma que a proposta representa uma alternativa para reduzir o número de jovens que não estudam nem trabalham.
2: Os adolescentes, os jovens, que tanto sonham e almejam ter uma profissão, ter a sua independência financeira, hoje não possuem nenhum tipo de perspectiva, porque o próprio mercado de trabalho justifica que esses jovens não têm experiência profissional. Ora, é um dilema. Se ele não tem oportunidade, como é que ele vai ter experiência?
0: Cada vez mais brasileiros têm usado a internet para participar das decisões do Senado. O balanço do primeiro semestre do site E-Cidadania aponta crescimento no uso da plataforma, que permite ao cidadão apresentar ideias para novas leis, manifestar opinião sobre projetos em análise e acompanhar audiências públicas e sabatinas.
1: Entre os assuntos que despertaram maior interesse da população estão propostas relacionadas à educação e sugestões sobre direitos e remuneração de militares. A reportagem é de Yasmin Rodrigues.
3: O programa E-Cidadania registrou mais de 8 mil ideias legislativas enviadas por cidadãos, que receberam mais de 500 mil apoios. Além disso, milhares de pessoas participaram de consultas públicas e de eventos interativos promovidos pelo Senado. Entre os assuntos que despertaram maior interesse da população estiveram ideias relacionadas à educação e sobre direitos e remuneração de militares. Segundo o coordenador do programa E-Cidadania, Alisson Bruno, a quantidade de apoios registrados já se aproxima de todo o volume alcançado em 2025. Ele ainda destacou que qualquer cidadão pode participar das atividades do Senado, inclusive pessoas surdas ou quem não possui acesso à internet.
4: É importante informar que essa ferramenta é o espaço onde as pessoas participam enviando as suas ideias para virarem projetos de lei. É possível enviar as ideias pela internet, escrevendo as ideias, ou até mesmo gravando um vídeo em Libras e nos enviando o link desse vídeo. E aqueles que não têm acesso à internet podem ligar para o telefone 0800 do Senado.
3: As ferramentas do programa E-Cidadania seguem abertas durante todo o ano. Para participar das atividades, é só acessar o portal em senado.leg.br/e-cidadania ou ligar na ouvidoria do Senado em 0800 061 2211.
0: Com edição de Paula Groba e trabalhos técnicos de Eliseu Caires, o Jornal do Senado fica por aqui. Acompanhe agora as notícias da Câmara dos Deputados. Boa noite.
1: Boa noite e até amanhã.
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6: Avança na Câmara a instituição de auxílio financeiro para cuidador familiar.
7: Mulheres com medida protetiva terão benefício em programa habitacional.
6: Projeto reduz tributo para combustível produzido a partir do óleo de dendê.
7: Boa noite. A Câmara está examinando proposta que concede benefícios tributários para o combustível produzido a partir do óleo de dendê. A repórter Silvia Munhato traz mais informações sobre o projeto de lei.
8: A Comissão de Minas e Energia da Câmara aprovou o projeto que reduz a zero as alíquotas de PIS/PASEP e COFINS para o biodiesel fabricado a partir de dendê. O óleo de dendê é uma das principais matérias-primas para a produção de biocombustíveis na região norte. Segundo o relator, deputado Gabriel Mota, de Roraima, o dendê se destaca por sua alta produtividade, baixo custo de produção, oferta regular ao longo do ano, baixa exigência tecnológica na colheita e adaptação a solos pobres. O autor da proposta, deputado defensor Estélio Denner, também de Roraima, diz que o objetivo é aumentar a produção e o total de empregos.
9: Quem produz lá na ponta fica mais incentivado para produzir ainda mais o dendê. Então a perspectiva é com esse nosso projeto, depois que entrar em vigor, depois da sanção presidencial, é que a gente tenha uma maior produção no óleo de dendê do Brasil e que a gente possa também fomentar a indústria de biodiesel.
8: A proposta que elimina a tributação de contribuições sociais sobre a produção de biodiesel a partir do dendê será analisada agora pelas comissões de Finanças e Tributação e de Constituição e Justiça. Da Rádio Câmara de Brasília,

0: Brasília, Silvia Minhato.
1: Justiça.
2: O projeto que permite ao juiz decretar divórcio de forma imediata, mesmo com disputa sobre bens, foi aprovado pela Câmara e seguiu para análise do Senado. Entenda a mudança com a repórter Sofia Peçanha.
3: A Câmara dos Deputados aprovou o projeto que permite ao juiz decretar o divórcio de forma imediata no início do processo judicial, mesmo que haja disputa por bens ou discordância de uma das partes. A proposta, aprovada pela Comissão de Constituição e Justiça, altera o Código de Processo Civil. Hoje, quando uma pessoa entra na justiça pedindo a separação, o outro cônjuge precisa ser comunicado oficialmente antes da decisão do juiz. Pelo projeto, o magistrado poderá decretar o divórcio logo no início do processo. A outra parte será avisada oficialmente depois e poderá recorrer. Na prática, isso significa que o fim do casamento poderá ser reconhecido mais rapidamente pela justiça, enquanto outras questões do processo, como divisão de bens, pensão ou guarda de filhos, continuam sendo analisadas. Segundo a autora do projeto, a deputada Laura Carneiro, do PSD do Rio de Janeiro, a medida busca tornar mais rápida a dissolução do casamento e evitar conflitos prolongados entre os cônjuges.
4: Porque, às vezes, o casal continua sem se divorciar, impede que uma nova família seja constituída, ou pior, vira uma grande chantagem entre cônjuges, que não é saudável, especialmente para as crianças.
3: Segundo especialistas, a mudança acompanha entendimento já adotado pelo Superior Tribunal de Justiça, que admite a decretação do divórcio de forma antecipada em determinadas situações. A especialista Adriana Forte explica que a situação do matrimônio depende apenas da vontade de um dos cônjuges.
5: Podendo, então, o divórcio ser decretado de forma direta e imediata, sem a anuência da outra parte, sem a sua concordância.
3: O projeto que permite ao juiz decretar o divórcio de forma imediata no início do processo judicial segue para análise do Senado se não houver recurso para análise no plenário da Câmara. Da Rádio Câmara de Brasília, Sofia Peçanha.
1: Meio Ambiente.
0: Proposta impede punição de dono de imóvel rural com incêndio involuntário. O repórter José Carlos Oliveira nos conta como está a análise do projeto na Câmara.
6: As comissões de Agricultura e de Meio Ambiente da Câmara dos Deputados aprovaram um projeto de lei que isenta de sanção ou embargo o dono de imóvel rural que tenha ocorrido incêndio involuntário. A proposta do deputado Lúcio Moschini, do PL de Rondônia, altera a lei que criou a Política Nacional de Manejo Integrado do Fogo a fim de proteger o proprietário rural nos casos de queimada na vegetação nativa sem intenção nem negligência. Relator na Comissão de Meio Ambiente, o deputado Nilton Tato, do PT de São Paulo, explica a situação em que ocorrerá a isenção de punição ao proprietário rural.
7: Se um proprietário de uma área for atingido por um incêndio que começou numa área vizinha, a legislação pode ter uma interpretação hoje que coloca ele no mesmo grau de responsabilização. Então, o que o deputado Moschini fez, e por isso é meritório o projeto dele, é de deixar muito claro de que aquele proprietário vizinho que foi atingido por um incêndio que não tem a responsabilidade, não venha a ter esta responsabilidade.
6: Nilton Tato fez ajustes pontuais no texto.
7: E o que a gente fez foi deixar mais explícito para que isso não venha causar algum dano, algum prejuízo, porque não é justo que um proprietário assuma dano de um crime que tenha acontecido em outra área e não na dele.
6: Falta apenas a aprovação da Comissão de Constituição e Justiça para a proposta ser encaminhada diretamente para a análise do Senado, sem necessidade de votação no plenário da Câmara. Da Rádio Câmara de Brasília, José Carlos Oliveira.
1: Previdência.
2: Comissão aprova projeto que institui auxílio para cuidador familiar. A repórter Maria Neves tem os detalhes da proposta.
8: A Comissão de Defesa dos Direitos da Pessoa Idosa da Câmara aprovou o projeto do deputado Marcos Tavares, do PDT do Rio de Janeiro, que institui auxílio financeiro de R$ 600 para cuidadores não remunerados de pessoas idosas ou com deficiência. Pelo texto, terá direito ao benefício cuidadores da família que residam na mesma casa de quem recebe o cuidado. O cuidador familiar também não poderá ter trabalho formal remunerado que impeça o cuidado. Além disso, deve estar com os dados atualizados no Cadastro Único do Governo Federal, o CAD Único, e a renda mensal de cada integrante da família não pode ultrapassar um quarto do salário mínimo. Hoje, esse valor equivale a R$ 425.

0: reais. O relator, deputado Heriberto Medeiros, do PSB de Pernambuco, ressaltou que em 2024 entrou em vigor a Política Nacional de Cuidados prevista em lei. Segundo explica, a norma estabelece diretrizes para profissionalização e apoio a cuidadores, além de reconhecer o cuidado como dimensão fundamental da proteção social. No entanto, a legislação não prevê compensação financeira para situações em que familiares assumem a tarefa de cuidar de um parente de forma integral e permanente. Na opinião do deputado, a remuneração por esse trabalho vai melhorar, inclusive, o bem-estar de idosos e de pessoas com deficiência.
1: Projeto que irá beneficiar, dar atenção àquelas pessoas da família que cuidam dos seus familiares por necessidade. As pessoas idosas, pessoa com deficiência que não tem condições de pagar a um cuidador, esse cuidador da família que está dando essa atenção irá ter o auxílio de R$ 600 para a sua sobrevivência, mas também para cuidar com atenção, com cuidado, com zelo que verdadeiramente merece a pessoa idosa e a pessoa com deficiência.
0: Ainda de acordo com o texto aprovado, o auxílio financeiro ao cuidador não remunerado poderá ser recebido mesmo por quem já conta com outros benefícios de programas de transferência de renda, como Bolsa Família. Entretanto, a soma dos valores recebidos não pode ultrapassar um salário mínimo. Os cuidadores de famílias em que a renda de cada integrante seja maior que um quarto do salário mínimo poderão receber a metade do auxílio financeiro, no valor de R$ 300, por até 24 meses. A proposta que institui o auxílio para o cuidador familiar ainda será analisada pelas comissões de Previdência e Assistência Social, de Finanças e Tributação e de Constituição e Justiça. Da Rádio Câmara de Brasília, Maria Neves.
2: Habitação. Comissão aprova projeto que beneficia mulheres com medidas protetivas no Minha Casa Minha Vida. A repórter é Silvia Munhato.
3: A Comissão de Desenvolvimento Urbano da Câmara aprovou o projeto que altera as regras do programa Minha Casa Minha Vida para beneficiar mulheres sob medida protetiva. Pelo texto, essas mulheres poderão financiar um imóvel pelo programa, mesmo que já possuam outra casa ou tenham recebido subsídios habitacionais anteriormente, condições que normalmente impediriam o acesso ao benefício. A proposta original focava no financiamento de reformas de segurança nas residências atuais das vítimas. O texto aprovado é o relatório da deputada Natália Bonavides, do PT do Rio Grande do Norte, que permite a compra de novas unidades. Segundo ela, a prioridade deve ser a retirada da vítima do local de risco.
4: Aquela situação dessa mulher vai permitir com que ela acesse de forma emergencial as políticas do programa Minha Casa Minha Vida. Isso é muito importante porque a gente está vendo um crescimento da violência contra as mulheres e um crescimento brutal.
3: O projeto que beneficia mulheres sob medida protetiva dentro do Minha Casa Minha Vida será analisado agora pelas comissões de Defesa dos Direitos da Mulher, de Finanças e Tributação e de Constituição e Justiça. Da Rádio Câmara de Brasília, Silvia Munhato.
2: Transportes. Avança na Câmara projeto que permite a substituição das lâmpadas originais dos faróis dos veículos por modelos de LED. A repórter Júlia Lopes tem os detalhes.
5: A Comissão de Viação e Transportes da Câmara aprovou um projeto que permite a substituição das lâmpadas originais dos faróis por modelos de LED, independentemente da idade do veículo. Atualmente, o Conselho Nacional de Trânsito, o CONTRAN, proíbe a troca em carros que não foram projetados para esse tipo de tecnologia. Pelo texto aprovado, a substituição será permitida desde que as lâmpadas tenham certificação do Instituto Nacional de Metrologia, Qualidade e Tecnologia, o INMETRO, e que a instalação siga os padrões de segurança e regulagem definidos pelo próprio CONTRAN. O relator da proposta, deputado Zé Trovão, do PL de Santa Catarina, afirmou que o objetivo é ajudar principalmente proprietários de veículos mais antigos que hoje enfrentam dificuldades para encontrar peças compatíveis. Ele destacou que os benefícios do uso de LED podem trazer mais eficiência, durabilidade e sustentabilidade.
6: Você às vezes está viajando, queima uma lâmpada. Você chega num lugar, não tem lâmpada normal, o cara só tem lâmpada de LED. Você coloca, porque você não pode andar no escuro. Quando a polícia te para, você é multado por isso. E ele pode reter o seu veículo. Então o que nós estamos fazendo hoje é dando clareza a isso. O caminhão, ele pode ser feito a transferência de lâmpadas comuns para lâmpadas de LEDs, que além de ser mais eficaz, inclusive na iluminação, são lâmpadas que consomem menos energia. Então a gente está ajudando em vários sentidos. Primeiro, na exame que é importante no transporte.
5: A proposta que altera as regras atuais do CONTRAN sobre o uso de lâmpadas de LED em veículos segue agora para análise na Comissão de Constituição e Justiça. Da Rádio Câmara de Brasília, Júlia Lopes.
7: Ciência e tecnologia.
2: Projeto amplia a cidade de vídeo em jogos eletrônicos. A repórter Daniele Lessa nos traz quais as medidas.
8: A Comissão de Ciência, Tecnologia e Inovação da Câmara dos Deputados aprovou o projeto que amplia os recursos de acessibilidade na internet e em jogos eletrônicos para pessoas com deficiência. A proposta é da deputada Maria Rosas, do Republicanos de São Paulo, e altera o Estatuto da Pessoa com Deficiência para garantir mais inclusão no ambiente digital. Entre as medidas previstas, o projeto estabelece que empresas de jogos eletrônicos devem garantir, na medida do possível, o acesso de pessoas com deficiência. O texto aprovado também prevê que transmissões de vídeo pela internet, inclusive videoconferências, ofereçam legendas em tempo real, janela com intérprete de Libras e opção de áudio com audiodescrição. Além disso, serviços de streaming e de distribuidores audiovisuais na internet deverão apresentar planos de ação para implantar os requisitos de acessibilidade, com um prazo de adaptação de até 10 anos. O relator na Comissão de Ciência, Tecnologia e Inovação, deputado Davi Spoenge, de São Paulo, destacou a ciência da medida.
9: Olha, eu creio em resistência porque essa população que tem deficiência visual, principalmente até para a indústria, tem base legal, provavelmente uma legislação esperada por esse grupo da população.
8: Segundo o relator, a proposta cria uma base legal importante para que empresas e plataformas digitais ampliem a oferta de recursos acessíveis, reduzindo barreiras de ambiente digital. O projeto de acessibilidade na internet será analisado agora pelas Comunicação e de Constituição e Justiça. Da Rádio Câmara de Brasília, Daniele Lessa.
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4: Olá você, boa noite. Estamos iniciando mais um Love Time nesta noite aí de quinta-feira, 30 de julho de 2020. E 26, a partir de agora, Cid Silveira com você, até a meia-noite, falando de amor, com aquelas canções, com as canções que marcaram épocas, aquelas canções que de repente vão fazer você voltar no tempo, recordar aqueles momentos que você viveu, enfim, aquelas canções que marcaram a tua juventude. Um beijo para você, tudo de bom. Quero participar contigo, quero você interagindo comigo aí, né? Pelo 54999-270-979, tá bom? Se você tá aí, tá sozinho, tá afim de conversar com alguém, de repente quer conversar, tá sozinho, tá na solidão da noite, manda o teu número, somente o teu número para mim. Só coloca aí o teu número, eu não vou identificar você. Vou tentar encontrar alguém que de repente possa conversar com você. Talvez uma nova amizade, quem sabe dessa amizade possa encontrar aí o teu grande amor, né? E se você está do lado da pessoa que você gosta, vamos hoje fazer declarações de amor, poesias, vamos ter o tema aí de várias situações da vida, vamos conversar de amor, vamos falar de amor eu e você hoje aqui nos 97.9 aqui da nossa Verdes Campos FM. Um abraço aí para você, não importa a tua cidade, não importa o teu local, o importante é que nós estaremos juntos a partir de agora até a meia-noite, falando de amor. E vamos começar bem o nosso seleção de hoje, Arsupai, Lost in Love.

Aí o sucesso para você, música linda, Rod Stewart, aqui na programação. Seilin, um beijo para você. Muita gente participando, hein? Já temos aqui pessoas sozinhas, solitárias na noite, que gostariam de corresponder-se, ou seja, de conhecer você. Eu tenho aqui um amigo, diz ele assim, ó, Cid, eu tenho 38 anos, solteiro, sem vícios, na intenção de conhecer alguém com interesse em algo sério. Ele quer algo sério, ele mora em Igrejinha. Independente da distância, Cid, o importante é quando o amor se encontra. Ó, rapaz apaixonado, hein? Eu tenho o telefone desse rapaz aqui, tá bom? Eu não vou dizer o nome dele no ar, eu não digo o nome das pessoas no ar aqui, não identifico ninguém. Apenas eu tenho um telefone. Se você, de repente, quer conhecê-lo, ele é muito romântico, diz ele, Cid, eu sou muito romântico, eu sou ainda do tempo à moda antiga. Mulher tem que ser tratada com flor e com amor. Oh, rapaz, tá certo. Um beijo para você. Quem também tá comigo aqui, a Eliane. Oi, Eliane. Aí de Riozinho. Diz ela, Cid, eu moro em Riozinho. Que cidade bonita, Riozinho. Gosto muito do pessoal de Riozinho aí, né? Abraço ao pessoal de Riozinho, Eliane, aí de Riozinho, tá ligada com a gente. Ela quer música, Eliane. Escreve aí a música que você quer, para quem você quer mandar, tá bom? Quem também está comigo aqui, a Margarete, diz ela, Cid, eu estou sozinha, moro em São Leopoldo, gostaria de conhecer alguém, né, que tenha mais ou menos a minha idade, eu tenho 50 anos, tá bom? Vamos aí tentar arranjar alguém aí para a Margarete. É o nosso correio do coração aqui, né? O nosso correio do coração. De repente você está aí, está afim de conhecer alguém, conversar com alguém, né? Quem sabe, né? Quem sabe essa pessoa aí possa ser o grande amor da tua vida, tá bom? A Eide também, a Enviamão, também está ligada com a gente. Um abraço. A Ana Santos aí no bairro Várzea Grande está ligada. A Ana Micael, oi Ana, um beijo para você, ela está ligada com a gente. A Ju em São Leopoldo também está ligada. Um beijo para você, né, que está aí super ligado. Em seguida, nós vamos ainda, daqui a pouquinho tem poemas de amor. Tenho aí aqueles poemas apaixonados. De repente você quer mandar para alguém, quer conversar com alguém, né? Quer mandar um poema de amor, entre em contato com a gente aí, tá bom? Para você que está aí, de repente está no lado da pessoa que você gosta, do lado da pessoa que você ama, dê um beijo gostoso, valorize esse amor de que eu te amo. Você é tudo na minha vida. Se eu estou aqui, é porque eu gosto muito de você. Não tenha vergonha de dizer eu te amo. Valorize o sentimento enquanto está do teu lado.

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0: Aí o sucesso para você, Mili Vanini, na programação 97.9. Boa noite para você, tudo de bom. Tem várias pessoas hoje aqui, né, que já estão deixando seus números aí, né? Eu tenho uma amiga, eu só não vou falar o nome das pessoas, tá bom? Eu não falo nome nem um número aqui no ar, tá bom? Eu vou passar, já estou passando, eu já estou dando uma de cupido aqui, você que não sabe aí, né? Você, mas eu já estou fazendo, ó. Eu tenho uma pessoa aqui, ela é viúva, 2 anos, mora sozinha, do Vale do Paranhana. Um abraço, querida, obrigado pela a participação aqui, tá bom? Tenho também um rapaz, ele tem 38 anos, é solteiro, mora também no Vale do Paranhana. O Vale do Paranhana tá, né, bastante... Muita gente tá solteiro aí, né? Vamos ver o que fazer o Vale do Paranhana aí, casar um pouco mais, ou seja, ter mais amores aí, mais corações apaixonados aí, tá bom? Eu vou tentar fazer com que esses dois aí possam se encontrar. Vai que dá certo aí, né? Aquela história. O importante é você tentar, é você mostrar que você tem condições de ser feliz. Vá buscar a tua felicidade. Eu vivo sempre dizendo aqui, vai buscar a tua felicidade, ela é tua, ela pertence a você. Se não deu certo o teu relacionamento, esqueça, vá noutra, vá buscar novamente. A tua felicidade, ela só depende de você. Na sequência, vamos aí com aquele poema de amor apaixonado, né? Para você que tá aí, tá apaixonada, de repente tá lembrando de alguém, tá com saudade de alguém, aquele poema bem apaixonado na sequência, especialmente para você.
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6: Todos nós podemos ajudar. 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

0: que em momentos marcantes de nossas vidas, aquilo que fez diferença não eram os bens materiais, e sim pequenas ações daqueles que nos esperavam. 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Você já reparou realmente naqueles que ama? Pôde enxergar de verdade o que está acontecendo com aqueles que estão ao nosso redor? E quais são as suas reais necessidades, que vai muito além de bens materiais? Um olhar, um carinho, uma atenção, podemos considerar como sendo solidariedade, só que da alma.
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4: Boa noite para você, tudo de bom, obrigado aí pela sintonia, estamos aqui na noite, um oferecimento aí da Medic Dental. 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E nós estamos aqui, né? Muita gente participando hoje, lembrando que hoje é quinta-feira, hoje é o último programa da semana, né? A gente volta só na segunda-feira. E eu já estou fazendo vários encontros aqui, né? As pessoas estão deixando os números aqui, quem sabe o seu número possa ser, né? Quem sabe você possa encontrar naquela amizade, quem sabe da amizade pode virar paixão, ou talvez fique só na amizade, ou quem sabe a própria amizade possa apresentar outras pessoas para você, porque é assim que acontece. Os relacionamentos, você não encontra ele num baile, numa festa. Quem vai numa festa vai para curtir, vai lá para dançar, né? Você vai encontrar aquela pessoa para os teus sonhos, aquela pessoa para ficar com você, através de uma coincidência, de um programa de rádio, ou de alguém que te apresenta, ou algo nesse sentido. Quem sabe aqui possa ser aí, né, o teu encontro para você encontrar o grande amor da tua vida. A Ju, ela é daí de São Leopoldo. Um abraço, Ju, para você. Obrigado aí pela sintonia. A Marta Domingos também está com a gente. Um beijão aí. Obrigado aí, de dizer ela Cid, o programa hoje tá que tá. Um abraço. E vai para você, quem mais aqui? O pessoal de Igrejinha, né? Muita gente de Igrejinha, Vale do Paranhana, pessoal de Taquara, Igrejinha, Parobé, Três Coroas, aí curtindo a gente, um beijo. Não importa, o importante é que você está ligado com a gente, tá bom? A Tami, Cid, eu quero uma poesia bem romântica hoje, tá bom? Tami, já vai na sequência. A Janete de Palmares, Cid, daquelas poesias que fazia o coração chorar, tá bom? Quem mais aqui? A Eva, ela é da cidade de Itaquara, diz ela, Cid, eu adoro as tuas poesias porque você faz de conta que o coração está saindo fora. É, a gente tenta, né? A gente tenta. Quem mais aqui? O José Carlos, Cid, manda uma poesia hoje para alguém de Três Coroas que eu amo muito e tudo que eu quero é ficar do lado dessa pessoa. Ah, quanta gente apaixonada hoje. Vamos então aí para você que de repente está apaixonado, para você que quer trazer de repente aquela pessoa para o seu lado, para aquela pessoa que você gosta. Esta poesia de amor vai especialmente a você, principalmente para você que está aí, que está sozinho. Olhar nos teus olhos agora, olhar para você e deixar o meu coração falar. Quero falar de você. Como você chegou em minha vida? Eu não sei explicar. Eu não sei onde você chegou, só sei que a cada dia que passa, eu te percebo ainda mais. Mas desde o dia que você chegou,

Os meus dias ganharam um novo brilho, um novo sentido. Você veio, apareceu com esse jeito tão simples, tão menina, sem fazer alarde, e aos poucos conquistou um espaço que eu pensei que jamais seria preenchido. Tive devaneios na minha vida, sofri lá atrás. Por isso eu pensei que o amor jamais existia no meu coração. Mas de repente, você chegou e cobriu cada espaço que estava vazio. Cada espaço que ainda tinha, você chegou. E com esse sorriso tão lindo, preencheu-me todo. Hoje, eu te vejo em todos os meus momentos. Hoje, eu tenho um carinho tão especial por você. É um sentimento tão bom, tão gostoso, que cresce a cada dia e que eu não sei explicar. No fundo, eu acho que é o amor que está nascendo a cada instante, a cada momento. Como agora, nesse momento, eu estou com muita saudade de você, muita vontade de ficar ao teu lado, de te ter em meus braços, de sentir teu cheiro, dar-te aquele beijo gostoso, de sentir você. Talvez seja ainda cedo para dizer eu te amo, mas quero que saibas que algo está crescendo tão rápido dentro de mim. Se não é amor, não sei explicar. Eu só sei que você faz parte de um mundo diferente, algo que a cada dia cresce e que eu sinto cada vez mais por você. Se eu pudesse agora, eu te diria, vamos juntos, numa nova caminhada, um novo destino. Se nossas vidas não deram certo lá atrás, vamos fazer nós o nosso destino. Quero caminhar de mãos dadas com você. Quero ser para você o teu porto seguro. E quero que sejas para mim o grande amor. Aquele amor que eu pensei que jamais existia. Você chegou e aos poucos conquistou o meu coração.

aí na programação 97.9, boa noite para você, tudo de bom, obrigado aí pela sintonia, você ligado aqui na programação, junto com a gente nesta noite de quinta-feira, né? Última noite aí do mês de julho, um beijo para você, tudo de bom, você que tá aí, tá na

0: já está no teu cantinho, estamos aí conversando, falando de amor, falando de sentimento, falando de poesias, né? Em seguida, logo depois do bloco comercial, a gente volta para mais uma vez falar de amor, falar de sentimento.
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0: Love Time com você, falando de amor, falando de sentimento, as pessoas participando aí, né, mandando seus recadinhos. E também a gente fala, né, nós falamos de amor aqui através dos 97.9. A Ione, oi Ione, aí de Pareci, um beijo para você, obrigado aí pelas palavras que você colocou em relação aí ao programa, um beijão para você. O José, ele manda aí para alguém da cidade de Canela, dizendo que adora muito uma pessoa chamada Cíntia aí da cidade de Canela. Diz ele: Cid, ela é a paixão da minha vida, mas ela não acredita que eu sou apaixonado por ela. O que eu faço? Cara, eu acho que tu tem que demonstrar, né? Sentimento não adianta você falar, você tem que demonstrar o sentimento, né, José? Eu acho que se chega na Cíntia, conversa com ela, mostra para ela o teu a maneira como você é. Porque não adianta, tem muitas vezes, muitos homens que acham que é só chegar na mulher com a roupinha bonita, aquele um carrão, e eu tenho isso, eu tenho aquilo. E não é isso, a mulher não quer saber disso. Quando a mulher, aquela um companheiro, quando ela quer um amor de verdade, ela olha a parceria, ela olha o companheirismo. Nós diferentes, nós homens já somos diferentes. O nosso DNA já é um pouco diferente dos das mulheres. A gente olha muito o fator beleza, fator corpo, aquela história toda. Já a mulher não olha isso. A mulher olha, quando ela quer algo com alguém, ela olha o lado sentimental, o lado romântico, o lado companheiro, o lado homem, o lado parceiro. Então eu acho que você tem que chegar na Cíntia e tentar mostrar para ela aos poucos, demonstre para ela realmente aos poucos que você é esse cara que ela tanto procura. Porque ele diz ele, Cid, ela também está sozinha, eu sei que ela está procurando alguém, mas eu falo para ela e ela não acredita em mim. Talvez, né? Eu acho que você ainda não falou a palavra mágica, aquela palavra, né, que realmente mostre para ela que você merece o sentimento dela. Tente demonstrar. Às vezes não é com palavras que a gente consegue demonstrar para as pessoas o que nós somos, mas sim com as nossas atitudes. Então demonstre a ela que ela gosta, ou seja, que você gosta dela. Sei lá, leva ela para sair, para jantar, e não fica forçando a barra. A mulher não gosta de ser forçada. Ela tem que se sentir ela. Pô, para, esse é o homem da minha vida. Não adianta você ficar ligando todo dia, pegando o telefone todo dia, forçando ela. Deixa acontecer. Tenho certeza que isso vai dar certo, tá bom? Cíntia, pelo jeito ele tá bem apaixonado por você, mas eu acho que tudo no seu tempo, é tudo no tempo de Deus. Às vezes as pessoas querem tudo para hoje, e o hoje às vezes acaba não acontecendo nada. Não tenta chegar na Cíntia mostrando para ela o que você é, nem o que você tem. Mostre para Cíntia que você é homem e que você é capaz de ser o grande amor da vida dela.

0: Sucesso para você que está ligado aqui na programação 97.9. Obrigado aí pela sintonia, tudo de bom. Eu estava observando antes aqui a história desse rapaz que mandou para a gente. É uma história bem complicada, tá? Ele está sofrendo muito e com razão. Quer dizer, ele pediu, ele fez com que a história dele realmente tivesse esse fim, está tendo esta situação. Às vezes, nós não imaginamos que vamos pagar o preço. Muitas vezes a gente pensa que bah, nós somos os tais, eu sou o tal, eu não vou pagar porque é tudo do meu jeito, eu sou o melhor de todos. E tudo que você faz, você paga aqui, né? E ele está sofrendo muito, eu entendo a situação dele. Ele mandou uma longa mensagem, eu vou ter que abreviar aqui porque é uma mensagem muito longa, né? Mas essa história realmente vai marcar. Pode ter certeza que você vai ver que a história dele realmente, ele pediu. Ele agora está pagando um preço. E às vezes o preço, quando a gente paga, quando tem filhos, dói muito. Em seguida, no quadro A História da Minha Vida.
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4: É o Love Time, falando de amor com você, noite aí de quinta-feira, 30 de julho de 2026, oferecimento aí da Magic Dental. 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Vamos agora ao quadro A História da Minha Vida. Gente, essas histórias que nós criamos aqui, que a gente criou, esse quadro que a gente criou, foi para que as pessoas pudessem relatar as suas histórias. E cada um tem a sua história. Eu tenho a minha, você tem a sua. Cada um do seu jeito. Cada um vive a sua história, ou fez ou faz a sua história do seu jeito. A história desse amigo que mandou para mim hoje é muito longa. Eu vou ter que abreviar. Eu vou abreviar um pouco porque, né, ia levar uns 10 minutos contando aqui. Mas a gente vai abreviar essa história aí, porque é uma história muito longa, ele conta os detalhes, né? Os detalhes aí. Claro que eu não vou passar para você os detalhes como ele conta aqui na história, mas é uma história realmente que ele está sofrendo muito. Porque quem já passou por uma separação sabe quanto dói. E principalmente quando se tem filhos. E principalmente quando você sabe que você foi o culpado

culpado daquela separação e que às vezes não tem mais como voltar. Se isso já aconteceu com você, você sabe realmente como é difícil e como dói. Vamos ao quadro A História da Minha Vida. Olá, boa noite. Quero relatar a minha história. Eu estou sofrendo muito. A minha vida realmente não tem mais graça. E eu sei que o culpado de tudo fui eu. Eu tenho 40 anos. Eu moro aqui no Vale do Paranhana. Cid, eu vou relatar toda a minha história para você nos detalhes, para que você possa entender realmente a dimensão do meu sofrimento. Eu fui casado com uma pessoa durante quase 15 anos. Desse casamento, depois de um certo tempo, tivemos um filho, que hoje tem 8 anos. Eu confesso a você que eu nunca fui muito aquele homem romântico, aquele homem sedutor. Isso a minha mulher reclamava muito. Ela dizia que era para mim mudar, que ela gostava de mim, mas que era para mim dar um jeito, mudar, ser aquele tipo de homem que ela gostava, porque realmente eu a maltratava muito. E eu confesso para você que através das minhas amizades eu fazia muitas coisas erradas. Eu, nos finais de semana, eu saía com os amigos, saía para pescar na sexta, voltava na segunda. Eu não dava muita atenção. E ela, sempre quando eu chegava em casa, sentava e conversava comigo. E dizia: muda. Eu gosto tanto de você. Vamos tentar fazer o nosso casamento dar certo, porque o nosso casamento vai acabar. E eu sempre pensei que isso não ia acontecer. Eu jamais pensei que ela teria coragem de chegar para mim e dizer: eu não quero mais ficar com você. Porque na minha cabeça ela gostava muito de mim. A família dela era de longe. Ela não tinha como se manter aqui. Mas as coisas foram erradas. De repente, há cerca de um ano e meio atrás, ela veio falar comigo. Disse que nós tínhamos que conversar. E eu ainda discuti, eu digo: o que você quer de novo? Eu não quero conversar, não tenho nada para conversar com você. Diz ela: mas eu tenho. Você vai me ouvir, porque vai ser a nossa última conversa. Eu ainda olhei para ela, eu lembro bem, eu disse: que última conversa, o quê? Para com essas besteiras. Ela pegou na minha mão e disse: eu não te quero mais. Eu disse: tá bom, pega tuas coisas e vai embora. Diz ela: não, eu não vou embora. A casa aqui onde eu estou com o nosso filho, eu vou ficar. Porque eu já fui na justiça e a casa pertence a nós, ao nosso filho. Eu disse a ela: você está doida, você simplesmente está pensando que eu sou o quê? Nós discutimos. Mas eu jamais pensei que eu iria passar pela situação que estou passando hoje. Meu filho veio e começou a chorar porque eu gosto muito do meu guri. Ele é a minha paixão. A gente se dá muito bem. Disse que me amava muito, meu filho. Eu também disse, mas eu não dei muito seguimento e fui trabalhar. Quando eu cheguei no meu trabalho, à tardinha, chegou um oficial de justiça lá no meu trabalho e disse que precisava falar comigo. Mostrou-me uma carta onde eu tinha 5 dias para sair da minha casa. Eu me desesperei, eu disse que não, não era assim. Diz ele: aqui está a decisão, você tem 5 dias a partir de hoje. Fez eu assinar e foi embora.
Eu saí logo do trabalho, cheguei em casa. Quando quis conversar com ela, diz ela: eu não tenho mais nada para conversar com você. Tudo que eu tentei, tudo que eu quis, você não quis. Agora não temos mais nada para conversar. Apenas cumpra o teu papel. No outro dia, eu fui morar com um amigo, onde estou morando até hoje, com esse amigo. Foi muito difícil. Foi muito difícil eu sair da minha casa, do nosso cantinho. Daí eu percebi realmente o quanto eu tinha errado. O quanto aqueles meus amigos me fizeram mal. Me fizeram eu perder a minha família. Por que que eu não mudei? Mas hoje estou sozinho. Eu tento conversar com ela, ela não quer mais saber, não quer conversar comigo. E o pior, Cid, é que eu não posso nem ir na minha casa. Eu tenho que pegar o meu filho na frente da minha casa, eu não posso descer no portão aonde eu fiz toda a casa. A ordem é que eu não entre dentro do pátio. Meu filho me convida para ir dentro do quarto dele, para nós brincarmos como a gente brincava antes, porque ele não entende. E eu não posso, eu tenho que colocar desculpas. Está muito difícil, Cid, para mim. Eu vejo tudo e não posso fazer nada. Já tentei pedir perdão. Disse para ela para nós irmos viajar, nós três. Fiz de tudo. E ela olhou na minha cara e disse: eu não gosto mais de você. Eu não quero mais você. Entenda isso. Cid, foi para mim realmente uma facada no meu coração. Está muito difícil a minha vida. Eu choro quase todas as noites. Falo com meu filho sobre nós dois, com chamadas de vídeo, mas é diferente. Hoje eu não posso ir dentro da minha casa por coisas que eu fiz no passado. Como eu me arrependo? Por que que eu fiz tudo aquilo hoje e não tenho como voltar atrás? Escrevi para você a minha história porque eu estou sofrendo muito. Já pensei várias vezes em fazer besteira, em tirar minha vida, porque eu estou sofrendo, é uma dor realmente angustiante. Eu não consigo dormir. Mas ao mesmo tempo penso no meu filho. Um abraço para você. Gostaria que você rodasse uma música do Daniel para mim. Tudo de bom. Escuto você todas as noites.

muita gente participando aí, né, dando a sua opinião a respeito dessa história, desse amigo aí, né, que está sofrendo aí no Vale do Paranhana. Um beijo para você, Denise. Ela se ditou indo para casa e curtindo você. Um beijo para você, Dê. Tudo de bom. Amigo, são situações que às vezes cada um de nós temos para passar. Eu acho que o nosso caminho, quem faz é nós mesmos. Às vezes, a gente não imagina o que a gente está plantando, mas a gente vai colher o que a gente planta hoje. Claro, não quero te condenar aqui, mas você plantou o que você está colhendo. Porque o casamento, quando tem duas pessoas, ainda mais quando tem criança, você tem que ter muita consciência que você tem criança, uma criança que não pediu para nascer, ela veio porque ela escolheu você. Ela escolheu você como pai, ela escolheu a tua ex-mulher como mãe. Você tem que ter aquela responsabilidade. Até entendo que às vezes os amigos levam, mas você tem que saber que tipo de amigos você tem. Eu já vi vários casamentos terminarem assim pelo fator das amizades. Os amigos levam para a bebedeira e de repente lá você vai e acaba. Mas é você que procura. Sabe? Por isso que o casamento, ele tem que ter uma parceria muito grande, um companheirismo muito grande. Não é você casar e dizer, não, eu agora estou casado, a mulher é minha, ela tem que fazer o que eu quero. Não, não existe mais isso. Isso dizem que existia lá atrás. Mas agora é parceria, é companheirismo, é amor, é compaixão, é coincidência os dois. Sabe, eu acho que a tua melhor saída agora, nesse momento, é ser o teu paizão. Paizão pro teu filho. Seja para ele aquele paizão que ele sempre sonhou ter. Não mude com teu filho, de repente, por causa da tua ex. Quem sabe, daqui a um tempo, ela possa mudar. Eu acho difícil, porque você magoou muito ela. Mas não esqueça que você tem um filho. Seja pai pro teu filho. Mas pai de verdade, não é aquele pai só de dar dinheiro. O pai que é pai de verdade, ele não dá só dinheiro. Ele dá educação, ele dá carinho, ele dá amor, ele dá compreensão, ele ensina. E ensina para o teu filho não fazer o que você fez. Diga para o teu filho valorizar a família, porque a família é a base de tudo. Você briga na rua, você vem para onde? Para casa, para tua família. A tua esposa, ela é a tua melhor amiga. Quando você fica com uma pessoa, quando você casa com um homem ou com uma mulher, você escolheu ali o teu confidente, aquela pessoa que vai saber tudo sobre você, teus pontos fracos, teus pontos fortes, o que você faz de errado, o que você não faz, ela sabe tudo. E cabe a ela te corrigir e te dizer, olha, isso aqui é certo, isso aqui é errado. Não vou dizer que só você foi errado, claro, talvez, mas ela tentou várias vezes conversar com você e você não deu ouvidos. Mas agora não é o momento de você ficar olhando no passado. É o momento de você recuperar o teu tempo com o teu filho. Seja paizão, dá tempo ao tempo, larga nas mãos de Deus. Deus é tão bondoso, de repente ele pode mudar essa história. Faça muita oração. Converse com Deus nas tuas madrugadas que você fala que passa sempre chorando. Converse com Deus. Levanta, ao invés de chorar, vai conversar com Deus. Quem sabe ele vai mudar essa opinião da tua ex e vai fazer você realmente voltar. E a hora que você tentar encontrar alguém, ou se você encontrar alguém, dê valor. Porque mulher não é um objeto que você simplesmente tem e usa quando quer. Mulher é a tua segunda pele. Mulher é a tua segunda parte. 50% é você, 50% é a tua esposa.

Foi um sucesso para você, What's Woman, aqui na programação 97.9. Muita gente participando. A Tami, oi Tami, um beijo para você, querida. Tudo de bom. Diz ela, Cid, eu também tenho uma história parecida. O meu marido me abandonou quando a minha filha tinha 3 anos. E até hoje ele não nos procura. Querida, isso existe muito por aí. Mas eu acho que é o seguinte, você tem o maior presente de Deus. O maior presente que Deus pôde te dar, ele deu. O que, que ele fez? Ele tirou aquela pedra que não prestava, que era o teu marido, que na verdade era uma pedra. Né? O que, que ele fez? Ele tirou o ouro lá de dentro e deu para você. E você tem hoje aí o grande amor da tua vida. O grande amor da tua vida é a tua filha, é a tua continuação para sempre. Essa vai te amar independente de como você estiver, da maneira como você estiver. Então tenha muito orgulho também da tua filha. Ele foi apenas um reprodutor, como tem por aí, né? Não dá para dizer que é homem, esse tipo de homem que abandona simplesmente uma mãe com uma filha de 3 anos. Se você quer abandonar a mãe, ok, cada um tem direito de não gostar. Agora, a filha com 3 anos, abandonar simplesmente e ir embora, eu não aceito. Porque filho é filho para sempre. É a tua continuação, é o teu sangue. Tami, mas tu pode ter certeza que o grande amor da tua vida você tem. Só quem ganhou nessa história foi você. Porque lá na frente ele vai pagar esse preço. A idade dele vai chegar. Ele pode ter certeza. Ele plantou uma plantinha que vai crescer e lá na frente, essa plantinha vai estar na frente dele. E daí ele vai ver realmente o que, que ele fez na vida. E você, Tami, com certeza, pode ter certeza que o grande amor da tua vida, ou seja, o ouro da tua vida que tirou daquela pedra bruta, foi embora. Né? Foi embora pela água e graças a Deus que foi. Né? Agora o ouro da tua vida você tem em tuas mãos. Dê muito carinho para ela, muita atenção. Seja aquela mãezona para ela, que eu tenho certeza que ela vai ter muito orgulho de você, tá bom, querida? Um beijo a Tami, que me ligou, que mandou mensagem pra gente. Um beijão. O Best também de São Francisco de Paula também está ligando. A Lise, como é que é a Lise? Cabelos cacheados aí de Parobé. Diz ela, hoje tu tá inspirado, tá bom, Liz? Um beijo para você, né? Diz ela, Cid, estou aqui, já estou com soninho, tô quase dormindo aí. Um beijo para você, Liz. Obrigado aí pela sintonia. E para você que tá aí, tá na noite. Lembrando que amanhã, ou seja, sexta-feira, sexta, sábado e domingo, nós não faremos o programa. A gente volta na segunda-feira para ficar mais uma vez falando de amor com você, tá bom? Eu tentei fazer 2 casamentos aqui, um não deu. Eu faço tudo, hein? Eu sou doma de cupido, eu faço tudo. Que eu tentei, um casamento deu certo, né? O outro não deu certo aí, né? Então, segunda-feira vamos tentar aí, né? Mas eu ainda tenho. Eu tenho aqui uma pessoa, que ela é viúva, ela mora sozinha, né? E tá esperando, de repente, conversar com você. Ela mora na cidade do Vale do Paranhana, mora sozinha e é viúva. Tem 57 anos. Se você quer conversar com ela, de repente entre em contato com a gente. E se você está aí, está na noite, um beijo para você, tudo especial.

0: Está aí o sucesso Phil Collins, One More Night, na programação 97.9. Um beijo para você, obrigado pela sintonia. Para você que está aí, está na noite, de repente, né, está aí com o aplicativo ligado, curtindo, falando de amor. Muitas vezes concordando comigo, muitas vezes não concordando, mas a gente fala de amor. Eu gosto de falar de amor com você, porque a vida é uma só. Você tem que aproveitar a vida. E às vezes Deus faz as coisas tão certas. Eu estava falando com uma amiga aqui pelo WhatsApp, que as pessoas conversam, a gente acaba interagindo bastante aqui, né? Diz ela, Cid, eu perdi meus pais em questão de 2 meses, mas em compensação, Deus me deu a minha filha. E como Deus faz as coisas, né? Ela tira os pais, mas deu uma filha para ela, para que ela tenha o seguimento da vida dela, né? Deus é muito poderoso, por isso eu digo sempre, confie em Deus, fale com Deus, converse com Deus, na tua madrugada aí com certeza Ele vai resolver, Ele vai te ajudar muitas vezes. Muitas pessoas que não acreditam muito, eu não acredito, eu acho que para mim a igreja chama-se Deus, é o evangélico, católico, é Deus para mim, né? Tem mais uma amiga aqui, diz ela, Cid, hoje eu não estou muito legal, pois meu dia não foi legal, as pessoas são muito maldosas. Querida, isso não é normal. No teu ambiente de trabalho, você ter pessoas que têm ciúmes de você, isso é normal. Mas o que, que você faz? Isso também tem no meu, aqui na rádio, graças a Deus, não. Porque aqui a gente, todo mundo é profissional, cada um faz a sua. Mas na minha vida também foi assim. Só que eu acho o seguinte, ó. Você não deve bater com a mesma força que você realmente recebeu. Por quê? Não vale a pena você se igualar àquela pessoa. De repente aquela pessoa tem ciúme de você porque você tem a capacidade que ela não tem. E como ela não tem capacidade de fazer o que você faz, a única maneira dela é de te agredir, tentar te denegrir, tentar brigar com você, tentar fazer as coisas que você possa ficar irritado. Então não dê bola. Deixe. Eu sempre fui o seguinte, quantas vezes eu sabendo fazer as coisas mais do que as pessoas, e eu chegava, ô fulano, me ajuda a fazer isso aqui? Ah, tu é o cara, cara, tu me ajudou muito aqui. Eu saía dali, ele ficava imaginando que ele que fez, e na verdade quem fez fui eu. Não adianta você discutir com uma pessoa que não tenha senso de saber. Se você discutir com uma pessoa, desculpe a palavra, mas é uma pessoa burra, você vai ser outro burro também. Se você discutir com uma pessoa que não tem consciência, você também não vai ter. Então não vale a pena você discutir. Vale a pena você ser o que você é. Faça o teu trabalho com maior dignidade, dê valor às pessoas, dê simplesmente amor às pessoas. Ajude as pessoas e não pergunte o porquê. Não pense no amanhã. Não ajude as pessoas tentando, eu quero algo para mim. Não, deixa que Deus te dá. Com certeza, tudo que você faz, Deus está vendo e Deus vai te retribuir.
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2: Agora faltando 14 minutos para a meia-noite, falando de amor com você. O pessoal está pedindo uma poesia de saudade, né? O Roberto dizendo, Cid, eu terminei com uma pessoa, estou sofrendo muito, estou com muitas saudades dela. Tem como você fazer uma poesia? Vou mandar esta poesia para ela. Diz ele, capricha, porque eu vou fazer ela escutar essa poesia e eu vou dizer para ela que as tuas palavras foram as minhas. Tá bom? Olha a responsabilidade que você me coloca aí, tá bom, amigão? Um abraço para você, tá bom. Então, olha aí, ó. Para você que de repente está com saudade de alguém, para você que acabou aquele relacionamento, para você que de repente está longe da pessoa que você ama, mas você ainda sente aquela saudade, ainda sente aquela vontade de estar junto, esta poesia vai para você. Vai aí, ó. Conta 1, 2, 3 e grava para você, então, aí, manda para ela. Dando certo, segunda-feira eu quero que você me diga aí, tá bom? Um abraço.

Sabe, meu bem, nessa noite eu quero falar de amor com você, do nosso amor, porque ele não terminou, pelo menos aqui dentro de mim. 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Amor, amigo, companheiro e grandes amantes.

Pois é, estamos aí chegando ao final da nossa programação. Eu adorei essa noite porque nós falamos de amor, a gente falou de sentimento, discutimos vários assuntos, falamos, na verdade, né, do dia a dia, do cotidiano da nossa vida, porque todos nós temos aquele momento de depressão, aquele momento de raiva, aquele momento, às vezes, de solidão. Mas, principalmente, não esqueça, quando você tem filhos, isso vale para você, Tami. Zela Cid, eu tenho uma menina de 2 anos. Às vezes eu me pego muito sozinha e eu não sei o que fazer porque eu perdi meus pais. Querida, você tem uma responsabilidade muito grande, que é a tua filha. Ela depende somente de você. Então passa por cima de todas as dificuldades do mundo, porque a tua filha merece muito mais. Ela só tem você. Ela não tem mais ninguém. Então, você é a sua paixão e ela é a tua paixão também, tá bom? Gente, um beijo para você. Por mim, eu ficava até às 5 da manhã falando de amor com você. Eu adoro esse programa porque eu me coloco como se nós estivéssemos juntos falando de amor, dando pitaco, falando de vidas alheias, de sentimento. Enfim, eu me coloco como se eu estivesse do teu lado. Só não esqueça. Aproveite tua vida, tá vindo o final de semana aí. Aproveite, saia, divirta-se. Vai conhecer pessoas novas. Vai conhecer pessoas, quem sabe, se não deu certo no teu passado, quem sabe não era para ser. Quem sabe Deus fez um livramento, tirou aquela pedra do teu caminho para colocar uma flor bonita. Então vai em frente, se de repente não deu certo, esqueça. Viva, saia, faça novas emoções, faça acontecer. Procure novos amigos, procure novas amizades. Procure uma pessoa que possa te valorizar, que faça realmente você se sentir feliz. Porque o amor, realmente, ele é compreendido entre duas pessoas. Mas quando ele é valorizado. Então faça com que esta pessoa que você vai conhecer te valorize e que dê para você o amor que você mereça. Não esqueça, fale muito com Deus. Nessa madrugada, converse com Deus, fale com Deus. Ele vai te ajudar muito. Estou indo embora. Volto na segunda-feira para ficar mais uma vez falando de amor com você. E se você, de repente, né, tiver por aí, quiser comentar do programa para os teus amigos, olha, segunda-feira, escuta um Cid lá no programa Love Time, tem poesias, tem histórias da minha vida, comente do programa aí, né, com os teus amigos. Um beijo para você, tô indo embora, mas no fundo, tô levando você no meu coração. Queria mesmo, nesse momento, era ficar do teu lado. Como não posso, tô indo, mas você tá indo comigo, no meu coração e no meu pensamento. Segunda eu volto. Um beijo, um ótimo final de semana. Que Deus te abençoe e não esqueça, fale com Deus, Ele vai te ajudar.

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1: 5h55.
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1: Muito bom dia! Sextou, 31 de julho de 2026. 6 horas, 1 minuto. Você está na 97.9 FM, Verdes Campos, a rádio que eu sempre quis. Eu, Djalma Couto, e a bicharada, vem comigo!
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16: Bom dia,
1: e a bicharada canta aqui no estúdio da Verdinha. Muito bom dia, sextou, meu povo. Bora lá, bicharada. Ei, coisa boa, gente. Muito bom dia pra você. Bom dia, Rio Grande do Sul. Buenas, gauchada, amiga. Já canta o galo no Rincão. O chimarrão tá cevado e a lida chama mais um dia de conquista, né? Nesta sexta-feira, que não falte coragem no peito, fé em Deus e alegria no coração. A partir de agora, a Verdes Campos FM 97.9 abre as porteiras da boa música, da tradição e da boa prosa. Eu, Djalma Couto, aquele cara que gosta muito de você, e a bicharada, já estamos chegando. Está no ar. O bom dia, Verdes Campos! Sextou! Porque aqui o dia amanhece do jeitinho que gaúcho gosta. É! E tem alguém aqui, ó, querendo mandar um bom dia pra todo mundo aí. É, é o Galo Dijas! É. Bom dia!
17: É um bom dia pro povo. Vamos? Chama aí.
1: Aê! Aê, bicho velho! Esse é o Galo Dijas, meu afilhado! Bom, bora lá então! Vamos abrir então o nosso Bom Dia Verdes Campos, já começando essa sexta-feira, 6 horas 3 minutos, 31 de julho, último dia do mês. E eu espero que você tenha atingido as tuas metas, o teu objetivo no mês de julho. Se não, não te preocupa, agarra firme aqui na minha mão que vamos junto. Nesse mês de agosto, agora que inicia amanhã, já começar aí, ó, dando continuidade no seu foco e no seu objetivo. Bora lá então, de Mano Lima. É, pro meu afilhado, Galo Dijas, espantando o bagual. Bom dia, meu povo!

0: Este é o Tchama Medo Rodeio, que se identifica com todas as enganadas.
1: E esse vai lá pro meu Galo Cinza, meu bruxo, Rodrigo Nascido Dali Mole. Muito bom dia pra você, ótima sexta-feira. Meu irmão de alma.
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0: Alô, alô, Noeli de Canela! Muito bom dia pra você, queridona, que você tem uma sexta-feira extraordinária, um baita final de semana. Obrigado pela tua audiência de sempre, pelo carinho, um beijão no teu coração. José Fernandes Bibi, meu compadre, muito bom dia, ótima sexta-feira, uma baita sexta-feira cheia de notícias boas e proteção divina, né? É isso aí, beleza? Obrigado aí, um abraço pro meu afiliado aí, Galo Dijas, que já abriu o programa de hoje, né? Lina de São Leopoldo, muito bom dia, queridona. Mandando a mensagem todos os dias aí, fortalecendo o Bom Dia Verdes Campos. Que o nosso dia seja repleto de gratidão, alegria e esperança. Obrigado, queridona. Você tem uma sexta-feira extraordinária, viu? Bom fim de semana. É Nercy de Guaíba. Ô, minha amiga, minha irmã, minha queridona. Muito bom dia pra você também. Todo mundo aí de Guaíba, Porto Alegre, região metropolitana, aquele abraço de quebra-costela, um beijo no seu coração e um ótimo final de semana também. Rodrigo Narciso Dalimole, eita meu parça, muito bom dia pra você, Deus te abençoe nessa sexta-feira, Deus te proteja, dê um dia bastante produtivo. Hoje é sexta-feira, sextou, 31 de julho, último dia do mês, hein, Guigo? É o dia de você alcançar lá aquele objetivo, beleza? Obrigado pela tua audiência, um forte abraço, tá bom? Tô com saudade, meu irmão, vamos lá, vamos bater aquela prosa, vamos tirar aquele tempo de qualidade pra nós tomar um café, beleza? Nelson Matana, muito bom dia pra você também, meu queridão. Esse é o Bom Dia Verdes Campos, eu sou o Djalma Couto e a bicharada, aquele cara que gosta muito de você, e a bicharada toda faceira aqui no estúdio, todos os dias de segunda a sexta, das 6 às 7:30 da manhã, tocando músicas gaúchas tradicionais para começar o teu dia, o meu e o teu, o nosso dia, com a alma bem leve. Por isso que é o Bom Dia Verdes Campos, né? Então, tô te aguardando, vem pra cá você também, no 54999270979. Você já sabe, né? Se você não vem comigo, nada disso aqui faz sentido. E outra coisa, bora acordar? Bora despertar mesmo de verdade? Dá aquela sacudida assim, ó, no esqueleto? Levantar a mão pro céu, olhar pra cima e falar assim, obrigado, meu patrão velho, por mais um dia de vida. Que presente divino. Que esse presente seja, né, seja feito assim, ó, seja usado e aí dado valor, que você possa hoje ter um dia maravilhoso, tá? Ou que possa ser o primeiro dia de sua vida ou que possa ser o último, depende da sua perspectiva. Beleza? Então bora lá, passarinho que não tem conta pra pagar, já tá voando há muito tempo. E agora, vamos de Berenice? É disso que o velho gosta, eu também.
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0: Eita, meu povo, sextou!

0: Gatinha Manhosa.
1: 6 horas 17 minutos. João Luiz Correia, quando tapeia.
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0: Acabamos de ouvir um dos maiores sucessos da música gaúcha, Quando Tapeia o Chapelão, composição de Amaro Pérez e eternizada na voz de João Luiz Correia, uma homenagem aos grandes fandangos do Rio Grande do Sul, onde basta a gaita roncar para o salão lotar e o vaneirão tomar conta da pista. É música para quem tem tradicionalismo no coração. Vamos dar uma conferida agora na temperatura do Rio Grande do Sul. Para quem mora na Serra Gaúcha, começando hoje o dia com 13 graus. A máxima vai para 25, hoje vai fazer um pouco mais de calorzinho, gostoso, né? E aquele dia bem limpinho, com o céu limpo, aquele sol bem bonito mesmo. E para quem mora no Vale dos Sinos e Paraiana, 13 graus, a máxima para 28 e também com o céu limpo. Porto Alegre, nossa linda capital, 16 graus, com a máxima prevista para 26. E lá na região metropolitana Grande Porto Alegre, vai estar parcialmente um pouco nublado, mas também vai fazer um pouco de calor. Litoral Gaúcho, 17 graus, com a máxima para 19. Lá vai fazer um pouco menos calor, vai estar mais fresquinho e também com tempo parcialmente nublado. E hoje se comemora algumas datas, né? E as datas, por exemplo, do Dia Mundial do Guarda Florestal, é hoje que se comemora, valorizando a preservação das matas e da natureza do nosso Rio Grande do Sul. Então, parabéns aí a todos os guardas florestais. E o Dia do Caramelo, é o dia do vira-lata, que é isso aí. Então, você que tem um caramelo em casa, hoje é o dia dele. Então, vamos comemorar, né? Vamos aí, agora são 6 horas 22 minutos, sextou. 31 de julho, você está no Bom Dia Verdes Campos. Eu sou o Djalma Couto, aquele cara que gosta muito de você, a bicharada também do estúdio, te aguardando aqui no WhatsApp pra gente prosear um pouco, né? Nesta sexta-feira maravilhosa, no 54999270979. Agora eu vou para um intervalo pros comerciais e já já tamo de volta.
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0: Bora, bora, bora, bora! Sextou! 97.9 Verdes Campos, a rádio que eu sempre quis. Muito bom dia! Eu sou o Djalma Couto, vem comigo! 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
0: Bom dia! Grupo Cordiona, aprenda dos meus sonhos. Fique ligado, 6 horas, 27 minutos, sextou!

0: Alô, alô, seu João do bairro Celulose de Canela, meu irmão de alma, muito bom dia pra você, um baita abraço e um quebra-costela e um beijo no coração da tia Marlene, obrigado pela tua audiência de sempre, bom dia pra você, meu irmão, como é que você tá?
1: Bom dia, Rádio Verdes Campo, bom dia, meu amigo, irmão de alma.
0: Bom dia!
1: Um grande abraço, gostaria de escutar uma música, ela é porteira, dos Bertucci, e oferecer para minha esposa Marlene, para meus netos Antônio e Anitta, para todos os ouvintes dessa rádio maravilhosa aí.
0: Coisa boa, obrigado!
1: E mandar um grande abraço para minha esposa, que hoje 33 anos de casado.
0: Opa!
1: Eu tô fazendo 5.6.
0: Coisa boa! Parabéns! Parabéns para esse casal lindo, abençoado, que Deus dê muita, muita felicidade ainda para vocês dois, viu? Parabéns por esses mais de 30 anos de casado, viu? Muito bom, que data mais feliz, né, seu João? Nelson Correia de Gramado, muito bom dia, os guris da catequese. Sextou, né, Nelson? Todo faceiro, coisa boa. Guilherme Bertotti de Nova Hartz. Oi, queridona. Pois é, tava com saudade de você. Não some, não. Como é que você tá, minha amiga? Tudo na paz? O filhão já chegou por aí ou não? Me conta aí.
2: Bom dia, Djalma. Tudo bem? Faz dias que eu não mando mensagem. Hoje vou ter uma visita especial lá pelas 6h30.
0: Olha só.
2: 6h35. O meu filho Ramon vai vir tomar um cafezinho. Eu queria pedir uma música pra ele, que ele gosta muito. Fundo de Campo, com Luiz Marinho.
0: Já tá na ponta do laço aqui.
2: Um ótimo dia pra você, pra sua família. E oferecer essa música pra todos os ouvintes e pra você também.
0: Valeu!
2: Uma ótima sexta-feira, fica com Deus.
0: Amém! Ótima sexta-feira pra nós, né? Ô, Irani, só me fala se ele já chegou ou não, porque a música já tá aqui, ó, na ponta do agulha aqui, ó, tá? No toca-disco. Pode tocar ou não? Me fala aí, tá bom? Beijão pra você, querida. Karina de Canoas, muito bom dia. Adoro a Karina, ela é sempre animada. Que família linda e maravilhosa, né? Bom dia pra você, Karina.
3: Bom dia, bom dia, bom dia, povo. Bom dia, Djalma.
0: Buenas.
3: Canoas, tudo bem?
0: Tudo.
3: Último dia de férias da pequena, último dia de férias meu. Estamos indo a Porto Alegre levar a mamãe ao médico, porque cuidar da saúde também é importante. Excelente dia para vocês.
0: Com certeza. Aqui, hein? Valeu, obrigado, boa viagem pra vocês, vão com Deus. E na companhia da Verdinha do Bom Dia Verdes Campos, Djalma Couto, aquele cara que gosta muito de vocês aí. E a bicharada aqui do estúdio da Verdinha, né? Gilmar Fonte do Mate, esse é o nosso parceiraço aqui. Eu já tô mateando aqui, viu, Gilmar? É, já tô mateando, tomando meu café. Muito bom dia, meu amigo, como é que você tá?
4: Bom dia, grande Djalma. Estamos aqui, ó, ligadíssimo. Verdes Campos, a rádio que sempre quis.
0: Gilmar, isso aí, Gilmar.
4: Mate, eu confio. Baita programa de manhã de sexta-feira. Vai aí um alô a todos os ouvintes, clientes que estão nessa sintonia. Grande Djalma, sucesso.
0: Forte abraço, Gilmar. Grande Gilmar, valeu. Fonte do Mate, essa eu também confio, viu, Gilmar? Já tô mateando aqui desde as 5h30 da manhã. É isso aí. Sextou, igual o Gilmar falou, né? Bora lá. 31 de julho, último dia do mês, gente. Bora lá, bora lá, bora lá. Vamos aproveitar. Vamos viver. Vamos ser felizes. Vamos ter uma vida leve, né? Porque se não for pra ser leve também, não precisa, né? 6 horas, 35 minutos. Então, enquanto a Irani Bertotti aí se prepara, me responde se o filhão dela chegou ou não. Vou tocando aí pra vocês José Cláudio Machado, Sistema Antigo!

0: Amigo, tenha força e fé, que essa semana uma luz acenderá para você. É a luz da reserva.
1: Vai tomar no Fusca!
2: Vai tomar no Fusca!
3: Isso aí tem que tomar no Fusca mesmo, né? Vamos lá, então. Olha só. A vida não exige que sejamos perfeitos, mas nos convida todos os dias a sempre melhores, a sermos melhores do que fomos ontem. Cada amanhecer é uma nova oportunidade de recomeçar, de agradecer pelo que temos e de seguir sempre em frente com coragem. No campo, na cidade, na estrada ou no trabalho, quem planta dedicação colhe sempre respeito. Quem espalha bondade encontra amizades sinceras. E quem mantém a fé acesa no coração nunca caminha sozinho. Que nessa sexta-feira leve consigo apenas o que faz bem: esperança, gratidão e vontade de vencer. Deixe para trás o peso das preocupações e confie que Deus já está preparando o melhor para o seu caminho. Tenha um dia de paz, saúde e muitas conquistas. Que Deus abençoe você, sua família e todo o nosso querido Rio Grande do Sul. Um excelente dia para nós, né, gente? 6 horas, 39 minutos, sextou. Vamos lá, um pouco mais de notícia?
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3: 3 suspeitos de tentar enviar drogas com drones para presídio são presos na BR-386. 3 homens foram presos suspeitos de tentar levar drogas para dentro da penitenciária estadual de Charqueadas, na região metropolitana de Porto Alegre, com uso de drones. Segundo a Polícia Rodoviária Federal, a prisão ocorreu na BR-386 em Canoas, nessa quinta-feira. Bem feito, tchê!
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3: Na Verdinha 6h40.
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3: 6 horas 42 minutos. Eu sou o Djalma Couto, aquele cara que gosta muito de você, e você está sintonizado na Verdinha, na Verdes Campos FM 97.9, a rádio que eu sempre quis. Vem comigo! Mas pra onde eu vou, Djalma? 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

0: 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Muito bom dia, meu povo!
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0: Para dar uma animada agora, Tia Barbaridade, o Rio Grande me criou. 6 horas, 44 minutos.

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1: Fala aí, queridão. Tudo bem? Vamos nessa, então.
2: Começou a briga, né? Calma, deixa que eu vou chamar ele. Calma aí. Não briga, não. Não briga, não, bicharada. E agora vamos ouvir uma verdadeira obra-prima da música nativista, a tradicionalista Fundo de Campo, na voz de Luiz Marenco. É uma poesia cantada que retrata o entardecer na campanha gaúcha, o retorno da lida, o canto das garças, o cavalo campeiro, companheiro, e a paz de quem encontra na querência a sua maior riqueza. É, isso aqui, ó, só quem realmente enxerga as pequenas coisas da vida, tá? Uma canção que emociona quem nasceu no campo e também quem carrega o Rio Grande do Sul no coração. E a Irani Bertotti dedica essa música ao filhão Ramon, que chegou lá pra tomar um café com a mamãe, né? E Ramon, muito bom dia pra você. Seja muito bem-vindo ao Bom Dia Verdes Campos. Você está nas 97.9 FM, a rádio que eu sempre quis. A Verdes Campos FM, Ramon. É isso, eu sou o Djalma Couto, aquele cara que gosta muito de você. E vai lá, essa música maravilhosa do Luiz Marenco, Fundo de Campo, né, da tua mamãe, dedicada e oferecida a você, Ramon. Aproveita aí, bom café da manhã.

0: cavalo,
1: aqui é o cavalo,
2: seu fedido.
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4: Chuva dá trégua no Rio Grande do Sul, mas nova frente fria traz temporais no sábado. 138 cidades relatam danos e 1,5 mil deixaram suas casas. Após dias de precipitação intensa, a chuva diminui no Rio Grande do Sul nessa quinta-feira passada. No entanto, uma nova frente fria trará temporais de volta ao estado neste sábado. O número de municípios com registro de danos subiu para 138, barbaridade, e com 6 feridos. Apesar da melhora temporária no tempo, o risco de inundações continua alto devido ao nível elevado dos rios e arroios. Hora certa na Verdinha, 6h54.
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4: Muito bom dia, 6 horas e 57 minutos. Você está sintonizado na 97.9 Verdes Campos FM, a rádio que eu sempre quis. Vem comigo. 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Bom dia!
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4: E os serranos chegando com Morena Rosa.

Bom dia, Lucas! De Nova Hearts, essa aí é pra todo mundo aí, dedicado ao Lucas, né? 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

0: Bom dia, meu povo!
1: Começa? Manhosa!
0: 7:05, muito bom dia! A bicharada hoje tá faceira porque é sexta-feira, sextou pra eles também, né? É isso aí! Muito bom dia pra você que chegou agora no Bom Dia Verdes Campos. Eu sou o Djalma Couto, aquele cara que gosta muito de você. São 7:06, sexta-feira, 31 de julho, último dia do mês aí. Estamos fechando aí e eu acredito eu que todos vocês estão fechando igual a mim aqui, ó, bicharada, com chave de ouro. Cada novo dia é uma página em branco que Deus nos entrega para escrevermos uma nova história. Então hoje você vai escrever a sua nova história, hein? Vamos lá! Terezinha Bueno, muito bom dia pra você, queridona. Como é que você tá hoje?
2: Bom dia, seu Djalma. Bom dia, bicharada.
0: Buenas.
2: Tudo bem? Aqui é a Terezinha. Manda um abraço pra quem está na escuta do programa. Pra você
0: Amém,
2: da rádio.
0: Obrigado.
2: Estou na escuta. Pra depois ir trabalhar, né?
0: Isso aí, hoje não é quarta-feira, não é dia do sofá.
2: Estou sexta-feira. Tá, um ótimo dia.
0: Obrigado, querida.
2: Sexta-feira abençoada.
0: Amém.
2: Abençoado por Deus, seu Djalma.
0: Amém.
2: Fique com Deus. Deus
0: te abençoe. Fique com Deus também. Valeu, obrigado. E tem mais aqui, ó, o José. Muito bom dia pra você, José, do 15. É isso aí. Bom dia, Rádio Verdes Campos. Bom dia, Lucas. Como é que você tá? De Nova Hearts. Um beijo, um abraço pra todo mundo aí em Nova Hearts, né? Manda aquele abraço pra todos os ouvintes. E uma ótima sexta-feira. Um abraço aí pra todo mundo, o pessoal da GS Calçados. Uma baita sexta-feira pra todo mundo aí, beleza? Obrigado, Lucas, pela participação, pela audiência de sempre aí no Bom Dia Verdes Campos, tá? Nosso amigo Douglas! Aí, Douglas, sempre muito bem, né? Grato a Deus. Positividade sempre, né, Douglas? Gosto muito da sua perspectiva de vida. Muito positivo. Chega mais, meu velho. Me conta aí, como é que você tá hoje aí? Tudo certo?
3: Bom dia, Djalma. Aqui é o Douglas, de Nova Hearts, aqui, ó. Tamo indo pra trabalhar aí, né? Não dá pra parar, né? Sexta-feira hoje. Tamo na luta e graças a Deus. Só agradecer ao bondoso pai, né? Por estar vivo aqui.
0: Amém.
3: Né? Porque não adianta ter 1 milhão e não ter saúde pra gastar, né?
0: Nada.
3: Então, em primeiro lugar, é a saúde, né?
0: Isso aí, Lucas.
3: Quero escutar uma música linda aí pra começar o dia.
0: É.
3: Tchê Barbaridade, Nas Flores do Jardim.
0: Tá? Essa música
3: é
0: muito linda.
3: Eu quero oferecer pra todo mundo
0: muito
3: aí que
0: linda.
3: Tá na escuta da rádio aí, tá?
0: Valeu,
3: lá
0: Douglas.
3: Adriano Carr, lá, todo mundo lá, tá? E o pessoal que tá na escuta aí. Deus abençoe.
0: Amém! Deus abençoe você também, Douglas. Boa viagem pra você, bom trabalho. Deus te proteja na ida e na volta, tá bom? Paulinho Lasrin, de Nova Heights, também tá aqui com a gente, ó.
4: Fala, Galdeiro. Tamo
0: e aí?
4: Sempre na escuta aí. Manda um alô pro
0: Positivo.
4: Pessoal de Nova Heights aí.
0: Alô, alô!
4: Grande abraço aí.
0: Grande abraço! Alô, alô, pessoal de Nova Heights. Aquele abraço pra vocês. Ótima sexta-feira, viu? João de Sapiranga, meu amigo João. Bom dia!
5: Bom dia, Alejandro. Como é que tá aí? Tudo bom?
0: Tudo firme.
5: Tanto programa, tomando um verdão.
0: Ei, coisa boa, né, João?
5: Lá, mas não me esqueci, tá? Então tá, toca uma música boa do Baitaca aí pra mim. Faz o favor.
0: Pode deixar.
5: Uma ótima sexta-feira, programaço pra ti, tá? E fica com Deus, tá?
0: Amém.
5: Deus abençoe vocês tudo aí da rádio.
0: Amém.
5: Tchau, um abraço.
0: Valeu, um abraço. Esse é o João de Sapiranga, um abraço pra todo mundo aí de Sapiranga também, que tá ligado já, já tá todo mundo de pé na lida, indo pra lida, né? 7:09. Então vamos lá, vamos de Tia Barbaridade, Nas Flores do Jardim, uma música dedicada a todos os ouvintes do programa Bom Dia Verdes Campos, pelo Douglas de Nova Hearts. Vamos lá então!

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7h14, Criolo dos Pampas. O peito do Pedro é preto. Essa música vai pro José dos 15 aí, ó. Beleza? E todo mundo 15 aí. Um abraço. Tudo de bom e melhor pra vocês.

0: Gaúcho sabe bem que a estrada da vida é como a lida no campo. Tem sol forte, tem chuva, tem vento contrário, mas quem segue firme com coragem e esperança sempre encontra um novo amanhecer. Valorize as pequenas coisas. Um abraço sincero, uma palavra amiga, a família reunida, a saúde e a oportunidade de fazer a diferença. Igual o Douglas falou de Nova Hearts, a saúde é o que mais importa. Não adianta ter todo mundo inteiro de riqueza se você não tiver saúde. Agradeça mais, reclame menos. E confie que cada batalha traz consigo um aprendizado. Que hoje Deus ilumine seus passos, fortaleça seu coração e que não falte fé para seguir em frente. Porque quem carrega esperança na alma nunca perde a vontade de vencer. Um grande abraço aqui da família Verdes Campos, do Bom Dia Verdes Campos, Djalma Couto e a bicharada que gosta muito de você. Tenha um excelente dia! Agora vem aí, ó. Vem comigo no 549-9270-979. Agora vem comerciais aí e já já voltamos aí com mais músicas tradicionalistas.
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0: Hora certa na Verdinha, 7:18.
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5: Maria Aparecida Lopes, de Canela, pergunta: comprei um produto, veio com defeito e a loja não quer trocar. O que faço? Bom, o Código de Defesa do Consumidor é claro, tá bom, Maria? O produto com defeito pode ser trocado, consertado ou devolvido. Se o problema não for resolvido, em até 30 dias você pode escolher troca, dinheiro, de volta ou abatimento no preço. Guarde a nota fiscal, isso é bem importante. Registre a reclamação no Reclame Aqui na internet, se for possível. Se não resolver, vá ao Procon da cidade de Canela, que aí na cidade de Canela tem o Procon, ou ação judicial. Eu sou o advogado Joel Reis e você está no Pergunte ao Advogado. 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
0: Muito bom dia, 7 horas 22 minutos. Você está ligado na Verdes Campos FM 97.9, a rádio que eu sempre quis. Eu, Djalma Couto, vem comigo. No Bom Dia Verdes Campos, que é um programa de segunda a sexta, das 6 às 7h30 da manhã, tocando músicas gaúchas tradicionais, e essa vibe de energia positiva é de oferecimento do Teseus 30. 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Bom dia, Rio Grande. Agora vem aí, ó, Jogo de Chão, quando toca uma vaneira.

Hoje o nosso aplauso vai para você, amigo ouvinte da Verdes Campos FM 97.9. Aplausos para quem acorda cedo, enfrenta a estrada, pega o batente, cuida da família e mesmo na correria encontra um tempinho para estar junto com a gente. Muito obrigado! Hoje é sexta-feira! A bicharada tá despedindo aí de vocês, estamos chegando já no finalzinho do nosso programa. Vamos lá, todo mundo dando tchau. Coisa boa! É isso aí, gente. É assim que a gente vai chegando ao final de mais um Bom Dia Verdes Campos. Foi uma alegria estar junto com vocês, viu? Muito obrigado. Tá chegando aí agora o nosso amigo Eduardo. Seja muito bem-vindo, Eduardo. Pode mandar a mensagem por aqui, pode sim, né? Para participar da promoção do churrasco do pai, né? Então manda lá a mensagem pai e digita pra gente aí o porquê seu pai merece ganhar esse kit churrasco, beleza? Muito obrigado a todos aí, obrigado pela parceria, que o restante do seu dia seja de muita luz, saúde, boas notícias, tá? Muito obrigado pela companhia nossa gauchada desde cedo, gente, obrigado pela prosa boa, música, alegria, coisa, as informações, que, enfim... Que Deus abençoe cada família, cada trabalhador que sai cedo para a lida, cada amigo que nos acompanha pela estrada, pelo campo ou na correria da cidade. Obrigado pela companhia de hoje, pelo carinho e por deixar a Verdes Campos FM fazer parte da sua manhã. A gente se encontra na próxima semana, na segunda-feira, tá bom? E amanhã é sábado, aproveite seu final de semana, tá bom? Com o chimarrão pronto e o coração cheio de esperança. Um forte abraço, um beijo no seu coração, muita paz e até segunda. Seu amigo Djalma Couto e a bicharada agora vai passar o final de semana dando aquela descansada, relaxada pra segunda-feira tá aí firme e forte com vocês. Beleza? Até segunda, gente! Beijo pra vocês, agora fiquem com os Monarcas, não encosta a barriguinha.

0: 7h32.
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0: Alô, você, muito bom dia. Agora, 7 horas 35 minutos, 7h35, desta manhã de sexta-feira, 31 de julho de 2026. O tempo é bom, temperatura em 14 graus em Gramado e na Serra Gaúcha. Começando mais um Fatorama, hoje na comunicação desse amigo de você, o Cícero Bala, desejando a todos uma ótima sexta-feira. Para você que está em casa, já está no trabalho, está no trânsito, levando nós na carona. E aí, como é que está seu chimarrão da manhã, seu café da manhã? Prazer ter vocês aqui na Verdes Campos. Fatorama hoje com entrevistas. E nosso primeiro convidado de hoje, vamos bater aquele papo legal, tirar dúvidas com Tiago Procópio, secretário de Segurança Pública, Trânsito, Transporte e Fiscalização. Bom dia, Tiago. Bem-vindo aqui nos estúdios mais uma vez, sempre aqui da Verdes Campos para tirar dúvidas. Tudo bem contigo?
1: Bom dia, Ciro. Bom dia a toda a comunidade. Tudo ótimo. Dia de sol hoje, acredito eu. Coisa boa.
0: Muito bem. Vamos falar então com o Procópio. E ó, vamos começar a nossa entrevista. Como é que começa o transporte público? A gente sabe que é amanhã, mas ele vai começar falando então como é que começa o transporte. Tudo bem? Fala, fica à vontade.
1: Obrigado, Cícero. Obrigado pelo convite. É verdade, amanhã será um marco aí na cidade de Gramado, há praticamente 30 anos depois, uma empresa licitada com um contrato junto ao município começa a operar. Um trabalho amplo que foi desenvolvido, Cícero, não é tarefa fácil, são 106 mil quilômetros, 36 mil quilômetros a mais do que a cidade tinha, né, de transporte público de modo precário, sem contrato. Atualmente 70 é o que a empresa fazia, 70 mil quilômetros mês. E amanhã inicia ônibus, são 10 ônibus novos rodando com ar-condicionado. É importante a comunidade saber, nós vamos ter um aplicativo de localização. Então agora, Cícero, começa a rodar os ônibus com as antenas. E a partir daí se faz esse mapeamento do aplicativo de localização. Então nós acreditamos que até o início de setembro esteja disponível já o aplicativo de localização. Começa a operação agora, o ônibus com as antenas vai parar nas paradas, a partir dali vai ser feito o mapeamento para que daí o aplicativo comece a atender. Então acho que é um passo importante. O pessoal também tem muita dúvida sobre a bilhetagem eletrônica. Pois muito bem, nós temos colocado aí junto à empresa um micro-ônibus, itinerante, para que as pessoas possam adentrar o micro-ônibus e fazer o seu cadastro. O primeiro cartão, ele é gratuito, depende de dados, a pessoa vai fazer seu cadastro e tirar uma foto para reconhecimento facial. A partir daí, é só fazer a recarga do seu bônus, do seu dinheiro, do seu vale-transporte para utilizar. Então, é de modo fácil, veio para facilitar. As isenções permanecem as de acordo com a lei federal, a 60+, a PCDs, acompanhantes e uma novidade. As forças de segurança do município também estarão isentas para a utilização do transporte público. Isso é uma novidade em Gramado e eu acho que vai dar tudo certo, Cícero. Estamos abertos aí para ouvir a comunidade. Ontem ainda mesmo me ligaram. Bisbá, secretário, estava acompanhando aqui. A Serra Grande sempre teve um ônibus noturno. Na divulgação não está mais esse horário. E tu sabe que é verdade, Cícero. Fomos olhar, não é que não existe a rota e horário. Ela só não saiu na rota 14. Ela saiu na rota 21A e 22, porque nós separamos os ônibus noturnos. Então houve realmente um equívoco. Existe a rota, existe o ônibus, existe o horário, mas ele estava alocado nas rotas noturnas, porque nós estendemos a região central aqui, praticamente vai ter ônibus quase até a 1 hora da manhã. Isso é uma novidade, antes era máximo, né, às 11 horas. Então, já hoje já está sendo providenciado a atualização já no site da empresa, certo? E nós vamos atualizar também nas redes da prefeitura. Então, ei, você aí, morador aí da Serra Grande, fica tranquilo, o ônibus das 23h30, ele permanece em deslocamento aí para vocês.
0: Muito bem, secretário. Já temos uma pergunta aqui. Cícero, pergunta para ele se vai mudar as paradas de ônibus ou permanece como estão nos mesmos locais.
1: Isso, permanecem as que estão nos mesmos locais.
0: Falar nisso, né, secretário? O pessoal pode tirar dúvidas aqui também com a gente.
1: Isso, importante. As paradas permanecem nos mesmos locais e haverá, em 2027, aí, um acréscimo nós estamos fazendo um projeto de recálculo e de reajuste. A gente acredita aí no aumento aí de pelo menos 28 paradas cobertas e mais de 35 pontos de parada, que dependem de ajustes na malha viária para que o ônibus de recuo, para que o ônibus possa parar no recuo para embarcar e desembarcar o passageiro com segurança.
0: Muito bem. Procópio, outra pergunta aqui, ó, só para tirar dúvidas dos ouvintes, né? As linhas, elas serão somente dentro do município de Gramado. Elas não entram em Nova Petrópolis, Canela e outros municípios, até para tirar dúvidas do pessoal que mora mais do interior também. Fala um pouquinho pra gente, secretário.
1: Isso é. O nosso transporte, ele é licitado dentro da nossa circunscrição. O município de Gramado licitou e vai desembolsar um custo mensal justamente para atender a comunidade. Mas a legislação prevê, eu sou municipal, transporte municipal, não intermunicipal. Então eu posso operar somente dentro do marco do município, ou seja, eu posso passar até as divisas, mas eu não posso adentrar Nova Petrópolis, que deve ter um concessionário lá que opera. Eu não posso operar em Canela, porque tem um concessionário lá que opera. Então, realmente, o nosso transporte, ele é legalmente legalizado com um contrato para o perímetro de Gramado.
0: Muito bem. Outra pergunta aqui, ó. Estudantes com passe, como é que vai funcionar? Segue normal? O pessoal vai tirando dúvida aqui.
1: Secretário. Isso, não, segue normal. Segue normal. Até é importante assim, ó, por exemplo, hoje trabalha-se com passagem em papel. O usuário ele vai continuar usando. Ele tem 60 dias para utilizar esse passe até terminar. Caso contrário, ele tem uma segunda opção, Cícero. Ele pega esse passe que ele tem, daqui a pouco ele tem 20, 30 passagens. Ele pode se deslocar lá na empresa.
0: Isso que eu ia que perguntar, fica lá na várzea, né?
1: É, lá no terminal rodoviário, no terminal turístico, ao lado dos fornos, lá na várzea. Então ele pode ir até lá, lá existe uma loja física da empresa de transporte. Ele pode chegar lá e converter em crédito na hora. Ele chega lá com 20 passagens, vão creditar no cartão dele, digital, o valor. Então, a partir dali, ele vai passar o cartão dele e vai pagar a passagem. Então, existe. Mas não quer fazer isso? Pode ir entregando a passagem para o motorista, ele vai liberar a roleta e pode utilizar.
0: Muito bem. Secretário, fala um pouco sobre os ônibus. Eles vêm com ar-condicionado? Como é que é a modalidade aí para tirar dúvidas para os
1: ouvintes? Isso, é um grande avanço, Cícero. São 10 ônibus que já começam a rodar. São 4 micro-ônibus, todos com ar-condicionado. Importante é a comunidade entender. No modelo antigo, Cícero, nós tínhamos assim, o transporte público, ônibus, e nós tínhamos os micro-ônibus. Eles eram um real mais caro para quem entrasse, certo? Ele tinha uma passagem diferenciada. Hoje isso não existe. Hoje isso não existe mais. Tá passando um micro-ônibus com ar-condicionado na tua parada,

0: comunidade, tá? Se a nossa comunidade ela esquecer de parar o veículo na faixa de pedestre, tá? Não adianta o município intensificar a fiscalização. Vai prejudicar? Então, assim, o que nós precisamos? Contar sempre com a nossa comunidade. Tá? A nossa cidade é o que é pela nossa comunidade. Então, nós precisamos do apoio da comunidade. Por exemplo, mas antes o ônibus vinha da Serra Grande direto para o Mato Queimado. Esse era o modal. O que nós entendemos? Tá? Vinha lotando da Serra Grande, tá? Muitas vezes chegava muito lotado e era uma rota muito longa. Nós estamos falando de uma rota aí de aproximadamente 18 quilômetros. Então esse projeto ele veio justamente para acelerar. Serra Grande e rodoviária. Rodoviária, um outro ônibus Mato Queimado. Ou seja, nós temos uma capacidade de aproximadamente 45 passageiros sentados, mais 30 em pé. São 70 pessoas, o que a lei permite. Tá? O que acontece? É mais fácil nós termos ônibus a cada meia hora, uma hora, fazendo esse eixo rodoviária Mato Queimado, do que nós termos esse eixo, às vezes 4 horários, lá da Serra Grande até o Mato Queimado. Então nós intensificamos mais rotas e mais horários, que é o que trouxe mais quilometragem, de 70 mil para 106 mil quilômetros. Então, mas eu tenho que descer de um ônibus e entrar no outro. Mas, senhores, isso é uma realidade. Tá? Por isso que o passe ele é integrado. Você desce do ônibus na rodoviária e em até uma hora e meia tu adentra em qualquer outro ônibus pelo mesmo valor, pelo mesmo passe. Então a passagem veio para R$ 4,00. Você fez o eixo, se você fosse fracionar, você fez o eixo da Serra Grande até a rodoviária por R$ 2,00 e da rodoviária para o destino que tu quiser pelos outros dois. Então, segunda-feira, eu tenho que trabalhar, eu sou diarista, eu tenho um contrato lá no Mato Queimado. Mas na terça-feira eu sou diarista, eu tenho um contrato lá na Várzea. Então, em vez de tu pegar aquele ônibus que era um só, fazia 18 quilômetros, às vezes enchia de pessoas. Então hoje tu tem essa opção, tu fraciona. Hoje eu vou até a rodoviária, da rodoviária eu vou pra Várzea, amanhã eu vou da Serra Grande pra rodoviária e da rodoviária eu vou pro Mato Queimado. Pelo mesmo valor, ou seja, mesmo não, diminuiu de R$ 4,90 foi para R$ 4,00. Esse projeto, ele é um projeto muito bom, Cícero. O que a comunidade tem que entender é que não é um toque de mágica. Nós vamos passar por algumas dificuldades, sim, é uma transição o que nós estamos fazendo. Mas o contrato é por 10 anos. Então, assim, nós vamos começar amanhã, dia 1º, o transporte público. Nós vamos ouvindo a comunidade. O que for dentro do projeto, o que tiver legalidade, nós vamos fazer ajustes. Por exemplo, a Serra Grande, a linha 14, ela sai 8h05 da Serra Grande. Ela chega na rodoviária 8h05. Tem um ônibus da linha 13 que sai às 8h10 da rodoviária para o Mato Queimado. Então, deu 5 minutos. Agora tem linhas que a gente vai fazer ajuste. Daqui a pouco, chega da Serra Grande a rodoviária às 8h05, mas só tem às 8h30, um exemplo, descendo para Várzea. Não, mas só um pouquinho. Vamos tentar recalcular, ver se a gente consegue antecipar para 8h10 para minimizar o tempo de espera. Então tudo isso cabe ajuste. Secretário, mas lá o ônibus tá saindo do centro às 6, mas nós trabalhamos até às 6, nós precisávamos de uns minutos para chegar. Tá bom? Manda a solicitação por vários canais que existem, a gente recalcula a rota, daqui a pouco realmente a gente vai entender pela viabilidade, não, então a partir de agora nós vamos recalcular, então 6h30. Nós estamos aqui para fazer os ajustes necessários, é só a comunidade nos solicitar, o que for viável. Uma coisa importante, Cícero, é importante esse canal de comunicação. O transporte público, ele já fala tudo, ele é público, ele é de todos. Eu não posso, porque você está acostumado a pegar às 8 horas, Cícero, eu não posso mover uma linha, mover uma quilometragem, porque tu está acostumado a pegar às 8. Infelizmente ou felizmente, nesse modal, o ônibus vai passar lá na tua casa, Cícero, 15 para as 8. Porque eu preciso que às 8 ele já esteja numa outra localidade, para as 8h15 estar em outra e 8h30 estar na rodoviária. Então, senhor Cícero, eu preciso contar com a tua compreensão e eu preciso que tu entenda que nós vivemos em comunidade. Então, eu preciso que tu adote a ideia de pegar 15 minutos antes. Ele não é particular, ele não é táxi, ele não é Uber. Ele é um modal de transporte para o maior número de pessoas se beneficiarem. Então, nós temos que viver no coletivo.
1: Muito bem, estou conversando aqui com o secretário Tiago Procópio, secretário de Segurança Pública, Trânsito, Transporte e Fiscalização.

0: Mais uma pergunta aqui, a Rosinha Bonita. Alô, amigos da Linha Bonita. Cícero, pede para ele se domingo e feriados muda os horários, pois eu trabalho em restaurante. Pessoal tirando dúvidas, secretário.
1: Isso, importantíssimo, que bom. E outra, a comunidade continue dessa forma. Ah, que às vezes, Cícero, eu noto o seguinte, que o contribuinte ele quer impor, ele vem com certa agressividade, não precisa nada disso. Ah, nós estamos baseados em dados técnicos, em rotas, em projetos. Estamos entregando, veja bem, ah, estamos pegando um transporte de 70 mil quilômetros e entregando um transporte de 106 mil quilômetros. Estamos pegando um X ano de ônibus, estamos entregando ônibus zero para a comunidade. Estamos entregando um transporte hoje com 100% de transparência com bilhetagem eletrônica. Estamos entregando um ônibus hoje com aplicativo de localização. Daqui 30 dias ele está operacional. Tu está dentro da tua casa, tu está no Mercado Berti. E tu tá ali acompanhando, tu tá sabendo que daqui 2 minutos ele vai estar passando na parada. É o tempo de tu sair e embarcar, tá? É um dia de chuva, esses dias frio, não tem por que tu ir mais na parada ficar esperando. Tu tá ali acompanhando o aplicativo, na tua casa. Quando viu que faltou ali 3 minutos para ele chegar na parada, você se desloca. Então assim, ó, nós estamos evoluindo. O executivo vem trabalhando para ofertar o que tem de melhor. Mas é uma transição e eu preciso contar com a comunidade. A Linha Bonita, o que acontece? Existem horários diferenciados no sábado e no domingo. De segunda a sexta nós temos mais rotas e mais horários. Tá? No sábado e domingo ele realmente derruba o fluxo no transporte público. Então, automaticamente, nos finais de semana, fico em média de 4 a 5 horários, tá? Para atender os interiores. Mas digo e repito para vocês, tá? Daqui a pouco eu tô no projeto com o horário lá para a Linha Bonita, certo? Às 8 horas da manhã. Mas a gente entende, né, de acordo com a comunidade, que a demanda inicia às 9. Pois muito bem, vamos recalcular. Ah, mas nós trabalhamos até às 10 da noite e não tem de noite. Tá bom, mas eu tenho um ônibus lá às 4 da tarde, que eu tô olhando pelo cercamento eletrônico, porque os ônibus todos têm câmera. Frontal, dianteiro, e lateral. Então eu tô vendo, eu tô mandando um ônibus fazer lá 15 quilômetros que tem 2 passageiros. Bom, então comunidade, vamos readequar, vamos colocar um ônibus às 11 da noite, tem necessidade, tem estudante, nós estamos aqui para ajustar. Por que isso, comunidade? Porque hoje o contrato é nosso. Hoje o contrato é nosso. Hoje a empresa, ela tem que atender metas e objetivos, tá? Porque hoje o contrato é nosso. Então, assim, ó, me ajudem nisso, tá? Estão convidados, deixem iniciar o transporte dia 1º. Nós sabemos que ele não vai sair perfeito, porque tu fazer uma transição de 106 mil quilômetros e trazer isso para a realidade não é tarefa fácil. Tá? Eu lembro, Cícero, que quando eu e a engenharia começamos a mapear, o sistema ele é muito lindo, né? A própria internet, a inteligência. Tá? Abrimos o mapa virtual e vamos traçar uma rota. A questão não era a linha azulzinha na rota. Tá? Cícero, nós tínhamos que abrir item por item. Por quê? Porque ele diz, vai passar na rua Strum Hoffmann. Sim, mas a Strum Hoffmann tem massa de manobra para um ônibus subir, um ônibus grande, de 15 metros. A Strum Hoffmann, ela tem massa de manobra para fazer, então não era tarefa fácil. Ah, tu diz assim, mas na minha rua aqui não passa ônibus. Sim, mas a tua rua tem metragem para nós passar um ônibus, porque normalmente são ruas estreitas e a comunidade estaciona os dois lados. Tá? Isso já foi impeditivo, Cícero, no bairro Jardim. O bairro Jardim ficou 5 anos sem transporte porque são ruas estreitas e a comunidade estaciona dos dois lados e aí o transporte não passa. Agora retomamos esse projeto, vai contemplar novamente com 8 horários. Tá? O bairro Jardim é um micro-ônibus com ar-condicionado 0 km, tá? Com aplicativo, com bilhetagem para voltar a atender. Mas fizemos uma reunião lá no ginásio. A presidente, muito solista ela, muito, muito bacana, chamou os moradores e disse, olha pessoal, ou a gente começa a ajudar a passagem do transporte ou daqui a pouco ele vai ser extinto de novo. Então muito bacana, foi muito, muito prazeroso estar lá no bairro Jardim, a presidente se dedica pelo bairro e eu vejo que nós vamos ter essa vitória. Então o bairro Jardim, depois de 5 anos, volta a ter transporte público.
0: Muito bem, secretário, o José Luiz de Oliveira. Bom dia, Cícero. Gostaria de saber sobre paradas em que o pessoal estaciona os carros e os ônibus têm que parar na estrada. Exemplo, restaurante Figueira. O que será feito? Aí é parte da compreensão da população também, né, secretário?
1: Exatamente, Cícero. É importante, obrigado pela tua pergunta, tio. Vou dizer um negócio para vocês. Eu estou aqui falando como secretário da pasta, mas Cícero, muitas vezes a gente tem esse desejo de falar de cunho pessoal, falar no CPF da gente. Senhores, para nós vivermos em comunidade, tem que existir a educação. Para começar, trata-se de ERS. Tá? Quem fiscaliza a via é Polícia Rodoviária, certo? Nós, município, Secretaria de Segurança Pública e Trânsito, nós não temos alçada lá. É ERS, tá bem? Mas assim, ó, tem que existir a educação. Isso não acontece só aí. Como é que era o nome do...
0: É o José Luiz de Oliveira.
1: Isso, José Luiz. Infelizmente, isso não acontece só na IRS aí no Figueira. Nós passamos diariamente aqui nos nossos pontos da região central, principalmente na São Pedro, que é o nosso maior embarque e desembarque do transporte público, com frequência. Então, assim, nós recebemos 5, 6 chamados, nós já temos orientadores muitas vezes lá, justamente para impedir esse estacionamento. Isso é infração de trânsito, cabe multa e remoção, ok? Essa sinalização viária é destinada ao coletivo, ou seja, a todos, para embarcarem e desembarcarem com segurança. Então, aí a gente faz esse apelo para a comunidade. Senhores, costumo sempre dizer, Cícero, o meu emprego não precisava existir. Não precisava, esse dinheiro podia ser utilizado na saúde, na educação. Parece mentira que tenha que existir um cargo, mais agentes de trânsito, mais orientadores para dizer o seguinte: ei, bicho, você condutor, isso não pode. Tu entende, Cícero? E ainda o pessoal critica. Mas onde é que eu fui multado? Sim, mas quem foi? Sinceramente, alguém acha que o agente de trânsito, ele acorda de manhã e diz: hoje eu vou multar? Toda multa que tu faz, querendo ou não querendo, ela gera uma animosidade, uma antipatia. Então ninguém acorda, mas é como o brigadiano, ele não acorda e diz: hoje eu vou sair prendendo todo mundo. Então, assim, ó, você não quer ser autuado? Não faça. Você é condutor, você conhece o Código de Trânsito Brasileiro, tá aí o professor Google hoje que você busca qualquer atualização. E a gente já tem por experiência, viu? Quem mais critica o agente de trânsito, eu vejo às vezes nas redes sociais, aí eu vou buscar informação. É um indivíduo que está lá no carga e no embarque e desembarque fazendo carga e descarga. Aí ele é orientado que não pode. Ele estaciona no transporte público, autuado. Eu não sei da onde, Cícero, inventaram a história do alerta. Hoje as pessoas usam o alerta do veículo como se ele desse um passe livre para fazer o irregular. O cara para no meio da rua, fila dupla e liga o alerta, como se o alerta autorizasse. O alerta do veículo, ele é para pane veicular. Ele é para que o condutor atrás tenha visibilidade que o veículo está parado por pane veicular. Pane veicular não existe auto de infração. Mas eu não sei, virou moda. Tu sabe que muitas vezes eu vejo o condutor, ele vai estacionar o carro. Ele está esperando o carro sair da vaga para ele estacionar. O que é a postura do condutor? É dar a seta. Ele vai estacionar, ele tem que dar a seta, porque quem está vindo atrás está vendo que ele está dando a seta, automaticamente o carro que está movimentando para sair da vaga, ele vai adentrar. Hoje o pessoal esqueceu da seta, e a seta fica a 7 centímetros da mão. Por incrível que pareça, o botão do alerta fica a 23. Então é mais trabalhoso tu estender a tua mão direita e ligar o alerta do que tu dar a seta que está do lado do volante. E virou um hábito, só que é um hábito errado. Então, assim, ó, muitas vezes pode ser autuado duas vezes, viu? Por utilização indevida da sinalização e por estar cometendo a infração de trânsito.
0: Muito bem, secretário, passa muito rápido, meia hora. Nós temos 2 minutos. Com a última pergunta, então. Vagas para motoristas. Tanto faz masculino ou feminino, como funciona? Fala um pouquinho sobre essas vagas novas que estão surgindo.
1: É importante, Cícero. Ontem estive novamente em reunião. Estamos aí trabalhando a mil. Amanhã, transporte público na rua. E essa operação de 106 mil quilômetros passou de 18 para 24 ônibus, né, rodando na cidade. Então, Cícero, são 42 motoristas necessários. E a empresa está com 32 motoristas contratados. Então, assim, ó, quem estiver procurando uma vaga de motorista, a empresa Gramado Transportes lá da Vars está contratando. Ela tem 10 vagas abertas. Importante para o município e para a comunidade, porque nós precisamos desses motoristas para atender as rotas e horários. Então fica o convite aí para quem está procurando emprego de motorista, lá na Várzea Grande, a empresa Gramado Transportes está contratando.
0: Secretário, Para nós encerrar, então, eu gostaria que você deixasse a sua mensagem final, seu recado, porque é histórico para Gramado, mais um exemplo que Gramado está dando o transporte público, e reforçar esse convite para a população amanhã, vai ver esses novos ônibus circulando por aí.
1: Isso aí, comunidade, estamos trabalhando muito para melhor atendê-los, precisamos de compreensão, não é do dia para a noite, vamos ter que fazer vários ajustes, estamos esperando o contato de vocês para nos auxiliar nesses ajustes. Vão conhecer o transporte público, façam seu cadastro, utilizem, isso vai ser economia para vocês e vai auxiliar também muito na mobilidade urbana do município. Contamos com todos vocês.
0: Muito bem. Secretário, pessoal que queira ir, vem falar com você pessoalmente, tirar dúvidas, conhecer o seu trabalho. Qual é o local da Secretaria de Trânsito, redes sociais?
1: Isso, a Secretaria de Trânsito está na rua Strumhoffmel 77, ou seja, na parte de trás da prefeitura, do prédio, ali onde era o antigo ginasião da prefeitura. Então, assim, não precisa marcar horário. Está passando pela cidade, está passando pela rua, decidiu dá uma passadinha ali e diz, olha, eu quero falar com o Procópio, eu tenho uma sugestão, vem que você vai ser sempre bem-vindo, eu preciso da tua ajuda.
0: Secretário, estourou nosso tempo aqui, mais uma vez, muito obrigado, tem muitos assuntos, você vai voltar mais vezes com certeza, e obrigado por ter aceito o convite, tirando dúvidas aqui de muitos ouvintes. Obrigado pela presença.
1: Obrigado, Cícero.
0: Conversei com Tiago Procópio, secretário de Segurança Pública, Trânsito, Transporte e Fiscalização. Após o intervalo, vamos conversar aqui também com os vereadores Adriano Ferreira e Wagner Surcampos, da cidade de Nova Hartz, com ações voltadas ao desenvolvimento do turismo na cidade. Eu volto já.

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0: Muito bem, estamos de volta agora, 8 horas, 6 minutos, 8 e 6, temperatura em 14 graus, o tempo é bom em Gramado e na Serra Gaúcha. Este é o Fatorama, com muitas informações e entrevistas no oferecimento de Sorri Fácil. 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Corsã, nossa natureza movimenta a vida. E temos convidados, já está aqui nos estúdios, o vereador Adriano Ferreira e Wagner Surcanf. E ainda o assessor Adriano e, claro, nosso colega de trabalho Alex Zoller, que fomos bater aquele papo legal, tirar dúvidas. Informações, claro, sobre a cidade de Nova Hartz. Vamos falar aí sobre os projetos e ações voltadas ao desenvolvimento do turismo na cidade. Vamos lá, então. Começando aí com o Alex, dando bom dia para os ouvintes. Bom dia, Alex. Bem-vindo.
1: Bom dia, Cícero. Bom dia, ouvintes da Rádio Verdes Campos. Acompanhando a comitiva de Nova Hartz hoje, acompanhando os vereadores aqui na visita aos estúdios, falar um pouco sobre os projetos turísticos de Nova Hartz, Nova Hartz que tem tantas belezas naturais, tantas cascatas, falar um pouquinho também sobre o evento que vai acontecer lá agora em agosto, sobre ciclismo, e vamos falar um pouco aí sobre tudo que está acontecendo de bom lá em Nova Hartz, Cícero.
0: Muito bem, então eu deixo você à disposição, Alex, quer fazer perguntas para os vereadores? Fica à vontade.
1: Então, vamos começar com o... é o seguinte, Cícero, é Adriano Ferreira.
0: Adriano Ferreira.
1: Mas se falar por Adriano Ferreira em Nova Hartz, a maioria não conhece. Agora, se tu perguntar do Adriano Pipoca, aí o pessoal conhece. É o conhecido Adriano Pipoca.
0: Até porque ele tem mais cabelo que nós dois juntos, né, Alex?
1: E dá para fazer uma peruca para mim e para ti, viu? Adriano, bom dia. Prazer receber vocês aqui nos estúdios da Verdes Campos, aqui em Gramado. E conversar um pouco sobre essa administração, sobre a gestão de Nova Hartz. E principalmente dessa questão que envolve o turismo. Nova Hartz, que é uma cidade que tem belezas naturais encantadoras, tem, como a gente falou agora há pouco, cascatas, trilhas e tudo que é afins dentro da área do turismo. E começando a trabalhar em cima disso, começando a explorar essa área de turismo. Bom dia, Adriano.
2: Bom dia, Alex, Cícero, a nossa colega aqui fazendo a filmagem, acompanhando a gente. Meu colega, né, aqui muito importante no nosso trabalho como vereador, o Wagner, faz um papel fundamental, tem um pensamento que a gente tem e trabalha fortemente a questão do turismo. Eu quero agradecer a oportunidade, me sinto emocionado estar numa rádio desse nível, porque para quem é legislador, para quem gosta dessa questão de comunicação, eu sou um artista, então só para explicar a história do Pipoca, eu sou da arte do clown, do palhaço, né? Eu tenho uma companhia de teatro em Nova Hartz que tem mais de 26 anos, é um trabalho muito bacana. Ontem estávamos no palco, né? A gente tem todo um projeto de crianças até adultos, então desde a encenação da Paixão de Cristo, musicais de Natal e a nossa comédia, que é o carro-chefe que a gente faz e também mostra muitas questões e bordões da nossa região e de regiões da onde o nosso povo faz parte hoje em Nova Hartz. E falar de turismo me emociona muito, porque eu acredito, desde que cheguei em Nova Hartz, desde que cheguei e presenciei as nossas belezas, mostrado aqui pelo nosso colega hoje aqui no painel, nós estamos visualizando aqui a nossa cidade, né? Maravilha. Lá embaixo, e nós somos vitoriosos em lutar pelo turismo. Por quê? Porque tem muita gente que não acredita nisso, né? E a gente está aqui hoje dentro de uma cidade que é a mais desejada no Brasil e fora do Brasil para ser conhecida, que é Gramado. Então, estar dentro de Gramado tem uma simbologia muito grande por sermos vizinhos, né? Sermos vizinhos, e a gente acredita muito no turismo por essa ligação entre Nova Hartz e Gramado.
0: Muito bem, Alex, sem interromper você agora, o vereador falou ali, palhaço e teatro, né? Eu tive o prazer de trabalhar no circo por 10 anos, onde fui palhaço também, e agora cheguei até a me emocionar, que maravilha.
1: O Pipoca faz um trabalho... Faz um trabalho muito bonito em Nova Hartz. Antes mesmo de ser vereador, Adriano Pipoca também foi da pasta da Secretaria de Cultura, de Nova Hartz. E mesmo antes de ser vereador, ele já fazia um trabalho muito bonito dentro da cidade de Nova Hartz, que era a questão do Palhaço Pipoca, de trazer peças de teatro, peças dentro de Nova Hartz, fora da cidade também. Então já está na veia, já está na veia. E o Pipoca, ele é multifunção, tá? O Pipoca, ele tem a veia artística, que é a veia do Palhaço Pipoca. Ele faz parte do ciclismo de Nova Hartz. Maravilha. Faz parte da área de exploração do turismo. E também ainda ajuda a organizar o evento dos trike e dos carrinhos de loma, que a gente vai falar um pouquinho daqui a pouco mais.
2: Show de bola, show de bola.
1: Wagner, prazer te receber aqui na Verdes Campos, aqui em Gramado. Gostaria que falasse um pouquinho mais sobre essa questão do turismo, essa questão das belezas naturais de Nova Hartz, e também fica à disposição para qualquer colocação tua referente aí aos projetos que estão vindo por aí por Nova Hartz.
3: Bom dia, Alex. Bom dia, Cícero.
4: Bom dia.
3: Satisfação enorme poder estar aqui com vocês. Também quero cumprimentar aqui o meu colega, meu amigo Adriano Ferreira, já muito bem apresentado aqui, esse cara eclético, né? Artista, esportista, né? Além disso, ele foi goleiro.
4: Olha só.
3: Foi atleta. Então, alegria, Adriano, estar aqui com você também, o Adriano de Góes. E uma saudação a todos os ouvintes aqui da nossa grande Rádio Verdes Campos. Dizer que a gente está muito feliz de estar aqui com vocês nessa manhã. Agradecer pela oportunidade que vocês estão abrindo para o município de Nova Hartz estar aqui falando um pouco mais sobre aquilo que estamos fazendo ali, né? Estar aqui em Gramado nessa manhã falando sobre turismo, né? Para nós aqui é um referencial, né? A cidade de Gramado, a Serra Gaúcha, para nós é um referencial. E poder estar aqui comunicando com vocês, então, é muito importante. Mandar um abraço também para o nosso prefeito, Nery Chicato, que está na escuta, está nos acompanhando lá em Nova Hartz. E também já aqui, Alex, destacar o papel da Rádio Verdes Campos aqui na nossa região, a importância de tê-los lá na nossa cidade, divulgando nossos eventos, né? Está abrindo muitas portas para fazer com que o município de Nova Hartz, para que os eventos de Nova Hartz sejam cada vez mais conhecidos. Então a gente está aqui nessa manhã para apresentar um pouquinho daquilo que Nova Hartz vem fazendo na área do turismo, tendo aqui o Adriano como para mim, Adriano, estar contigo aqui é muito importante, porque o Adriano é uma pessoa que conhece, uma pessoa que tem formação na área do turismo, que tem um conhecimento cultural muito grande, né? E eu não tenho problema nenhum de falar nisso, muito pelo contrário, a gente poder estar caminhando com pessoas que conhecem, Cícero, que sabem, isso além de nos enriquecer com conhecimento, também faz com que os projetos aconteçam. Então, o Adriano, o ano passado, né, na gestão agora do prefeito Nery Chicato, ele deu início, deu o pontapé inicial na pasta do desenvolvimento da indústria, do comércio e do turismo. O município está se preocupando com isto. O município de Nova Hartz entende, vê, compreende que turismo é economia, turismo desenvolve, principalmente depois do advento ali que teve a pandemia. O turismo ele está em um processo de transformação. As pessoas querem ter esse contato com a natureza, as pessoas querem poder sair dos grandes centros e enxergar todas as belezas naturais que existem. E aí nós aqui com esse painel na nossa frente aqui.
4: Uhum. Né, fantástico.
3: Para quem não está nos... para quem só nos ouve, diante de nós aqui no estúdio, tem um painel que tem uma câmera na torre da Rádio Verdes Campos, que pega justamente todo o vale, né, do Paranhana, pega a cidade de Nova Hartz, e a gente fica encantado com todas as belezas que a gente tem. Então, Nova Hartz está trabalhando muito forte a questão do turismo dos eventos. Nós, inclusive, temos uma cartilha aqui que a gente trouxe, a gente vai deixar com vocês depois, onde nós temos, Cícero e Alex, nós temos eventos turísticos no nosso município durante todo o ano. Nós somos um dos municípios, certamente um dos municípios que mais trabalha a questão do turismo de eventos hoje na nossa região e quiçá no estado. Nós temos eventos programados para o ano todo, né? E além disso, como tu já disseste, Alex, nós temos um potencial para trabalharmos também o turismo de aventura, né? Nós temos uma natureza, nós temos cascata, nós temos morros que são magníficos, e nós temos um povo muito acolhedor, fazendo com que certamente o turismo venha se tornar logo, logo aí na frente um dos principais potenciais econômicos do município de Nova Hartz, junto com a indústria que nós temos hoje também. Nova Hartz é a cidade do Calçados Via Marte, Nova Hartz é a cidade do Calçados Ramarim, é a cidade das marcas Sandra, Kicks. Então nós temos uma série de potenciais que hoje nós estamos trabalhando e explorando e fazendo com que o nosso município se torne cada vez melhor, cada vez mais forte. E mais uma vez, Rádio Verdes Campos participando nisto, fazendo com que Nova Hartz seja cada vez mais notório, mais conhecido, em toda a nossa região, não só na região do Vale do Paranhana dos Sinos, mas hoje toda a Grande Porto Alegre, também a Serra e o litoral, onde a rádio está chegando hoje e comunicando com a nossa população gaúcha.
0: Inclusive, né, Alex e vereador, há poucos dias teve a feira, né, onde a Feira dos Campos teve presente, que já foi um grande sucesso, né?
3: Um grande sucesso e foi tão, tão importante a presença da comunicação, tão importante a presença também da rádio, que hoje os próprios, além da organização da feira, que é organizado ali pela nossa administração municipal, mas os próprios feirantes, eles viram, eles perceberam a grandeza do evento, a participação da rádio estando lá, fez com que muitas pessoas de outras localidades fizessem presente. Então, tivemos gente ali de Porto Alegre, de Novo Hamburgo, do São Leopoldo, do litoral.
0: Inclusive aqui de Gramado, pessoal.
3: Exatamente. Né? Pessoas que ouviram aqui através da rádio e que foram lá conhecer. Um evento maravilhoso, um evento gastronômico. Nós temos o nosso bolinho de batata, que é o nosso carro-chefe na questão gastronômica. Né? Então, nós temos hoje o Festival do Bolinho de Batata, que foi um grande sucesso. Apesar do frio, acredito, era um final de semana de muito frio, em todo o tempo a nossa rua coberta estava lotada, né? Então nós tínhamos ali o bolinho de batata, nós tínhamos ali outros alimentos também para alimentação, além dos produtos coloniais. Uma coisa que eu ouvi ali de pessoas que vinham de fora, Cícero, é que falava, nós estivemos em municípios que tinham até uma estrutura legal, mas não tinham tantos produtos como nós encontramos aqui. Então, produtos coloniais, produtos ali da nossa agricultura familiar, que as pessoas gostam. Elas gostam de participar desses eventos, elas gostam de estar ali em um ambiente familiar, em um ambiente seguro, tranquilo. Então, foi um grande sucesso. Já é uma marca do nosso município. E a Feira da Agricultura Familiar também é um evento que acontece todo mês no nosso município e tem se tornado cada vez mais sucesso, não só entre o povo de Nova Hartz, mas também agora, principalmente com a participação também da Verdes Campos, um evento já regional.
1: Inclusive, Cícero, dia 8 de agosto, Verdes Campos estará novamente na Feira da Rua Coberta. Estaremos lá de manhã já, a partir das 9 horas da manhã, com Cassiano Slaba.
0: Maravilha!
1: Cassiano Slaba tocando ao vivo lá durante a manhã. E à tarde, no dia 8, toda a equipe da Verdinha estará presente lá na Feira da Rua Coberta, no dia 8 de agosto. Já dá para colocar na agenda essa data aí.
2: Posso fazer uma,
1: claro,
2: colocação importante. Quando foi estudado para fazer a Feira da Agricultura Familiar, junto com a administração municipal e também a Associação de Agricultores, porque quem organiza é a Associação de Agricultores também. E a gente aqui quer mandar um abraço para eles, que devem estar na escuta. A associação faz um papel, né, Wagner, fundamental. Exatamente. Na cidade. É diferenciado os nossos produtos, como mencionado muito bem pelo vereador, a questão do bolinho de batata, as famílias se dedicam a isso. Nós temos produtos maravilhosos, né, em Nova Hartz, vários agricultores envolvidos. Sempre foi escolhido o domingo, com exceção por ser dia dos pais, né? Então vai ser no sábado. Por que o domingo? O domingo é aquele atrativo para o turista que está turistando, aquele que está passeando ao redor de Nova Hartz, nas cidades vizinhas, Gramado, entre outras, e que vai dar uma passada por lá. Já no sábado é mais o comercial, aquela pessoa que sai para pagar suas contas, aquela pessoa que está transitando no centro para pagar alguma coisa. Não quer dizer que não possa ser o próprio turista, mas o domingo ele é propício para isso. Então, o domingo foi escolhido por uma questão turística, para puxar o turista para entrar em Nova Hartz. E tem acontecido isso muito bem, a gente está muito feliz com novas estruturas sendo montadas na cidade. Agora a gente já tem a Rua Coberta, que vocês presenciaram, né? O nosso prefeito Neri, juntamente com os vereadores, secretários, estamos agora em obras a Praça Trabalhador. Por que a Praça Trabalhador? Porque a Praça Trabalhador acontece os grandes eventos da cidade, que nem a December Fest vai estar acontecendo lá. Então, foi transferido para lá. Nós temos um carro antigo em novembro, um evento enorme de carros antigos, na qual eu faço parte da Associação de Carros Antigos. Mando um abraço ao nosso presidente Ronei, todo o grupo de carros antigos estamos trabalhando. É um dos maiores eventos da região de carro antigo já, né? Então, está acontecendo em novembro. A praça fica pequena e agora com uma estrutura imensa sendo construída, de área coberta, banheiros, palco profissional para show nacional. A gente está muito feliz, a gente vem num trabalho muito bacana, né, Alex? E a gente vindo para cá, eu fiz de propósito, eu vim por dentro, para mostrar, né? Claro que todos nós já conhecemos.
0: Paisagem fantástica.
2: Para a gente sentir o nascer do sol, a gente vendo as ruas, a agricultura, aquela questão desse ar, conectando com a natureza. E a gente falava, né, dentro do carro, do que essas pessoas que vêm da Grande Porto Alegre, que vêm das cidades ao redor, vêm por dentro de Nova Hartz, chega na cidade, vai na padaria Lauer, experimenta lá a cuca, né, experimenta lá a torta, que é um sucesso, o festival
1: pastelão,
2: de
1: tortas, né? O pastelão
2: é... também. E das outras nossas padarias que também fazem produtos maravilhosos, né? E que depois vão vir para Gramado, vão ficar em Gramado, vão voltar para Nova Hartz. E a gente quer fazer essa ligação, essa conexão, que é muito importante para o desenvolvimento do turismo em Nova Hartz.
0: Verdade. Vereador, eu queria aqui, ó, entre tantos eventos que tem, e claro, ainda demora um pouquinho, mas a gente sabe que Nova Hartz é tradição em fazer a Semana Farroupilha também, né?
2: Não. E vem com novidades esse ano, né?
3: Vem com novidades.
2: É a primeira vez que vai estar acontecendo na Praça do Trabalhador, né? A gente sempre teve muito dentro do CTG, que é sucesso, que é maravilhoso, cultivou a cultura até nos dias de hoje e vem fazendo isso muito bem. Mas agora vai ser transferido, então, para a Praça do Trabalhador, que vai ter os acampamentos, né, Wagner?
3: Os piquetes. Exatamente. Nós estamos hoje, Cícero e Alex e ouvintes que estão nos acompanhando, o município de Nova Hartz está realizando um investimento de mais de 2 milhões e 500 mil reais para transformar a nossa Praça do Trabalhador em um centro de eventos do município. Por quê? Nós temos a nossa December Fest, que acontece, né, no mês de dezembro, que hoje ela é realizada ou foi realizada ali na nossa Rua Coberta. Mas não comporta mais. Por quê? Porque está tomando dimensões muito grandes. Graças a Deus por isso, graças à organização. E aqui, Adriano, mandar um abraço também para o Juliano Marmes, que hoje é o nosso secretário, que cuida de toda esta parte, né? E hoje o município então está em obra já com esse novo espaço, revitalizando a nossa Praça do Trabalhador, para nós recebermos a December Fest ali, que acontece já no primeiro final de semana do mês de dezembro. Mas além disso, nós temos a December Fest, nós temos agora também, já vai ter a segunda edição do Aviva Nova Hartz, que é um evento voltado para o público, para toda a população, mas tem um cunho mais evangelístico para o público evangélico. Nós tivemos o primeiro evento no ano passado, com a participação aí de cerca de 3 mil pessoas na primeira noite. Então nós já estamos trabalhando isso e queremos, a partir do ano que vem, já ampliar também essa questão, até para valorizar. Nós temos uma população evangélica no município hoje que chega na casa dos 40%. Uhum. Então esse público também está sendo visto, e isso é uma preocupação da administração, é enxergar todo o público. E também o turismo religioso hoje, ele funciona muito. Nós temos aqui o Adriano Ferreira, que também, Cícero, é responsável pela Paixão de Cristo.
0: Maravilha. Né?
3: Através do Planeta Jovem, eles fazem uma apresentação emocionante, linda, que sempre lota, né? Então, também um evento que está sendo realizado ali para o nosso município.
2: Que envolve
3: envolve todas as igrejas. E nós estamos precisando ampliar os espaços para receber melhor a nossa população. E ali nessa mesma praça, então agora, a partir desse ano já, haverão ali os piquetes da Semana Farroupilha, né? Que Semana Farroupilha é tradição. A Semana Farroupilha é o ápice, né, do povo gaúcho viver esses momentos, né? Cultivar a tradição, fazer ali o seu churrasco, fazer o seu chimarrão. E então nós estamos também proporcionando isso agora ali na nossa Praça do Trabalhador. O evento de carro antigo, Adriano, se não me foge a memória...
2: Na primeira semana de novembro.
3: E o ano passado nós tivemos 400 inscrições, né? Então a gente traz gente de todo o estado, né? Aí nós temos o Moto Trilha também, que é um outro evento gigante com pessoas esse ano vindo da Argentina participar conosco ali. Então, como eu disse, nós temos um turismo de eventos muito forte, nós temos... O nosso município é lindo, é belo e cada vez mais será explorado e certamente vai se fortalecer, vai crescer e vai desenvolver cada vez mais. E mais uma vez a gente agradece muito aqui o papel da Rádio Verdes Campos também na construção disso, fazendo com que os nossos eventos sejam cada vez mais conhecidos e notados aí pela nossa região.
2: Cícero, eu preciso falar que senão complica as questões. Nós estamos agora aqui nesse momento sendo ouvidos por muita gente em Nova Hartz.
0: Inclusive tem ouvintes aqui, vereador, já vamos falar o nome aqui.
2: É que o Júlio, que é o do Moto Trilha, o Júlio é um grande amigo nosso, ele, o Michel, né, o Joel, tem uma turma toda ali que é do Moto Trilha, Fim da Picada, no qual eu faço parte também da associação do Moto Trilha, né, andei muito tempo de moto, por uma questão de saúde aí a gente está afastado, mas continuo sempre ativo ao grupo. E eles estão lá, né? Estão lá, ó, Adriano, fala do Moto Trilha em Nova Hartz. O Wagner já falou deles, mas é um evento enorme, né? Um evento enorme e grande, feito com muita dedicação. É uma entidade, Cícero, que ela não apenas trabalha o benefício só da entidade, mas das outras entidades. Ajuda diversas entidades. O Júlio, que está nos ouvindo agora, é um que iniciou todo esse processo, junto com o Michel, com o Joel e demais ali que fazem parte. É um grupo grande, uma associação, e que faz um trabalho muito bonito. E também está nos ouvindo agora a Cléia, que é a presidente do conselho, né, do município,
3: Conselho de Turismo.
2: Conselho de Turismo de Nova Hartz, e que é uma menina atuante, agricultora da cidade, que tem um pensamento e trabalha muito forte, acredita muito no turismo, e que tem um produto fantástico, que é a cuca que ela faz, é conhecida, então, aqui, ó, ela já conhece aqui. Como é que é teu nome, só para nós?
4: Gisele.
2: Gisele.
4: Um beijo,
2: Cléia. Aí, ó, tá te mandando um beijo aí, Cléia. Então, assim, é legal essa familiarização que a gente tá fazendo aqui, né, Alex? Dos eventos, das atividades. E eu queria, antes de terminar, também tem os meninos que estão me cobrando aqui, que nós temos dia 30 de agosto o 4 Hartz Picada Bike, né? Que é um evento enorme. O ano passado chegamos a 400 inscrições. Traz muita gente da grande Porto Alegre. É um evento que pedalamos todo o nosso morro, e daqui olhando, né, não tem, não se emocionar aqui pela visão que tem daqui de cima. E a gente está fazendo novas trilhas, novos percursos. Muita gente de Gramado pedala em Nova Hartz, estão sendo convidados. E eu estive aqui pedalando no evento noturno que teve na atividade da agricultura, acho que é uma festa da colônia. A gente esteve aqui, a gente fez o percurso aqui, eu e minha esposa, pedalamos aqui em Gramado. Gostamos muito, Cícero, de vir de Nova Hartz a Gramado. Demos uma volta, tiramos umas fotos e voltamos a Nova Hartz de bike. A gente quer fazer esses projetos futuramente, se tornando, então, o cicloturismo em Nova Hartz, que é um projeto da nossa autoria que a gente fez, o prefeito Neri sancionou. E hoje, então, a gente vai iniciar um processo de cicloturismo que é muito bacana para um desenvolvimento turístico da cidade.
0: Adriano, muito bem, ó.
1: Opa, desculpa, Alex. Voltando, não, capaz. Adriano, falando na Cléia, eu comentei da outra vez, porque a Cléia é a Cléia e o Emerson, né? Eles são a segunda e a terceira geração dos Brunner que estão na agricultura familiar dentro de Nova Hartz. E eu consegui a façanha... Adriano, eu consegui a façanha na última, no Morinho de Batata, de entrevistar o seu Gilberto Bruno. Eu consegui a façanha. Eu conversei com a Cléia e disse, o pai não vai falar, esquece. E o Emerson disse, Alex, eu levo ele até a linha na rádio ali, mas duvido o pai falar. E o seu Gilberto Brunner sentou do meu lado lá e nós conversamos por cerca de 5 minutos falando da importância da agricultura familiar no município e a importância da sequência, porque hoje em dia, infelizmente, os jovens eles não querem mais dar sequência. E Nova Hartz ainda consegue, tanto que a Cléia e o Emerson ali já são a terceira geração ali da agricultura familiar, da família Brunner, e estão tocando ficha, e maravilhoso, toda vez que a gente vai lá, a Cléia e toda a equipe nos trata muito bem.
2: Lembrando, Alex, também que da própria família ali, né, o Emerson trabalha muito forte o desfile do Boi Carreiro, né?
3: Exatamente.
2: É um menino que tem isso na veia, né, além de ser uma pessoa com formação na área da agricultura, mas ele tem essa questão dos eventos. E nosso Boi Carreiro lá é enorme, né?
3: Ele vai movimenta fechar junto com a Semana Farroupilha. Nós temos o Boi Carreiro que também traz, como é o Emerson, ele não é, não só ele organiza,
2: mas ele vive isso.
3: O Emerson, ele vive, ele participa em toda a região também.
1: Entrevistei ele domingo. Exatamente. Em Parobé.
2: Olha aí,
1: entrevistei ele domingo em Parobé. Tem uma entrevista com o Emerson que está no Instagram da rádio, no desfile do Boi Carreiro, em Parobé, domingo passado agora.
3: Isso aí. Exatamente. E aí destacar também a Cléia, que juntamente com o restante do pessoal ali do turismo, o quanto eles se esforçaram, se dedicaram para fazer um conselho do turismo atuante. Hoje nós temos o fundo municipal, nós estamos hoje com uma estrutura organizada que realmente viabiliza, né? Viabiliza a questão turística. Porque não é só ter uma ideia e achar que fazer turismo é sair fazendo eventos. Não, tu tem que ter toda uma organização, tu tem que ter todo um planejamento, tu precisa ter pessoas que se envolvam, as pessoas precisam comprar a ideia, porque nós tivemos... O histórico de Nova Hartz veio da agricultura e depois da indústria. Então, até o povo realmente enxergar, compreender e comprar a ideia de que realmente dá para se fazer turismo e que isto é realmente uma fonte viável de alternativa econômica, isso demora. Tu tem que provar a cada novo evento que realmente tem potencial, que realmente dá para fazer. E isto agora a gente conseguiu, estamos conseguindo fazer com que isso realmente acontecesse. Né? E nós temos aqui dentro da nossa cartilha, que a gente já deixou aqui para o Cícero, vai deixar aqui na rádio, já estamos, nós temos o festival também dos Food Truck, que é um outro grande sucesso que já acontece também lá na nossa Praça do Trabalhador, e já estamos organizando o grande festival do calçado e comércio para 2027. Nós tivemos, o município está com uma grande parceria, Gisele, com município, juntamente com o CDL, com o comércio, que estão abraçando a ideia, né? E 2027, então, nós vamos ter o grande festival do calçado e comércio. E no dia, na noite do lançamento, Cícero, na noite do lançamento, todos os estantes já foram vendidos, na noite do lançamento. Ou seja, Nova Hearts, a nossa população, entende, comprou a ideia de que nós podemos fazer e cada vez fazer melhor a questão do desenvolvimento do turismo, do comércio e da indústria, porque isso tem que andar junto com a nossa população e está dando muito certo.
0: Muito bem, olha aqui, ó, vereadores, a Ana Reis também por aqui, Nova Hearts, Noemi Ramos, ela diz, ó, eu também adoro os pastelão da Lauer, o pessoal sempre interagindo. Ô Alex, vamos fazer o seguinte, ó, felizmente, ó, meia hora passa muito rápido. É, eu passo para você, hein, Alex, já para fazer as considerações finais junto com os vereadores. Claro que eles vão voltar novamente aqui no Fatorama em outra oportunidade, devido ao horário, mas desde já que a gente agradece, os microfones estarão sempre à disposição. Começa por você.
1: Não, Cícero, só agradecer. Hoje vim acompanhando o Adriano e também o Wagner. E Nova Hearts está com muitos projetos, Cícero, muitos projetos. Entre eles, acho que nas considerações finais ali, o Adriano fala um pouco rapidinho sobre as cabanas, né, Adriano? Sobre o projeto das cabanas. O pessoal está fazendo vários investimentos ali na área rural de Nova Hearts, que são cabanas. Acredito que já deve ter umas 10 ou mais, né, Adriano? E o projeto é cada vez aumentar mais. É uma cabana mais linda que a outra, e essas cabanas são para hospedagem. Então, deixar o Adriano falar um pouquinho nas considerações finais, Wagner também, mas desde já agradeço. E é claro, Adriano, a gente vai estar presente, tá? Pode dizer para a turma aí da bike lá, que a gente vai estar lá no dia 30, a Rádio Verdes Campos vai estar lá presente no dia 30.
2: Muito bom, muito obrigado, Alex, o Cícero, né, a Gisele, que está presente aqui. Agradecer ao Alex, que é um grande parceiro. Eu sei que o tempo aqui é corrido de vocês, mas não posso deixar de esquecer, dia 16 de agosto, o Alex é piloto aqui, ó.
0: Oh, maravilha.
2: Ele é piloto de trike, ele gosta, a família toda também. A gente tem o dia de brincar, né? Então, em agosto, a gente vai ter dia 16 de agosto. Quem gosta de carrinho de lomba, quem gosta de trike, quem gosta de carreta, o que for, que roda, que risca o asfalto, como a gente fala, pode estar lá presente, é gratuito, brincando com nós, uma estrutura, com música, diversão para a família. Também é um evento que é muito forte e que vai acontecer em outubro novamente, que o GP de Nova Hearts já foi conhecido no Brasil inteiro como um dos maiores eventos de carrinho de lomba. Né? Veio a pandemia, infelizmente, tivemos alguns tropeços ali, mas estamos voltando. Falar sobre as cabanas, tenho, Cícero, um projeto que eu iniciei de visitar todas as cabanas, dar visibilidade para isso, e quero o pessoal que está me acompanhando aí também, pode entrar no nosso Instagram, conheça mais Nova Hearts. Esse é o slogan, conheça mais Nova Hearts. Nós temos um Instagram ali e a gente estava colocando todos os vídeos das cabanas de Nova Hearts. E são muitos, eu quero aqui de coração agradecer todos os investidores, os empreendedores de Nova Hearts que viram um potencial nisso, que acreditam no turismo. Hoje, todas as nossas cabanas que nós temos lá, o nosso hotel, né, e outros que estão sendo construídos, muitos ainda, Alex. Nós temos uma ideia de chegar aí a mais de 50 até o final do ano, né, pelo que a gente vê do movimento. Pelo que a gente vê de empresários nos procurando e conversando com a gente, por ter esse conhecimento, por também ter formação na área. Então, a gente tem trocado muitas ideias. E também pelo incentivo que a gente está botando um projeto, né, Wagner, na casa, para incentivar os empreendedores, Cícero. Né? O município tem esse papel de ajudar, né? E porque eles vão movimentar a economia. E o turismo é um retorno limpo, liso para o investimento na cidade. Então, a gente fica muito feliz. Cícero, muito obrigado pela oportunidade. Desculpa a gente tropeçar e passar um pouquinho o tempo, mas faz parte do processo. A gente está muito feliz e agradece a rádio pelo trabalho que vem sendo feito na região e que tem mostrado muito a nossa cidade. A gente agradece muito de coração.
0: Muito bem. Agora o vereador Wagner.
3: Cícero, mais uma vez agradecer e não podemos deixar de falar, Adriano, de um grande parceiro de Nova Hearts. Grande parceiro para o nosso desenvolvimento, que é o seu Sérgio da Blumendorf. 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
3: 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E mais uma vez, obrigado, Cícero, obrigado, Alex, obrigado à Rádio Verdes Campos, obrigado a todo o nosso público da região, nossa população de Nova Hearts, por estar nos apoiando, nos ajudando, todos os comerciantes, a CDL, todos os parceiros que estão fazendo Nova Hearts ser uma cidade cada vez melhor, uma cidade cada vez mais para frente. Mandar um abraço aí, no nome do prefeito Neri, para toda a nossa administração, a todos os nossos colegas vereadores. Nós temos na Câmara de Vereadores que é parceira, que quer trabalhar e desenvolver
2: o
3: nosso
2: Jorge
3: município.
2: Tá ouvindo.
3: O Jorge Zimmer, meu assessor, está aí na escuta também, um cara que gosta do pedal aí. E como o pedal ajudou ele a se desenvolver, né, na sua
2: o
3: questão...
2: O cara é alienígena, já pedala
3: na sua
2: muito.
3: Questão física, exatamente. Cício, obrigado. Gisele, Alex, obrigado. E deixo o nosso abraço aí para todos os ouvintes.
0: Muito obrigado, a gente que agradece. Então, conversamos aqui com o vereador Wagner, o vereador Adriano de Nova Hearts. Vão voltar mais vezes, com certeza, tirando muitas dúvidas para você e trazendo os eventos durante o ano todo na cidade de Nova Hearts. Obrigado, Alex, também, e o assessor Adriano também por aqui, né? Eu vou ficando por aqui, vem na sequência Jefferson Câmara e o Radar, com muita música e alegria no rádio. Fatorama volta na segunda-feira, das 7h30 às 8h30. Até lá, tchau, tchau.

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1: 8h38.
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6: Na dialética empresarial, costuma-se dizer que o lucro pode trazer desenvolvimento ou simplesmente crescimento a determinado lugar. Desenvolvimento quando digno e só crescimento quando obtido com desrespeito às leis ou à moralidade do trabalho. Naturalmente, o crescimento pode vir junto com o desenvolvimento, desde que apoiado na lisura dos alicerces de sua construção. A dignidade, no caso, define-se como o lucro do trabalho bem feito, nascido no momento certo a partir de uma ideia também certa, mas, sobretudo, resultando em prêmios substanciais aos envolvidos no labor dos braços e dos cérebros. Pois, participando da dinâmica da vida gramadense, surpreendo-me ao contemplar uma cidade menor que uma infinidade de bairros metropolitanos aparecer na mídia com singular frequência à custa de exemplares realizações e não da de contínuas expressões da miséria humana. Parece que já é da cultura local obter cada vez mais lucro com mais dignidade, sendo esse o ânimo que estimula o município a sempre caminhar com incansável e alegre destemor. Com esse espírito crescem, já em toda a nossa região, empresas notáveis pela sua originalidade, requinte e visível rentabilidade. Além disso, são vitrines para empreendedores e trabalhadores de toda parte, que chegam por aqui já sabedores e que serão abençoados, contanto que decididos a prosperar percorrendo os caminhos do lucro digno.
1: Bom dia, bom dia, bom dia, bom dia, bom dia. Estamos chegando na área para fazer companhia para você. Eu sou o Câmara Jefferson, invadindo o seu ouvido, o seu radinho. Vamos juntos aqui na Verdes Campos, até o meio-dia do nosso radar. Sextou, é dia de Pix, gente. 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Jefferson Câmara ou Câmara, faz um Pix junto com o Chiquinho das Calçadas, que tá valendo. 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
1: Alô, meu sul do mundo, estamos chegando por aqui para fazer companhia para você. Chegou mais uma sexta-feira, trazendo aquele sentimento especial de alegria, de missão cumprida e de coração preparado para viver aqueles bons momentos. É dia de agradecer a semana que passou e valorizar a conquista e abrir espaço para novas oportunidades. Bora para começar mais uma sexta-feira daquele jeitinho que só você sabe, né? Que só a Verdes Campos consegue levar alegria e animação, aquele agito total. É um programa com a cara do sul do país, levando muita música para você. Então, não se perca no tempo, não. Já estamos aí com 8 horas e 44 minutos, temperatura no geral marcando seus 16 graus. Hoje, sexta-feira, dia do quê? Dia Mundial do Orgasmo. É o que tá dando aqui pra minha data, tá? Uma data criada para lembrar a importância do bem-estar, do diálogo e do respeito com a qualidade do vida nas relações humanas. Que tal, hein? Tô trazendo eles hoje, que vão fazer você...

0: Aí o som da Almas Iguais, Dominique, mandando saudade por aqui, 9 da manhã. Bom dia pra você ligado na Verdinha. Manda teu alô e teu recado, 54999270979, pra você participar com a gente nesta manhã gostosona de sexta-feira. Já sabe, quer participar do Pix da Verdinha? Tem que mandar áudio, gente. Não preciso nem falar, né? Nem falar. Bom dia, Cris. Vamos lá, os áudios da turma.
1: Bom dia, Gerson. Faz um Pix pra mim.
0: Eu não.
1: Do Chiquinho da Calçada, Eva Cristina Martins de Parabé.
0: Valeu, Evinha.
1: Adoro escutar vocês, ótima rádio.
0: Obrigado, valeu, querida. Abraço valeu pra você. Valeu. Marion já mandou bom dia.
2: Câmara, oi. Junto com o Chiquinho das Calçadas, manda um Pix pra mim, Marion de Gravataí.
0: Grande Marion, um abraço pra ti, obrigado pela companhia.
3: E aí, Jefferson Câmara, faz um Pix, beleza, pra mim aí, ó. Do Chiquinho das Calçadas. Paulo que... Tramontinho de Igrejinha.
0: Grande Paulinho, Paulo lá dentro, Paulo lá fora. Valeu, Paulo, abraço pra ti.
4: Bom dia, família Verdes Campos, diretamente de Gravataí, Manuel Cardoso, ligadinho Manuel com vocês aí nessa hora da manhã, com esse tempo maravilhoso.
0: Lindo, lindo, lindo.
4: Davo Campos, vamos lá, uma música bem especial pro Mano Cardoso aqui no bairro São Vicente.
0: Valeu, um abraço, obrigado pela companhia dele. 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
5: Bom dia, aqui é a Nelly de Três Coroas.
0: Oi, Nelly.
5: Se foi possível rodar a música do Feliz Aniversário JM, que ofereço pra meu esposo Elvio, que tá de aniversário hoje. E faz um Pix pra mim com o Chiquinho da Calçada.
0: Valeu, Nelly. Abraço pra você. Obrigado pela companhia.
6: Bom dia, Jefferson.
0: Ô, Vilmar. Bom dia. Tudo ótimo.
6: Vilmar Assido Santos.
0: Diga lá.
6: Eu gostaria de participar. Faz um Pix pra mim com o Chiquinho das Calçadas.
0: Abraço. Obrigado pelo alô, Vilmar.
7: Fala, meu amigo Jefferson. Bom dia.
0: Bom dia.
7: Manda um recado pra turma aí da JA Terraplanagem, pra os colegas meus, o Regis, o Andrezinho, o Volney e o Bodão. Tamo na obra aí, escutando a Verdinha.
0: Dele que dele.
7: Toca uma do Rainha Musical pra turma aí, sextou. É nós que brilha, Vagalume.
0: Ai, não tinha ouvido mais o Vagalume que brilha.
8: Bom dia, maravilhoso, com sol.
0: Lindo,
8: pra todo
0: lindo,
8: mundo.
0: Lindo.
8: Aqui, professor de dança, Daniel de Igrejinha.
0: Exato, dançador.
8: Mandando um alô para todos os meus alunos que estão ouvindo, todos os meus amigos, meus tios, minhas tias, enfim, todo mundo, todos os ouvintes aí da rádio. Também em especial o pessoal que trabalha nessa rádio aí, que é uma rádio maravilhosa e que muitos alunos meus já têm essa rádio na sua casa.
0: Maravilha,
8: por
0: obrigado.
8: Por indicação minha. Forte abraço a todos e fiquem bem.
0: Valeu, Daniel. Abraço a todos os amigos. Manda para os inimigos também, pode ter certeza que estão ouvindo. Não precisa ser só os amigos.
9: Alô, Verdes Campos.
0: Oi.
9: Manda um Pix pra mim, que é com o Chiquinhos da Calçada. Alô, Chiquinho, um Pix pra mim, Ana Taquara.
0: Valeu, Aninha, querida. Abraço pra você, obrigado pela companhia.
10: Bom dia, Jefferson.
0: Bom dia.
10: Verdes Campos.
0: Faz tudo
10: um
0: bom?
10: Pix pra mim, com o Chiquinho das Calçadas, Irani de Nova Rádio.
0: Oi, Irani, querida. Abraço pra você.
10: A próxima música, todos os ouvintes. Um beijo. Um
0: valeu, valeu. Abraço pra ti, Irani, querida.
11: Bom dia, Jefferson.
0: Bom
11: tudo
0: dia.
11: Bem?
0: Tudo
11: Karina
0: ótimo.
11: De Canoas, faz um Pix pra mim, com o Chiquinho das Calçadas.
0: Valeu, abraço pra você. Obrigado pela tua companhia, tá? Já eu trago mais participação, já tá uma loucura aqui. Você sabe que a sexta-feira é assim, né? É uma loucura total. Deixa eu ter mais uma participação rapidinho.
12: Oi, Jefferson, bom dia.
0: Bom tudo dia. Bem?
12: Estamos aqui na Bristote de Canela, esperando
0: turma
12: clientes,
0: da Bristote.
12: Que é lindo. Grandes ofertas aí pra aproveitar. E curtindo a Verdinha, né? Curtindo a Verdinha. Faz um Pix aí pra mim, Chiquinho das Calçadas.
0: Tamo. 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Abraço pra Ana, querida, e toda a turma da Bristote em Canela, ligadaços com a gente. Vamos seguindo com o som por aqui, mas eu tenho que trazer o Play News com informação e Anderson Dilkin.
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14: O tradicional Winamp vai ganhar uma nova versão em parceria com a Deezer. As empresas anunciaram que lançarão no primeiro semestre do ano que vem o Winamp Player, um serviço de música por assinatura que promete unir streaming ao acervo pessoal dos usuários, incluindo podcasts, rádios online e arquivos próprios. Novo player também terá interface personalizável e recursos para descobrir e organizar músicas, em uma tentativa de trazer de volta um dos programas mais populares da era dos arquivos MP3. A Netflix estreou a série Fúria, que acompanha um jovem sem memória resgatado por um treinador de MMA. Além da ação, a produção também propõe uma reflexão sobre a masculinidade tóxica e a importância de os homens aprenderem a lidar com as próprias emoções. O protagonista, vivido por Vinícius Neri, passou por meses de preparação física e treinos de luta para o papel, e destaca que a história também busca estimular o debate sobre temas como violência contra a mulher e feminicídio. Saiba mais em radioverdescamposfm.com, da redação Anderson Dilkin.
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0: Nós é simprão de tudo, nós é simprão de tudo. É daquele jeitinho, bem simprão. Tá aí o som do Felipe Falcão se conferindo por aqui. Vamos lá, que os alôs e os recados não param. A galera tá maluco. Quero atender todo esse povo. 9h16 da manhã, já estamos passando aqui de 70 mensagens me esperando. Já passei umas 20 aqui, rapaz. Hoje vai. Tem problema não. Eu amo isso.
1: Bom dia, Verdes Campos.
0: Bom dia.
1: Leila aqui dessa piranga.
0: Leila, faz um querida.
1: Pra mim, Chiquinho das Calçadas.
0: Obrigado pela tua companhia, Leila, querida. Oi, Irene.
2: Bom dia, Jefferson. É Irene de Igrejinha. Faz um pix pra mim, Chiquinho das Calçadas. Bom final de semana.
0: Valeu, abraço, obrigado pela tua companhia, guria, tá ligada na Verdinha. Quem mais vem de lá? Bom dia!
3: Bom dia, Jefferson, faz um pix pra mim com Chiquinho das Calçadas, a Irani de Três Coroas.
0: Querida Irani, abraço pra você, obrigado pelo alô, obrigado pela tua companhia, ligada na Verdinha sempre, sempre. Quem mais vem por aqui mandando alô e recado? Bom dia!
4: Bom dia, Verdes Campos, faz um pix pra mim, a Ivanir de Três Coroas.
0: Oi, Ivanir, querida, abraço pra você, obrigado pela tua companhia, ligada na Verdinha, sempre, sempre. Vamos lá, quem mais tá por aqui?
5: Toca uma bem gauchona aí pra nós.
0: Uma bem gauchona.
5: Só na escuta.
0: Vamos trazer um abraço. Vamos trazer uma bem campeira, bem gauchona aqui, já.
5: Bom dia, Jefferson.
0: Bom dia.
5: Adriana de Rio da Ilha, tudo
0: Oi,
5: bem?
0: Oi, Adri, tudo jóia?
5: Faz um pix pra mim, Chiquinho das Calçadas. Quero mandar um abraço pra minha tia Lone.
0: Ô, tia Lona.
5: Pro meu marido Gabriel, pro meu filho Pietro. E que nós todos teremos uma sexta-feira abençoada. Fico com Deus aí.
0: Valeu, abraço, guria. Obrigado pela companhia.
6: Bom dia, Jefferson Câmara.
0: Bom dia.
6: Tudo belezinha?
0: Tudo belezinha.
6: Jesus de Melo de Morungaba.
0: Tudo belezinha.
6: Faz um pix pra mim, do Chiquinho das Calçadas.
0: Valeu, turma de Morungaba.
6: E toca uma música pra nós do São Marino.
0: Submarino.
6: Por atendido, obrigado.
0: Valeu, valeu. Vamos trazer a nova. Página virou, São Marino, já pra ti.
7: Bom dia, Verdes Campos.
0: Bom dia.
7: Bom dia, Jefferson.
0: Tudo.
7: Faz um pix pra mim, com Chiquinho das Calçadas. É a Naira, de Santo Antônio da Patrulha.
0: Ô, Naira, abraço pra você, muito bom dia, obrigado pela tua companhia. Quem mais tá por aqui mandando alô e recado, deixa eu conferir. Não
8: bom
0: para de chegar,
8: Lô. Bom dia, Verdes Campos.
0: Bom dia.
8: Me chamo Jaqueline Martins de Abreu.
0: Jaque?
8: Filha da Eva Cristina.
0: Filha da Eva?
8: Manda um pix pra mim, da Chiquinho Calçados. Se possível, mandar uma música pra nós aí hoje.
0: Valeu, abraço pra vocês, obrigado pela companhia. Luana e o André, ligados com a gente, o pessoal lá do Ponto Certo, abraço pra vocês, obrigado pela companhia. Gente boa demais, forte abraço, obrigado aí pela sintonia de vocês, hein? Em breve vamos estar fazendo um agito lá nesse local lindo, maravilhoso, hein? Aguarde. Vamos lá, Yara já mandou bom dia.
9: Bom dia, Câmara, faz um pix pra mim do Chiquinho das Calçadas.
0: Valeu, Yara, Leandro Alcotivo com a gente, quem mais tá por aqui participando com a gente, deixa eu conferir, tem um alô aqui, Patrick, bom dia, valeu, tá participando aqui dos alôs e recados também, quem mais?
10: Bom dia, Verdes Campos.
0: Bom dia.
10: Faz um pix pra mim do Chiquinho das Calçadas.
0: A Vivi, a Viviane Souza. Bom dia, Viviane. Obrigado pela tua companhia.
11: Bom dia, Jeff. Manda um pix pra mim, Jeff. Manda um pix pra mim do Chiquinho da Calçada. Se eu ganhar esse pix,
0: vamos
11: tomar tudo em cerveja.
0: Que marvado. Abraço, obrigado pela companhia, Augusto.
12: Bom dia, Jefferson Câmara.
0: Bom dia.
12: Faz um pix pra mim aí, junto com o Chiquinho da Calçada, João Gravi, ouvindo a Verdinha, descendo pra capital. Um abraço.
0: Bora, João, leva a gente de carona. Vai de leve, hein? Você é meio tonto, não chacoalha muito os carros, nós não temos mais ainda.
13: Bom dia, é o Paulinho de Igrejinha.
0: Ô, Paulinho.
13: Faz um pix pra mim, o Chiquinho das Calçadas.
0: Valeu, Jânio tá por aqui também.
14: Bom dia, Jefferson. Faz um pix pra mim, um Chiquinho das Calçadas. Vai com a música Submarino aí pra galera.
0: Submarino.
14: Aqui em Igrejinha, Calçados Eloai.
0: Valeu, Jânio. Abraço pra ti, obrigado pelo alô.
15: Bom dia, Jefferson.
0: Bom dia.
15: Faz um pix pra mim.
0: O Alexandre.
15: Chiquinho das Calçadas.
0: Valeu, Alexandre. Obrigado pela companhia, tá? Quem mais tá por aqui?
16: Bom dia, Jefferson.
0: Bom dia.
16: Faz um pix pra mim, do Chiquinho das Calçadas aí. Aqui é o Clóvis Carparobé. E toca uma pra nós aí do Rainha.
0: Valeu, Clóvis. Abraço ao Clóvis. O Clóvis, turma da Clóvis lá. Abraço pra vocês, obrigado pela companhia. Eu quero agradecer aqui. Tem pessoas que às vezes têm uma dificuldade enorme de poder falar, de poder escrever, mas não deixam. Não, isso não impede elas de participarem com a gente. Então eu agradeço cada vocês que roubam um pouquinho do seu tempo, mesmo com alguma dificuldade, para mandar para a gente aqui um alô, um áudio, um recado. Muito obrigado, tá? Obrigado mesmo de coração por participarem com a gente. Já tem mais alô, que tá uma loucura isso aqui. Não para de chegar com essas bolinhas verdes aqui, as pipoquinhas verdes do WhatsApp aqui. Rapaz do céu, tá aqui. As ervilhas não param de pintar por aqui. Vou atender todo mundo, tá? Rapaz, eu atendi agora aqui 18, já tem, já tô com mais 42. Vou atender todo mundo aqui na medida do possível, tá? Tchê, guri, chega pra cantar ou não vá. 9h22, bom dia pra você, temperatura no geral 17 graus. Em Aveiros Campos, a rádio que eu sempre quis, tá todo mundo ouvindo. Não. Alô, Denis, estação 3, abraço.
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0: Aí o som do Flávio Dalcin, Não Tenho Dinheiro. Ah, isso é verdade. 9h29, bom dia pra você que tá ligado na Verdinha. Já eu tô trazendo mais alô e mais recado desse povo. Tá uma loucura aqui de audiência, hein? Quero ver eu atender todo esse povo do WhatsApp. Vou dar um jeito, vou me virar. Tu pra mim é problema teu, né, Câmara? Então vamos lá. 9h29.
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4: 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Vejo uma necessidade em grande parte das pessoas de dar a sua opinião, de colocar a sua versão, de ser ouvido, como se isso legitimasse a sua importância. 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Pessoas dispostas a ouvir. Ouvir alguém e respeitar seus anseios muitas vezes diz muito mais do que está sendo realmente dito. 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

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Vamos lá, seguindo por aqui para você que está ligado com a gente, eu falo para os nossos patrocinadores que colam sua marca. Essa semana, entre 9 e 10 da manhã, tenho colado comigo aqui na Verdinha. 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Seguindo por aqui, eles que vão estar amanhã. Hoje tem Tchê Garotos em Canela e amanhã tem Tchê Barbaridade. Domingão tem os Monarcas, gente. Então não dá pra perder, hein? 32ª edição da Festa Colonial de Canela. Já vou falar daqui um pouquinho pra vocês sobre essa festa. Bora, som do Tchê Barbaridade. Vai, Cris Vargas, canta.

0: Diego e Arnaldo com Rio Negro Solimões e a caminhonete inteira por aqui. 9:39. Bom dia pra você que tá comigo na Verdinha. Vamos lá pros alunos e recados pra tentar atender o máximo de gente possível nesta manhã, que tá uma loucura essa audiência aqui, muita participação. Bom dia!
1: Bom dia, sou a Deise Dias de Itaquara.
0: Oi,
1: faz
0: Deise.
1: Um pix pra mim do Chiquinho das Calçadas e oferece a música do Cleiton Borges, Porcelanato, para Giovana e meu amigo Pedro Auler.
0: Grande Pedro, Pedro estava com a gente, Itaquara, final de semana, veio lá dar um oi, veio lá prosear com a gente, levou até um brinde. Abraço, grande Pedrão! Oi, Deise, querida, beijo para você também, obrigado pela companhia. Quem mais vem de lá?
2: Oi, Jefferson, bom dia.
0: Bom dia.
2: Faz um pix para mim do Chiquinho das Calçadas. É Enilda de Canela. Bom dia.
0: Bom dia, obrigado pela tua companhia. Laurindo tá por aqui também.
3: Bom dia, Jefferson, tudo bem? O Laurindo de Igrejinha aqui. Abençoado dia a todos nós aí. Quero pedir a música nova aí do Submarino.
0: Submarino.
3: É, página virou, certo?
0: Certo, exato.
3: Oferecer para todos os ouvintes aí, pra minha mamãe Iliverte aí. E faz um pix pra mim aí do Chiquinho das Calçadas, valeu.
0: Valeu, Laurindo. Abraço, querida Iliverte, sempre com a gente. Grande Denis, turma do Estação 3, fortes abraços, ligados com a gente, obrigado pela companhia. Eu vi uma foto de tu lá, o Klaus, a Lambari e a galera antiga da banda KN. Que ano era aquilo, pai? 2000 e pouco, hein? Que diferencinha da foto pra hoje, rapaz, vou te dizer nada. Quase não reconheci a turma. Tá louco, forte abraço, Denis. Abraço, turma da Estação 3, voando essa banda aí, sensacional. Daqui um pouquinho vou trazer música deles, tá? Denis que tocou por muito tempo aí, junto com os meninos da banda KN. Na época era mais novinho, um pouquinho. Bom dia, Jefferson, toca uma música pro pessoal que tá na Boa Vista ouvindo a gente, a Mara Regina, massagista, queridona. Abraço pra você, obrigado pela companhia. Quem mais vem de lá, bom dia?
4: Bom dia.
0: Oi.
4: Meu nome é Elisângelo, moro em Santo Antônio da Patrulha. Faz um pix pra mim, Chiquinho das Calçadas. Muito obrigada, beijo, beijo.
0: Beijo, abraço pra você, tudo de bom, obrigado pela tua companhia. Quem mais tá por aqui? Annelise mandou bom dia. Oi, Cris, abraço pra você, tá ligada na Verdinha, pedindo som, já vai tocar a tua música, calma aí. Não se anerve, não fique nervosa.
5: Bom dia.
0: Bom dia.
5: Faz um pix pra mim com o Chiquinho das Calçadas. Gostaria de ouvir a música Caquinho de Vidro.
0: Boa.
5: Abraço.
0: Daqui um pouquinho vamos tocar esses caquinhos de vidro aí. Vamos ver se conseguimos juntar esses cacos tudo aí pra tocar, tá? Adriano Geber está por aqui ligado com a gente também, mandando um alô, quer vir só uma canção para a turma da obra, trabalhando, ouvindo a gente. Quem mais? Lone Becker. Oi, Lone.
6: Bom dia, Verdes Campos.
0: Bom dia.
6: Feliz sexta-feira a todos.
0: Igual.
6: Faz um pix para mim, do Chiquinho das Calçadas.
0: Hoje é sexta-feira, 31. Se inverteu 31, tu já viu o que, que dá, né? Abraço para ti, Marcelão.
7: Bom dia, Jefferson. Marcelão de Igrejinha. Faz um pix para mim com o Chiquinho da Calçada. Abraço, a música dos atuais aí.
0: Valeu, valeu. José Fernandes, o Bibi, tá ligado com a gente que eu vi um Atuais Mississippi. Galera que tá na pintura, dele que dele.
8: Bom dia, Jefferson. Eloy Porto de São Francisco de Paula.
0: Faz
8: um pix pra mim aí com o Chiquinho das Calçadas. Toca uma bem boa pra nós aí que tem uma escuta aí no campo.
0: Tá bom, um abraço pra ti. O meu amigo Paulo Carvalho, Paulo dos Coelhos, estão ligados, mandou a fotinho do coelhinho pra nós aqui. É, coisinha bonitinha, hein? Que ensopado. Abraço, Paulo. Obrigado pela companhia, valeu. Quem mais tá por aqui?
9: Bom dia, Josimar de Gramado. Faz um pix pra mim, Chiquinho das Calçadas. Valeu.
0: Valeu, Josimar. Abraço pra ti, obrigado pela companhia.
10: Bom dia, Jefferson.
0: Bom dia.
10: Faz um pix pra mim, com o Chiquinho das Calçadas. Jaque.
0: Jaque! Abraço pra você, turma do Quilombo. Bom dia.
11: Bom dia, Jefferson. Faz um pix pra mim, Chiquinho das Calçadas, Evaldo de Igrejinha.
0: Valeu, Evaldo. Abraço pra você, Ângela e toda a turma.
12: Eu queria
0: Hã?
12: Uma música do JM.
0: JM?
12: Qualquer uma, tá? Ofereço pra ti, pra todos os ouvintes, tá?
0: Olha,
12: chimarrão.
0: Deixando eu escolher a música é um perigo, ó. É um perigo. Não deixa, não faz isso.
13: Bom dia, Jefferson.
0: Bom dia.
13: Aqui é o Rodrigo, de Nova Hearts.
0: Oi, Rodrigo.
13: Faz um pix pra mim com Chiquinho das Calçadas. Toca um rainha musical aí pra nós, aí pra alegrar essa sexta-feira, hein? Pode ser o guardanapo amassado, hein? Aqui, Rodrigo de Nova Hearts. Bora que o bicho tá pegando!
0: Valeu, Rodrigo. Abraço pra você. Não deixa o bicho pegar, não. Faz isso.
14: Bom dia, Jefferson. Aqui é a Rosane de Igrejinha. Manda um pix pra mim do Chiquinho das Calçadas. Um abraço. Ótimo dia pra nós aí.
0: Valeu, um abraço pra você, obrigado pela companhia. A Cristina Martins também tá ligada comigo.
15: E a Eva de novo.
0: Oi, Eva de novo.
15: Pra mim com o Chiquinho das Calçadas.
0: Abraço, Eva de novo.

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Samarino, música nova, página virou. Bom dia, já eu trago mais participação.

0: Matando Saudade Ecolatino, 453, na voz do Vicente. Vicente que participou por muitos anos do Rainha Musical, San Diego e tantas outras bandas, musical Festerê também, e Ecolatino. Vamos lá, a gente segue por aqui pra galera que tá participando com a gente. Oi, Noemi, bom dia.
1: Jefferson.
0: Oi.
1: Aqui é a Noemi de Nova Hartz.
0: Turma de Nova
1: Hartz. Faz um pra mim, do Chiquinho das Calçadas,
0: eu
1: por favor, tô necessitada, viu?
0: Bem...
1: E aproveito também pra pedir uma música dos Atuais, ok? Adoro
0: os Atuais.
1: Abraços.
0: Nós que adoramos vocês, queridos e maravilhosos ouvintes.
2: Bom dia, Jefferson.
0: Oi.
2: Faz um pix pra mim com o Chiquinho das Calçadas. E se achar uma música aí do Chiquito e Godonei, eu acho, né?
0: Boa.
2: Se eu não me engano, o nome é Pialo.
0: Vamos campear,
2: manda
0: vamos campear.
2: A bala aí daí. Te agradeço.
0: Valeu, Luiz. Abraço pra você.
3: Possível,
0: vamos lá, quem vem de lá?
4: Bom dia, aqui é o Elvio Trescuro.
0: Oi.
4: Faz um pix pra mim do Chiquinho nas Calçadas.
0: Valeu, Elvio.
4: A música é por tua conta aí.
0: Bem, que perigo.
5: Bom dia.
0: Bom dia.
5: Manda um pix pra mim aí do Chiquinho nas Calçadas. Manda um abraço aí
0: o pro Jonathan.
5: Meu amigo João ali.
0: João.
5: Fãzão do MC Rolantinho.
0: MC Rolantinho? Abraço, que barbaridade. Abraço, Israel Schenkel também lá de... Está quase um MC também, né? Ai, ai, muito craquento, MC. Abraço pra ti, obrigado pela companhia. Bom dia, manda um alô, turma de Morungava que tá ligada com a gente, sempre ligados na Verdinha. Minha amiga Leocádia, turma de Morungava, pediu um Flávio Dalcin, daqui a pouquinho Flávio Dalcin, mas repetimos daqui um pouco também.
6: Bom dia, ouvintes da rádio.
0: Hello.
6: Ouvintes Campos.
0: Tudo?
6: Ofereceu uma música aí pra amiga... Deise Dias, a Giovana.
0: E pras inimiga, não?
6: Quero que faça um pix pra mim, mas que faça mesmo. Ah, que dessa vez vai dar certo.
0: Vai.
6: E bota um modão bem apaixonado aí pra nós aí.
0: Grande.
6: Valeu, um abraço só.
0: Abraço, Pedro Auler tá ligado com a gente.
7: Bom dia, Jefferson.
0: Oi, bom dia.
7: Faz um pix pra mim do Chiquinho da Calçada, é a Mara. Manda uma música daquelas boas que tu sabe escolher.
0: Que
7: perigo. Pra Mara, pra Sônia, pra Neiva, pro Jair que tá lá no ateliê. Hoje eu tenho cozinheira, né? Não preciso me preocupar com as panelas.
0: Nojenta, achei que no último. Um abraço, Mara. Aproveita aí.
8: Bom dia, meu amigo doutor.
0: Ô, Molão.
8: Aqui quem fala é o Cláudio, da cidade modelo de Igrejinha.
0: Cláudio.
8: Molão.
0: Cláudio.
8: Uma música a todos os ouvintes dessa bela e querida rádio Verdes Campos da Serra Gaúcha. E faz um pix pra mim aí do Chiquinho das Calçadas, é o Cláudio.
0: Close, valeu, popular, abraço.
8: Um abraço a
0: valeu,
8: todos
0: valeu.
8: Os ouvintes dessa bela e querida rádio Verdes Campos.
0: Janete Palmares do Sul, ligada por aqui, mandando alô pro João, pra Dudinha, Irene de Pinhal, pra vó Celi, lá de Bacupari, pra Cláudia Barbosa, Jair, turma de Gravataí, Suzete Velho e os radialistas. Toda a turma aí participando, Janete Gomes tá ligada comigo, aquele abração. Que eu vi dois passarinhos, Alain e Aladim. Exigente hoje, hein? Tô aí, tico-tico.
9: Bom dia, Verdes Campos. Bom dia, Jefferson.
0: Ô, bom dia.
9: O Marcos aqui da linha São Paulo. Faz um pix pra mim do Chiquinho das Calçadas.
0: Valeu, valeu. Abraço, Marco. Obrigado pela companhia.
10: Bom dia, Thaís de Itaquara. Faz
0: Oi,
10: um pix pra mim com o Chiquinho das Calçadas. Quero escutar uma música do JM.
0: Valeu, JM, daqui um pouquinho sai.
11: Bom dia, Oi. Aqui é a Nélia de Nova Rádio.
0: Oi, Nélia. Tudo bom?
11: Manda um pix pra mim da Chiquinho das Calçadas.
0: Da Chiquinha?
11: Um grande abraço.
0: Valeu, a Chiquinha da Calçada. Ah, que tal? Tá valendo também.
12: Bom dia.
0: Bom dia.
12: Pix de hoje, tá?
0: Ah, tu gravou junto com o áudio, não vou conseguir trazer aqui. Helenice Mumba. Helenice que fez até foto conosco aí lá em Parobé. No final de semana passado, mandou pra gente aqui. Valeu, Denise. Abraço pra ti, obrigado pela companhia, tá ligada com a gente. Vanderleia, bom dia.
13: Bom dia, aos ouvintes da Verdes Campos, a Vanderleia de Gramado. Jefferson, faz um pix pra mim do Chiquinho das Calçadas. E toca aí uma JM.
0: Uma
13: Qualquer uma do JM aí pra
0: JM,
13: nós.
0: JM,
13: Jefferson, uma ótima sexta-feira a todos.
0: Valeu, abraço pra você, obrigado pela companhia. Joacir da Cunha tá comigo na linha pra falar um pouquinho sobre os colchões da Eco 7. Depois eu tenho um intervalo e tem muito mais música pra você ligadinho com a gente. Vou atendendo todo mundo, tá? Sua participação tá junto aqui. E aí as participações também estão todas contempladas aí a participar do sorteio do Pix do Chiquinho das Calçadas. Sem mango! Pode levar cenzão pro bolso hoje, hein? Só participar. Joacir, tá na linha aí? Bom dia, tranquilo?
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0: 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Daqui um pouquinho, no próximo bloco, eu vou estar recebendo aqui a taróloga Ana Vitória, tá? Você já sabe como é que funciona, você vai já deixando o seu nome completo pra gente aqui, a data de nascimento e sobre o assunto que você quer saber. A gente vai estar, então, aqui 10 pessoas, 10 primeiros que mandar pra gente aqui, estarão aí, né, tendo uma pequena previsão, tá, sobre esses assuntos. Nome completo, data de nascimento e sobre o assunto que você quer saber, sobre finança, amor, sobre o que você quer saber. Então manda pra mim aqui rapidinho, que no próximo bloco eu tô trazendo a Ana Vitória pra falar ao vivo com a gente.
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0: esse dia.
1: Você ligado na Verdinha 10 e 4, bom dia pra você, seguindo por aqui. 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Vou trazer a música rapidinho aqui pra galera, já já a Ana Vitória vai estar com a gente. Então vá deixando aqui a sua participação, se você quer saber aí, né, sobre uma previsão, uma prévia aí do seu futuro, manda pra gente aqui nome, data de nascimento e também sobre o que você quer saber. Manda aqui por escrito rapidinho pra gente que ela já vai trazer isso ao vivo pra você. Música que eu tô devendo aqui é o Alan Aladim, Dois Passarinhos, 10 e 5, bom dia, temperatura em 20 graus.

0: Dois passarinhos você conferindo aqui com Alan e Aladina Verdinha. Bom dia para você que tá ligado comigo. Estou recebendo aqui Ana Vitória. Ela que é taróloga e vai falar um pouquinho pra gente do seu trabalho, o trabalho diferenciado que ela faz. Bom dia, Ana, tudo bem?
1: Bom dia, meus queridos ouvintes. Por aqui, graças a Deus, tudo bem? Como é que vocês estão? Vocês têm muitas dúvidas? O que vocês vão mandar hoje pra gente?
0: Vamos lá, a galera já tá participando por aqui, Ana, querendo saber aí alguma prévia, tá? Sobre futuro. Tá, todo mundo quer saber sobre o futuro. Só vamos explicar para a galera de casa poder entender que isso é uma prévia, tá? Se quiser fazer algo mais aprofundado, tem que chamar no teu telefone, que o número é...
1: Exatamente. Você que está acompanhando aqui a Verdes Campos, manda aqui o teu nome completo, a data de nascimento e manda aquilo que você mais precisa saber, a sua dúvida maior, porque aqui vai ser passado somente uma prévia. 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
0: Vamos lá, o Rogério Krumenauer mantém a data do 20/4/81. Ele quer saber sobre o emprego. Ele está inseguro sobre o futuro, tá? Ele diz que ele anda muito sobrecarregado no serviço e será que ele pode encontrar para os colegas de trabalho isso? Está com essa dúvida.
1: Certo, olha só. O que eu consigo sentir em relação ao que você me passou, eu sei que você é uma pessoa que se esforça e se dedica ao máximo, tá? Porém, existem novos ciclos para ti. Então, é importante que você se prepare para isso e você também pode perceber que de uns tempos para cá você é uma pessoa que se esforça, se dedica, enfim. Você pode perceber que você trabalha hoje muito mais do que antes e parece que o retorno é menor. Então, com certeza tem algo no meio disso tudo que está trazendo um bloqueio e lhe prejudicando nessa área. Se você tem essa dúvida, me chama no WhatsApp, já anota o meu número e ali eu consigo te orientar da melhor forma possível para você realmente conseguir não só a tua prosperidade, mas também o teu sucesso profissional.
0: Vamos lá. A Iris, ela é de Taquara, tá? Ela quer saber sobre finanças. Ela nasceu em 12/8/66.
1: Certo.
0: Iris Terezinha.
1: Olha só, Iris, existe sim novas coisas para ti, novas portas que irão se abrir e algo que vai ser muito importante, principalmente para a parte financeira, tá? Mas é importante que você tenha uma proteção, porque existem pessoas próximas a ti que estão lhe trazendo algumas energias negativas. Você pode sim estar absorvendo essas energias sem mesmo que você saiba e isso pode estar prejudicando principalmente o teu financeiro, mas o teu emocional também. Então, me chama também ali no WhatsApp e eu consigo te trazer mais informações sobre isso.
0: Ok. Jéssica Rodrigues, ela é do dia 29/3/75, tá? Ela quer saber aí sobre o futuro.
1: Olha, Jéssica, existem novas oportunidades para ti, na parte profissional e na parte amorosa também, mas com certeza é algo que você precisa se dedicar e o mínimo que você puder comentar sobre tudo que vai acontecer na sua vida com os outros, isso vai lhe ajudar bastante, tá? Não só para você não carregar energias de outras pessoas contigo, mas também para que você possa se firmar em cada uma das coisas que já estão no seu destino.
0: Muito bem. Vá mandando pra gente aqui então qual seu nome, tá? A data de nascimento e vai mandando também sobre o que você quer saber. Igual fez aqui a Leila. Ela é de 19/9/90. Ela quer saber sobre relacionamento.
1: Certo. Leila, olha só. Existe uma pessoa que está no teu destino e no seu caminho, mas algumas vezes você pode sentir que você conhece pessoas novas, de início caminha super bem, mas logo em seguida você pode perceber que o relacionamento, a pessoa que está se aproximando de você, acaba se afastando de repente, muitas vezes sem motivo. E às vezes você pode achar que o problema é contigo ou até mesmo com a pessoa, mas isso não aconteceu só uma vez, não é? Então, o que acontece? Com certeza existe algum bloqueio que vem lhe prejudicando, principalmente na parte amorosa. Isso pode ser algo do passado, que hoje ainda existe um bloqueio, como pode ser algumas energias de agora mesmo, algo que você mesmo pode ter trazido para algum dos seus relacionamentos e isso pode ter prejudicado e trouxe esse bloqueio. Anota o meu WhatsApp porque eu preciso conversar melhor contigo e te passar direitinho a orientação para que você consiga se libertar disso, porque a pessoa já está no seu destino e no seu caminho. Então é importante que você se prepare para receber essa pessoa. 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
0: Haroldo Nunes, ele é do dia 10/11/80. Ele quer saber sobre saúde.
1: Certo. Olha só, Haroldo, eu vejo que você tá sim com um problema de saúde. Mas eu vejo que também é mais espiritual do que físico, tá? Você pode se sentir inseguro, com agonia, angústia, às vezes vontade de chorar. E você pode sentir até que você não consegue dormir à noite. Eu sempre costumo dizer, dormir é uma coisa, descansar é outra. Tem pessoas que dormem, mas parece que acordam piores do que quando dormiu. Não conseguiram descansar, parece que estão cansados. Tem pessoas até que acordam com dor no corpo, sabe? E isso tudo são sinais da parte espiritual de que existe algo de errado. Tem outras pessoas também, já quero aproveitar para falar que se você que está acompanhando aqui a Verdes Campos, você sente que isso acontece contigo, são sinais da parte espiritual para lhe mostrar que existe algo de errado. Existem pessoas que têm muitos sonhos à noite, muitos deles que não fazem sentido algum, mas sonhos muitas vezes querem revelar algo pra gente, seja algo positivo ou negativo. Então é importante, se você sente que você tem muitos sonhos à noite, e isso não deixa você descansar completamente, você dorme, mas não descansa, parece que acorda pior ainda, isso tudo são sinais da parte espiritual. Então é importante passar por uma avaliação espiritual para mim conseguir entender um pouco o que está acontecendo contigo e te orientar da melhor forma possível. Então, se você que está acompanhando a Verdes Campos, você sente que precisa de ajuda, você é uma pessoa que se esforça, se dedica, mas de uns tempos para cá parece que as coisas não estão caminhando conforme você esperava, seja na parte profissional, financeira ou às vezes até mesmo amorosa, você pode entrar em contato comigo. 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E eu consigo lhe ajudar da melhor forma, como uma orientação. Tem pessoas que é necessário, às vezes, alguma abertura de caminho ou algo do tipo. É importante, como eu disse, existem muitas pessoas que me procuram hoje para fazer o tarô, às vezes porque precisam tomar uma decisão, ou às vezes porque tem alguma dúvida, não sabe qual é o melhor caminho, para onde que a pessoa deve seguir. Então, se você sente que existe algo que tá te incomodando, ou você se sente inseguro ou insegura consigo mesma, eu posso ajudar. Aproveite que hoje vocês sabem que quando eu tô aqui na Verdes Campos, eu trago algumas consultas grátis. Então hoje as primeiras 10 consultas completas vai ser grátis. Pode enviar no meu WhatsApp o seu nome completo, a data de nascimento, e ali eu vou revelar os fatos mais importantes que você precisa saber para que você possa ser orientado e conseguir conquistar tudo aquilo que já está no seu caminho e no seu destino.
0: Então aproveite agora mesmo você. Se você não pegou o telefone, não conseguiu anotar o telefone da Ana Vitória, você me chama no WhatsApp que eu repasso o telefone para você. As 10 primeiras, né, Ana? Apenas
1: exatamente.
0: As 10 primeiras. Então tem que ser rapidinho, gente, tá? Então manda aquele rapidinho pra gente que eu repasso o telefone dela pra você e você vai entrar com a Ana Vitória e ela vai explicar tudo certinho como é que funciona. Ana, muito obrigado por ter vindo na rádio. Nas próximas visitas que você fizer, a gente vai comentar um pouquinho explicando algumas situações pras pessoas, combinado?
1: Combinado. Então se você que tem algumas dúvidas, já prepara aí as suas dúvidas pra você enviar aqui na próxima semana que eu vou estar por aqui e a gente vai conversando. Muito obrigado pela participação, energia sempre ótima por aqui como sempre.
0: Ok. Segue por aqui na Verdinha, você ligado com a gente, colado, mandando teu alô e teu recado, 54999-270-979 para você participar com a gente. Play News, informação e a gente já volta com mais música e participações, galera, que é correr o Pix da Verdinha.
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3: Os níveis dos rios seguem baixando em Taquara, mas a prefeitura mantém o atendimento às famílias afetadas pela enchente. O Rio dos Sinos está em 7 metros e 23 centímetros, enquanto o Rio Paranhana marcou 1 metro e 15 centímetros, ambos com tendência de queda. Apesar da melhora, 85 pessoas de 32 famílias continuam no abrigo municipal e outras 15 estão em casas de parentes ou amigos. Equipes da Defesa Civil e outras secretarias seguem monitorando as áreas atingidas e prestando assistência à população. A Prefeitura de Nova Petrópolis vai unir empresários do turismo, comércio e serviços na próxima terça-feira para apresentar os congressos e eventos corporativos já confirmados no município. O encontro pretende mostrar as oportunidades de negócios geradas por esse público e orientar os empreendedores sobre como se preparar para receber os visitantes. A iniciativa faz parte da estratégia para movimentar a economia local durante todo o ano e reduzir os períodos de baixa no turismo. Saiba mais em radioverdescamposfm.com, da redação Anderson Dilkin.
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0: 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Bom dia para você ligado na Verdinha. Vamos seguindo por aqui, vamos até o meio-dia com o nosso radar.
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0: Amanhã, sábado, abadão, a partir das 9 da manhã tem Caravana Verdes Campos, hein? Com dois artistas, é, amanhã tem Chiquinho Show e temos aí também com o melhor da MPB, música brasileira, com o Wagner Souza junto com a gente. 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Natana, o marido e toda a turma vão estar lá, os açougueiros, esperando por nós. Vai ter promoção, gente, ó, pra você aproveitar. 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Amanhã, baita agito e música ao vivo pra você curtir. Então, parte da manhã tá destinada lá. Quero ver você por lá. Vai lá retirar seu prêmio, seu brinde junto com a gente. Tem distribuição e prêmio e brinde da Verdinha, tá? Luiz Reicher por aqui também. Deixa eu mandar um alô também à turma de Nova Hearts. Estaremos aí no sábado, dia 8, com grandes eventos, tá? Estaremos na loja de tudo em Igrejinha, sabadão, dia 8, com a caravana da Verdinha. Vamos estar na cidade de Nova Hearts também, onde tradicionalmente a Feira da Rocoberta acontece aos domingos, devido ao Dia dos Pais, vai acontecer no sábado. 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Um baita evento. 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É um baita evento que acontece todos os anos aí, né? Sempre a casa cheia e não vai ser diferente esse ano. E a Verdes Campos vai estar por lá também, transmitindo e batendo aquele papo com toda a turma. Vamos lá, segue por aqui. Grupo Carisma, Agora ou Nunca Mais, música nova que tá bombando. Tá bombando a promoção pra você concorrer àquele prêmio dos pais junto com o Carisma. Só pedir a música.

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Vamos lá, para você que tá ligado aqui na Verdinha, obrigado pela tua companhia em casa, no trabalho, junto com a gente, hein? Manda teu alô, teu recado e participa, 54999-270-979. Bom dia para você! 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

Ana Castela com a Sula Miranda. Essa aqui, bom pra recordar, hein? Sula Miranda. Sula Miranda dá uma sumida, daqui a pouco ela aparece do nada assim, tá? Ana Castela resgatou ela novamente. Canta demais, né? Sempre gostei muito do trabalho da Sula Miranda. Apesar, ela tem bastante músicas que muitas às vezes não tocou no rádio, não tocou em algumas plataformas e a pessoa não conhece, mas tem muitas músicas lindas, letras fantásticas da Sula Miranda. E aí, vamos lá, meu povo, é sexta-feira, então é uma loucura essa audiência. Pensa numa sexta-feira bacana, linda e maravilhosa. Ô, sexta-feira, sua linda, hein?

0: Hoje é sexta-feira, sua linda. Vem, vem, sexta-feira.
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11:02, bom dia pra você que tá comigo aqui na Verdinha, obrigado pela tua companhia. Vamos lá, já eu trago as participações, tá uma loucura de audiência aqui, já eu trago as participações desse povo, tá? Fique calmo e vai sair a tua mensagem aqui junto com a galera. A gente vai seguindo por aqui, falando para Rafa Tintas, hora de pintar, escolha a qualidade e confiança da Rafa Tintas. @ Rafa Tintas Oficial, loja de tudo, igrejinha, loja que tem de tudo para sua casa. 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Chegando agora a música nova, a banda Pop Soul. Os vocalistas que saíram do San Marino, né? O Jean e o Alan, que estão agora com a banda Pop Soul, lançaram a música ontem que já foi em estouro. Palhaço é o nome da canção.

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0: 11h10, bom dia pra você que tá ligado na Verdinha, obrigado pela tua companhia. Galera, segue mandando alô e recado por aqui com a gente nesta manhã. Estamos aí nessa manhã de sexta-feira, tá valendo aquele Pix, tá uma loucura de audiência. Oi, Luiz, Luiz Stein tá por aqui mandando aquele alô. Valeu, Terezinha, Terezinha, abraço pra ti, Tere.
1: Bom dia, pessoal lindo da Verdinha, tudo bem por aí? Aqui é Terezinha Araújo, de Itaquara.
0: Ganhei o dia hoje, por linda, hein?
1: Quero participar do Pix do Chiquinho das Calçadas.
0: Tá,
1: mando programação aqui a todos os ouvintes.
0: A todo vapor. Valeu, obrigado pela companhia. Ganhei o dia hoje, amor de pessoas lindas, né? Ah, tá valendo hoje. Capaz de eu fazer um churraco só pra comemorar isso hoje. Quem mais tá por aqui? Oi, Janora, abraço pra você, obrigado pela companhia. Quem mais tá por aqui? Glaciano Wagner, Santa Maria do Erval, ligado com a gente, obrigado pelo alô, participando aqui do sorteio das promoções também. Maria Clair de Igrejinha tá ligada com a gente, ela tá mandando um sorteio aí pro pai Anderson e Oneide, pessoal de Taquara, aquele abraço. Hoje tem a promoção do bolo, hein? Estaremos aí, né, levando o bolo a contemplado que vai faturar. Aí hoje a promoção do Deu Bolo, tá certo? Vamos ver quem vai ser os contemplados de hoje. Quem tá por aqui ligado comigo, Paulina Camargo, aquele abraço.
2: Bom dia, Jefferson.
0: Oi, bom dia.
2: Tudo bem? Tudo aqui ótimo. É Paulina de Parobé. Faz um pix pra mim com o Chiquinho da Calçada.
0: Valeu, garoto. Abraço, turma de Parobé. Ana Laura, querida, sempre com a gente participando, tá participando da promoção do bolo também aqui. Valeu, Aninha, aquele abraço pra você. A Ana Ramos mandou aquele olá, aquele olá todo esperto por aqui. Oi, Aninha, abraço pra você, pedindo o número aqui do Zanandro, da Meridional Camisetas, tá? Já vou passar o número do Zanandro pra você, você pode seguir lá, @meridionalcamisetas no Instagram, que você vai encontrar o número do Zanandro lá, tá, Ana? Ana Ramos ligada com a gente. E a Helena do Alcortivo por aqui, mandando aquele alô. Obrigado pela companhia, valeu. Ih, que estrago. Que já teve de estrago aí, Yara Leandro Cortivo? Ah, as pedras que caíram no galpão. Meu amigo Tia Libral. É lá no galpão. Isso é no sítio, Yara? Ou é na casa? Fala pra mim aqui, agora não sei. Ela me mandou apenas aqui estragos da chuva de pedra que aconteceu. Manda onde também, tá? Pra gente saber. Quem mais vem de lá? Bom dia, deixa eu ver o alô aqui, o recado.
3: Oi, meu nome é Rafael, eu queria participar do Pix do Chiquinho das Calçadas.
0: Oi, Rafael, tudo bem? Obrigado pela companhia. Leni Machado mandou alô pra gente aqui, obrigado pela companhia também. Leni tá grudada na Verdinha. Quem mais tá por aqui? Toca uma morena luxuosa, se possível. Cláudio Omar, oi, Cláudio Omar, abraço pra você. O Paulo tá ligado com a gente também, bom dia.
4: Bom dia, meu amigo Cícero.
0: Não é o Cícero, mas tá bom, tá valendo?
4: Pra concorrer com o Pix... O do Piques. Chiquinho das Calçadas. Paulo Juarez, aqui de Igrejinha.
0: Valeu, José. Tu me chamou de Cícero, eu vou te chamar de José também, Paulo. Abraço, Paulo, querido. Obrigado pela companhia. Quem mais vem de lá?
5: Bom dia, Verdes Campos. Bom dia, Jefferson. Tudo faz bom? Um Pix pra mim com o Chiquinho das Calçadas. E coloca a música O Porcelanato para todos os locutores. Todos os ouvintes da Verdinha.
0: Aquele
5: até
0: abraço.
5: Mais.
0: Valeu.
5: Sou a Nelly de Canela.
0: Nelly de Canela, sempre sintonizada com a gente, ligadinha. Quem mais tá por aqui? Família Kirsch?
6: Faz um pix aí pra mim.
0: Lá de Taquara, Janete Maria. Abraço pra você. Oi, Helen.
7: Câmera, manda um pix pra mim do Chiquinho das Calçadas.
0: Valeu, a Ellen Reis de Gravataí, tá por aqui, Gislaine também.
8: Câmara, manda um pix pra mim.
0: Um pix.
8: Com o Chiquinho da Calçada, Gislaine de Gravataí, um bom dia pra todos.
0: Bom dia, Gislaine, obrigado pelo teu alô. Fabiana Krumenauer, sempre ligada com a gente, obrigado pela companhia também, Rogério Mantei. Turma que tá, vai mandando teu alô, que não para de chegar mensagem, né?
9: Bom dia.
0: Bom dia.
9: Lenir de Igrejinha, faz um pix pra mim com o Chiquinho da Calçada.
0: Tudo bom, Lenir? Abraço pra você, obrigado pela companhia. Quem mais? Tarcísio Padilha? Tá ligado? Turma de Padilha, forte abraço. Quer ver um cachaqueira corpo e alma, agradecendo aí a Verdinha. Sidney!
10: Ô, Cicibara! Toca a música do Rick Rene.
0: Tá bom, é o José. Não, é o Sidney, mas vou chamar de José. Me chamou de Cícero também. Tá valendo. Que não tem problema, não. Abraço, Sidney. Obrigado pela companhia. Sidney Rodrigo, Menhart, tá ligado aqui na Verdinha.
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12: A Receita Federal libera nesta sexta-feira o terceiro lote de restituição do Imposto de Renda 2026, com pagamento de 4,6 bilhões de reais para mais de 2,7 milhões de contribuintes. A consulta está disponível no site do aplicativo da Receita. Este é o primeiro lote com pagamento para declarante sem prioridade. Quem teve problemas com a conta bancária ou informou chave Pix irregular deve regularizar os dados para receber os valores. O Rio dos Sinos segue em alerta vermelho para risco muito alto de inundações entre Campo Bom e São Leopoldo até o fim da tarde de hoje. As fortes chuvas dos últimos dias já deixaram centenas de pessoas desalojadas no estado, além de registro de alagamentos, quedas de árvores e danos em imóveis. Na região, cidades como Parobé, Lindolfo Collor, São Sebastião do Caí e Rolante tiveram moradores afetados pela elevação dos rios e pelas enxurradas. A Defesa Civil orienta que a população acompanhe os alertas e siga as orientações de segurança. Saiba mais em radioverdescamposfm.com, da redação Anderson Dilkin.
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0: É só rádio 1121, bom dia pra você, ligado comigo aqui, falando para Fenão Idiomas. 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Santa Maria do Brasil, Fábio e Paulinho do Bailão, ou como queira, inverso.

0: Vamos lá, 11h30. Bom dia pra ti que tá ligado aqui na Verdinha. Mandando alô e recado e participando com a gente. Quem vem de lá, grita aí.
1: Bom dia, Jefferson. Bom fim de semana pra todos nós. Que é o Jair de Três Coroas.
0: Ô, Jair.
1: Faz um pique pra mim de Chiquinho e as Calçadas. Bota uma música dos Atuais pra
0: tá
1: mim.
0: Tá concorrendo aqui. Você passar pelo Chiquinho na rua, grita pra ele. Chiquinho, meu Pix. Tá, o Chiquinho tava triste esse dia que não tava cobrando dele o Chiquinho na rua, né? Tá bom, daqui a pouco ele vai fazer um Chiquinho especial ruas.
2: Bom dia, Verdes Campos. Faz um Pix pra mim.
0: Oi, Lourdes.
2: Coloca a barquinha de ouro, se der. E ofereço pra todos os ouvintes, pra vocês da rádio, pra mim e pra minha filha Ana Clara.
0: Valeu, Lourdes, querida. Aquele abraço. Quem mais? Vem de lá.
3: Bom dia, Rádio Verdes Campos.
0: Bom dia.
3: Cassiano da Granja Vargas.
0: Ô, bicho.
3: Faz um Pix do Chiquinho das Calçadas aí pra nós.
0: Valeu, abraço, Granja Vargas.
3: Eu aqui na lavoura aqui, escutando a melhor.
0: Grande Cassiano. Abraço pra você, obrigado pela companhia, falando com a gente. Onde é que é a Granja Vargas, Cassiano? Manda pra mim, qual é a localidade aí? Sou curioso. Quem mais vem de lá?
4: Bom dia, aqui é a Vanessa de Parobé.
0: Ô, Vanessa.
4: Faz um Pix pra mim.
0: Tudo bom?
4: Do Chiquinho da Calçados. Eu quero uma música do Rainha pra curtir com a minha mãe, Marisete.
0: Marisete, a Rainha! Agora não fala mais Rainha, agora é Bailã, meu filho. Antes era Rainha. Só desistiu do Rainha, agora é só Bailã, meu filho. Vamos lá pra você que tá ligado aqui na Verdinha. Vá participando, mandando teu alô, teu recado. Tem os alôs, galera, que escrevinha pra gente aqui, que escreve. Manda um alô. Oi, Margarete, aquele abraço. Tem um alô da Ana Moraes, Serginho, Cristina. Quem mais mandou um alô por aqui? O Zenaide, bom dia. Oi, Laira. Quer ouvir o Grupo Carisma participando? A Ângela, que eu tô devendo de cedo, já mais de hora.
5: Bom dia, Verdes Campos.
0: Bom dia.
5: Faz um Pix pra mim, Chiquinho das Calçadas. Ângela de Três Coroas.
0: Valeu, Ângela, aquele abraço.
6: Bom dia, Câmara. Aqui hoje é o seu de Igrejinha.
0: Tudo bom, Juju.
6: Gostaria de participar do Pix do Chiquinho das Calçadas.
0: Os piques.
6: E a música fica a teu critério aí.
0: Ah, todas que perigo.
6: As músicas são boas e a programação de vocês são todas ótimas.
0: Valeu, um abraço.
6: Abraço a todos aí, abraço, da rádio, abraço. A todos os ouvintes aí.
0: Vamos lá, quem mais tá por aqui ligado, grudado comigo?
7: Bom dia, é a Cristina de Parabé, faz um pix pra mim com o Chiquinho da Calçadas e gostaria de pedir uma música.
0: Valeu, Cris, de Parabé, obrigado pela companhia.
8: Bom dia, Verdinha, bom dia, Gerson, bom dia, tudo
0: Oi,
8: bem?
0: Paulinho,
8: é
0: tudo
8: o
0: bom?
8: Paulinho do Floresta, um abraço pra todos os ouvintes, pra vocês.
0: Um abraço.
8: Né? Depois pode rodar uma do Milionário Zé Rico pra nós.
0: Boa,
8: aí
0: louco.
8: Também. Um abraço.
0: Boa.
8: Ótima sexta, bom final de semana, né?
0: Valeu, amigo? Paulinho. Paulinho, lá do Salão Vitória, forte abraço.
9: Bom dia, Jefferson. Tudo bem?
0: Tudo ótimo.
9: Coloca uma música aí pra mim aí. Quero oferecer pra meu amor loiva.
0: Ô, louco, sexta-feira, alôzão.
9: Pra minha amiga Zenaide, pra minha cunhada Lisionete. Faz um pix pra mim aí com Chiquinho das Calçadas.
0: Grande
9: aí.
0: José Pedro, abraço pra ti, obrigado pelo alô, tá, José? Ligado com a gente.
10: Bom dia, Verdes Campos.
0: Bom
10: aqui
0: dia.
10: É o Célis de Parubé,
0: o consultor.
10: Manda uma música pra mim, pros meus empregados aqui, e pro meu melhor servente, hoje ele veio.
0: Opa! Você
10: lembrou aí, que tinha que trabalhar?
0: Na sexta.
10: Manda
0: dia do
10: uma
0: Pila.
10: Música bem apaixonada pra nós aqui. E o Pix do Chiquinho das Calçadas aqui pra nós.
0: Valeu, Célio. Célio, tu acha que na sexta-feira, no dia do Pila, do Pila, eles não vêm, mas duvido que não. Na sexta não falta por nada, pode faltar nos outros dias. Mas é até meio-dia. Quem fez, fez. Quem não fez, não faz mais, né? Abraço.
11: Aqui é a Marisa de Igrejinha, tá? E pode ser qualquer música aí pra agitar sexta-feira e manda um Pix pra mim.
0: Valeu, Marisa, querida. Abraço pra você. Obrigado pela companhia. O Sérgio Saldanha também tá ligado com a gente. Obrigado pelo alô. A Mari, querida, sempre grudada
12: Bom
0: na Verdinha.
12: Bom dia, Jefferson.
0: Bom dia, Mari.
12: É Mari de Canela. Gostaria Canela. Que fizesse um Pix do Chiquinho das Calçadas. E tocasse a música do Céu e Cantos, Rosas Vermelhas.
0: Rosa Vermelha. Abraço pra ti.
13: Bom dia, Jefferson. É analista de Parobé. Faz um Pix pra mim do Chiquinho das Calçadas.
0: Valeu, valeu. Abraço pra você. A Lordinha.
14: Faz um Pix pra mim com o Chiquinho das Calçadas.
0: Valeu, povo querido. Daqui um pouquinho eu trago mais participação.
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0: Na Verdinha, 11h34, bom dia.
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18: Júlia Martins, da Rua Corte Real, pergunta: emprestei meu carro e a pessoa que dirigia foi multada. Posso transferir os pontos da CNH para ela? Sim, Júlia. Quando a infração não envolve abordagem direta à pessoa que está dirigindo, a multa é registrada no nome do proprietário do veículo. No entanto, você tem um prazo, geralmente indicado na própria notificação da multa, para informar ao órgão de trânsito quem estava dirigindo o seu veículo, mas é importante preencher o formulário de indicação de condutor com os dados e assinatura de quem dirigia. Os pontos serão transferidos para a CNH da pessoa correta. Eu sou o advogado Joel Reis, você pergunta, a lei responde.
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2: Vamos lá, você que está ligado comigo aqui na Verdinha, muito obrigado pela tua companhia. Vá participando, 54999-270-979. 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

0: Aí o som da banda Ébonos, minha superstar, 11h52, bom dia pra você ligado comigo aqui na Verdinha, obrigado pela tua companhia. Carla Maria Weber mandou aquele alô por aqui.
1: Não, hoje até meio-dia e tem que ganhar o dia inteiro, né?
0: Ih, saiu aqui, acho que não é pra rádio não. Abraço, obrigado pela companhia. Quem mais mandou alô?
2: Bom dia, Verdigamos. Aqui é o Pedro Zeronei de Sapiranga.
0: E aí, manda Pedrinho?
2: Um pix pra mim, Chiquinho das Calçadas, e a música fica a seu gosto.
0: Bom, vamos demais, então. Valeu, Pedrinho. Abraço pra ti, obrigado pela companhia. Quem mais vem de lá?
3: Bom dia, Jefferson. Opa. Aqui é o Alexandre de Rolante. Faz abraço. Um pix do Chiquinho da Calçada.
0: Turma de Rolante aí, sempre nos ouvindo. Aquele abraço. Quem mais tá por aqui? A Karen de Igrejinha tá ligada com a gente por aqui. Abraço. Obrigado pela companhia. O Ecaria, acho que é Karen Edmundo. Acho que eu falei errado aqui. Me desculpe, perdão, tá? A turma do Sítio de Lazer Recanto Rural. Abraço pra vocês. Falando em rural, eu quero mandar um alô todo esperto pra galera que tá com a gente, curtindo com a Verdinha aqui. Forte abraço, cadê aqui? Onde é que eu perdi aqui? O meu amigo João Domingos, da Granja Vargas, tá lá no trator, trabalhando, nos ouvindo. Fica entre Quintão e Bacupari, turma de Palmares, tá lá, mil, mandou um vídeo pra gente aqui, escutando no trator, aquele abraço. Rogério Daria Marcondes, ligadaço com a gente, mandando um alô especial à turma do Hospital São Miguel de Gramado. Ele fez uma cirurgia na segunda-feira e tá agradecendo pelo atendimento. As enfermeiras, ao médico Marcelo Weber, a toda a turma aí que ajudou, secretário, prefeito, etc, todo mundo que pôde contribuir pra cirurgia. É isso aí, Rogério, agradecimento é muito importante, tá? Quem mais tá por aqui? Claudinha Verlich tá por aqui mandando aquele alô. Rosângela de Sapiranga, oi, Rô.
4: Olá, bom dia, Verdes bom dia. Campos.
0: Tudo bem?
4: Manda um pix pra mim, com o Chiquinho das Calçadas. Aqui é a Rosângela de Sapiranga.
0: Valeu, abraço, Rô. Obrigado pela tua companhia. Quem mais mandou alô?
5: Oi, eu paguei uma conta lá na Essência Jovem aqui de Canela. De...
0: E aí, o que, que aconteceu? Acho que tu mandou errado, isso não era pra rádio, mulher. Ah, tá pagando a conta, que bom, te paga, tá devendo nem pagar, faz parte. Mandou errado, acho que ela se enganou aqui, mandou pra rádio. Não tem problema não, teu nome saiu aqui.
6: Bom dia, faz um pix pra mim dos Chiquinhos da Calçada, um ótimo final de semana.
0: Oi, Marisa, abraço pra ti, tá ligado comigo, quem mais, que turma de... Claudinha mandou alô aqui também, tem o alô aqui do Pedrinho, Ah, tá bom, tô concorrendo ao pix, valeu! Nosso amigo Muriel, obrigado pela companhia. Muito bem, acabou as participações aqui para concorrer ao Pix, tá? Em seguida, no próximo bloco, eu já trago o contemplado ou contemplada que vai faturar o Pix do Chiquinho das Calçadas de hoje. Estaremos hoje com o Tchê Garotos, hein? Trazendo para você lá em Canela, 32ª edição da nossa Festa Colonial de Canela. Vamos estar junto com a turma do Tchê Garotos hoje. Música.

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É Teseus 30, seguindo por aqui 11h59, bom dia pra você ligado na Verdinha, vem comigo, eu sou o Câmara, fazendo companhia pra você. Até já, porque acabou o programa, rapaz do céu, já é 11h59, já é meio dia praticamente. Falta 4, 3, 2, 1, meio dia agora. Meu, como a hora passa rápida demais, gente, passa uma demais. Vamos lá, sorteador me deu o nome do contemplado, quem vai levar o Pix de hoje, galera que participou pra cara, muita gente, tá? Nome de contemplado ou contemplada, quem faturou o Pix de hoje foi Samuel Schmidt, do telefone final 2128. Final do telefone 2128, tá? Samuel Schmidt faturou então aí o Pix de 100 mango aí do Chiquinho das Calçadas de hoje. Semana que vem, sexta-feira, tem mais, tá bom? Tem mais. Musical JM, último baile, na sequência eu volto aí pra me despedir.

Meio-dia e 5, fico por aqui. A Bimael Rodrigues já chega na sequência para fazer companhia para você, ligado na Verdinha, com o nosso Mistura Boa. Muita música e informação para você. Obrigado pela essa grande e monstruosa audiência. Lembrando que hoje estaremos aí junto ao Tia Garotos, trazendo informação, bate-papo, tudo que envolve a 32ª Festa Colonial de Canela. E amanhã de manhã, Mercado é Aqui. Vamos estar junto com a Natana, o Maridão e toda a galera, toda a companhia fazendo aquele baita agito no Mercado é Aqui, na Várzea Grande, subida para a Viação Férrea. Vai estar demais, hein? Chiquinho Show vai estar cantando e encantando. E também Wagner junto com a gente, tá agitando e trazendo aí, né, bate-papo Wagner Souza. Uma música diferenciada para a galera, junto à Caravana Verdes Campos. Banda Modelo, se não tivesse bloqueado, é a saideira. Valeu, gente!

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1: Verdes Campos, meio-dia e 12.
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0: Maravilha, meio-dia 17, tá começando Mistura Boa pra você nesta sexta-feira maravilhosa por aqui, ensolarada em todo o estado do Rio Grande do Sul. Muito obrigado pela tua companhia, sou Abimael e fico com você até as 14h, com muita música boa, muita informação e também contando com a tua participação, aquela misturinha gostosa que a gente faz do meio-dia até as 14h. A gente coloca aqueles ingredientes que a gente adora aqui na Verdes Campos, música boa, aquela música de banda, aquela música sertaneja, aquela música que você adora, você pede aqui com a gente e me ajuda a fazer esta misturinha aqui até as 14h. Também tem a informação para você ficar atualizado sobre tudo que está acontecendo no nosso estado, no Brasil e no mundo. Você ouve por aqui também no nosso Mistura Boa e também com a tua participação por aqui, dá aquele charme especial, aquele gostinho especial com o teu recado, aquela mensagem de áudio pelo nosso 54999-270-979 para fechar a tua semana com chave de ouro, fechar a tua semaninha em alto astral. Vem participar por aqui, participa, manda teu pedido musical, manda aquele recadinho, participa das nossas promoções que você pode se dar bem também. 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
0: Grupo Céu Encantos canta pra gente, Réu Apaixonado. Vem pra cá participar que eu tô esperando o teu olozinho.

Maravilha, Zé Neto e Cristiano, aí a loucura por aqui, teve Céu Encantos, Réu Apaixonado, meio-dia 25, chegando com informações pra você agora. Três suspeitos de tentar enviar drogas com drones para presídio são presos na BR-386. Polícia utilizou o sistema antidrones para impedir a ação. Prisão aconteceu em Canoas. Três homens foram presos suspeitos de tentar levar drogas para dentro da penitenciária estadual de Charqueadas, na região metropolitana, com uso de drones. Segundo a Polícia Rodoviária Federal, a prisão ocorreu na BR-386, em Canoas, nesta quinta-feira. No interior do veículo foram encontradas baterias para drones e fios de nylon, material que, conforme a Polícia Rodoviária, era utilizado para prender as drogas. Segundo a polícia, os suspeitos teriam tentado lançar os entorpecentes para dentro da unidade prisional, mas a operação foi interrompida por um sistema antidrones utilizado pela Polícia Penal. Detento tenta fugir durante atendimento em hospital, mas é recapturado em Charqueadas. O preso escapou durante um retorno à viatura após consulta médica e foi contido por policiais penais no estacionamento do hospital. Um detento tentou fugir durante um atendimento médico no hospital de Charqueadas, na região carbonífera, na tarde de quinta-feira, mas foi recapturado por policiais penais ainda no estacionamento da unidade de saúde. E de acordo com a Polícia Penal, Gilson Lopes foi levado ao hospital por volta das 4h30 da tarde para avaliação médica após apresentar suspeita de fratura em um dos braços. O atendimento foi concluído por volta das 18 horas, no momento em que era conduzido de volta à viatura para retornar ao estabelecimento prisional, o apenado aproveitou a movimentação e tentou escapar. Ele foi rapidamente alcançado e contido pelos policiais penais, que realizaram a escolta com o apoio de outro servidor que estava no local. Polícia Federal deflagra operação contra abuso sexual infanto-juvenil na internet em Osório e na região metropolitana. A ação cumpriu 6 mandados de busca e apreensão para recolher dispositivos eletrônicos e identificar responsáveis. A Polícia Federal deflagrou a 7ª fase da operação Poros Servatus, focada no combate ao armazenamento e produção de compartilhamento de material de abuso e exploração sexual contra crianças e adolescentes no ambiente virtual. A ofensiva cumpriu 6 mandados de busca e apreensão nos municípios de Osório, Porto Alegre, Canoas, Gravataí e Cachoeirinha. Durante o cumprimento das ordens judiciais, as equipes policiais recolheram computadores, discos rígidos, telefones celulares e mídias de armazenamento. Novos ossos são encontrados em área indicada por réu confesso no caso Luciano em Bom Jesus. Material foi localizado durante buscas pelo caminhoneiro desaparecido desde 2023 e será analisado pelo IGP. Equipes do Corpo de Bombeiros de Vacaria e da Polícia Civil localizaram na manhã de quinta-feira novos ossos humanos em uma área indicada por Felipe Silveira Noronha, réu confesso pela morte do caminhoneiro Luciano Boeira Melo, desaparecido desde 2023 em Bom Jesus. Gasolina tem nova alta em Novo Hamburgo e outras cidades no Vale dos Sinos. Os motoristas de Novo Hamburgo e outros municípios foram surpreendidos nesta quarta-feira com um novo aumento no preço da gasolina. Em alguns postos, o litro do combustível voltou a ultrapassar a marca de R$ 6,20 após ter sido comercializado a valores na faixa de R$ 5,40 e R$ 5,60 nos últimos dias. Prefeitura de Canela projeta arrecadação de 397 milhões para 2027. Proposta de lei, diretrizes orçamentárias LDO para o exercício 2027 foi apresentada pela Prefeitura de Canela durante audiência pública. Meio-dia e 29 minutos, por aqui mistura boa com música, informação para você e também com a tua participação. Já mandou teu alôzinho ainda não? 54999-270-979 para você interagir, mandar aquele recadinho especial e também fazer o teu pedido musical por aqui.

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1: Maravilha, meio-dia e 32, vou mandar aquele alôzinho especial para você que está participando com a gente por aqui, pelo nosso WhatsApp 54999-270-979, boa tarde.
2: Bom dia, aqui é a Nelly de Três Coroas, se foi possível rodar a música aquele feliz aniversário com o JM, ofereço para meu esposo, o Elvio, que está de aniversário hoje, dizer que eu amo muito ele.
1: Maravilha, turma em Três Coroas, uma ótima tarde para vocês, um feliz aniversário para ele, tudo de bom, saúde, sucesso, alegrias para você, obrigado pela companhia.
3: Boa tarde, toca a música da Nube Azul para nós aqui, pessoal de Gigajinha aqui na Saibeira.
1: Maravilha, Sidney, foi rápido e rasteiro por aqui, uma ótima tarde para vocês, vou procurar aqui, boa tarde.
4: Bom dia, Mibael, tudo
1: bom
4: bem?
1: Tudo?
4: E aí, Terezinha? Agora que acabei de chegar em casa.
1: Opa,
4: manda um abraço para quem está no escrito do programa, para você da rádio, tenha uma ótima tarde de sexta-feira, sextou hoje, bah, graças sextou, a Deus.
1: Coisa boa, né?
4: Só segunda trabalhar agora.
1: Opa, maravilha.
4: Um abração,
1: Um abração, Terezinha, uma ótima tarde para você, descansa, fica na boa, curtindo a programação da Verdes Campos por aqui, só gente boa por aqui, deixa eu ver quem mais está por aqui. Claudete, gostaria de ver a música O Sol e a Lua, quero oferecer... Para mim, que estou de aniversário hoje, parabéns, Claudete! Feliz aniversário para você, muitas alegrias, saúde, obrigado pela companhia. E agora, a gente curte André Renner com banda essa. Eu te esperarei, linda demais essa canção, uma excelente sexta-feira para você. Vem para cá participar você também.

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1: Verdes Campos, meio-dia e 37.
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13: 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E por aqui você pode participar pelo 54999-270-979, que tu pode se dar bem por aqui na programação da Verdes Campos com nossos prêmios e brindes, além de pedir tua música, participar junto com a gente por aqui nesta sexta-feira maravilhosa.
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Maravilha, Portal da Serra, eu, você e ela, corpo e alma, aquela dos olhos negros. A gente curtiu por aqui, faltando 7 minutos para 1 hora da tarde, chegando com mais informações para você agora. Professora encontrada morta no Rio Grande do Sul, perícia aponta que mulher foi asfixiada e que o suspeito colocou fogo na casa para alterar a cena do crime. Glória Verkausen, de 43 anos, foi achada sem vida no dia 12 em Constantina, no norte do estado. O ex-marido foi preso e é investigado como feminicídio este caso. A mulher foi encontrada morta dentro da própria casa onde morava sozinha após um incêndio em Constantina. No último dia 12... O caso é tratado como feminicídio. Segundo o delegado Cristiano De Boni, não há dúvidas de que o autor do crime seja Maurício Márcio Oliveira dos Santos, ex-marido de Glória. Ele está preso desde o dia 16.

0: Mais de 50 pessoas deixaram suas casas em Nova Santa Rita devido aos alertas de cheias dos rios Caí e dos Sinos. Defesa Civil da cidade reforçou o auxílio à população para a remoção de imóveis das residências. Fogo atinge depósito de residência em Nova Petrópolis. Chamado ocorreu durante o início da sexta-feira. Envolveu o Corpo de Bombeiros Voluntários da cidade de Picada Café. A intensidade da fumaça causada por um incêndio chamou atenção no começo da manhã de sexta-feira em Nova Petrópolis, na região das Hortênsias. Conforme o Corpo de Bombeiros, a equipe foi acionada por volta das 7 horas da manhã para combater as chamas em uma residência unifamiliar. Ninguém ficou ferido nesta ocorrência. Foram utilizados mais de 22 mil litros de água para combater o incêndio em Nova Petrópolis. Operação Integrada de Trânsito reforça a segurança e fiscalização em Gramado. A ação ocorreu na quinta-feira no Terminal Rodoviário da Várzea Grande. A Secretaria de Segurança Pública, Trânsito e Transporte de Gramado uniu forças com a Brigada Militar e o Comando de Polícia Rodoviária em uma Operação Integrada de Trânsito nesta quinta-feira. A ação teve como objetivo principal coibir infrações previstas pelo Código de Trânsito, inspecionando a documentação de condutores e veículos, além de condições de conservação dos equipamentos obrigatórios dos automóveis. Muito bem, faltando 4 minutos para uma, este é o Mistura Boa com música e informação para você. Vem pra cá participar das nossas promoções também, mandar seu pedido musical pra gente curtir nesta sexta-feira, que só tem música boa por aqui.
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0: Muito bem, 1h em ponto por aqui, mistura boa pra você até as 2h, com informação, música boa e com os melhores parceiros, os melhores anunciantes, as melhores empresas estão junto com a gente por aqui na 97.9, como a super top exclusiva R$10,99. 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Vamos curtir mais música boa por aqui e já já tem mais informações, tem a tua participação por aqui. Então, vem pra cá, é o Mistura Boa até as 2h.
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0: Maravilha, Pandora, abre os olhos pra sonhar por aqui. Teve Guilherme Benuto, Ame-se Impostar, 1h08. E a turma ligada com a gente por aqui. Boa tarde.
1: Boa tarde, aqui é o Parabé do Filho Ciro, Parabé. Tava pra toda a galera que tô na escura aqui na lancheria dele aqui, eu. Queen ou Nazaré, qualquer uma das duas.
0: Maravilha, turma ligada com a gente em Parobé. Maravilha, obrigado pela companhia, uma ótima tarde pra vocês aí, ligadaços com a gente por aqui. Boa tarde, aqui é o Índio do interior de Taquara, do Morro Negro. Gostaria de oferecer uma música, Saudade Véia, de Humberto e Ronaldo, pra turma da Tereza Santos de Três Coroas. Maravilha, turma, uma ótima tarde pra vocês, ligado com a gente em Taquara, em Três Coroas, em todo o Vale do Paranhana, ligado com a gente por aqui. Igual o Alessandro também tá por aqui, ligado com a gente, pedindo música. Turma da Várzea Grande, em Gramado, turma em Parobé também. O Valdir tá ligadaço com a gente lá em Parobé, pedindo música por aqui com o JM. O Adriano também tá por aqui em Santo Antônio da Patrulha. Tem também a turma ligada com a gente em Novo Hamburgo. O Carlos ligado com a gente por lá, ele, a esposa e a filha, curtindo, pedindo música aqui. Pintor, vou procurar por aqui pra gente curtir, tá bom? Uma ótima tarde pra você.
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0: Verdes Campos, 1h09.
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0: Maravilha, 1h15 por aqui, mistura boa pra você até as 14h, com música, informação e também com a tua participação por aqui num oferecimento a partir de agora de Cresol. 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Vamos seguir com a nossa mistura boa, com mais músicas boas por aqui e também com a tua participação, já tem mais informações para você ficar atualizado.
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0: Mariana Fagundes!
1: Maravilha por aqui, mistura boa para você com mais informações chegando para você agora. Vítima diz que tatuador preso por suspeita de estupro é investigado por crimes contra mulheres em 19 casos no Rio Grande do Sul. Vinícius Roig, de 47 anos, foi preso preventivamente na quinta-feira. Polícia Civil e Ministério Público investigam relatos de agressões, perseguição e violência em 4 cidades do estado. Caixa Econômica começa a pagar 13 bilhões de reais do lucro do FGTS. A distribuição beneficia mais de 138 milhões de trabalhadores com contas ativas ou inativas referentes ao ano base de 2025. A Caixa Econômica Federal deu início nesta quinta-feira ao repasse de 13,4 bilhões provenientes do rendimento do Fundo de Garantia do Tempo de Serviço, FGTS. O valor total distribuído representa 89% do lucro líquido acumulado pelo fundo em 2025, que alcançou a marca de 14,65 bilhões de reais. E quem tem direito ao lucro do FGTS será creditado para receber a quantia. O único requisito é que o trabalhador tivesse saldo positivo na conta vinculada, seja ela ativa ou inativa, no dia 31 de dezembro de 2025. O montante pago a cada pessoa varia de acordo com o saldo acumulado nesta data específica. Um dinheirinho a mais aí, né? Muito bom.

Mais de 25 mil pessoas foram beneficiadas pela troca solidária neste ano em Caxias do Sul. Ao todo 2026, o programa soma 759 toneladas de detritos arrecadados e 189 toneladas de alimentos entregues. Pedestre de 60 anos morre atropelado por caminhão na ERS-130 em Lajeado. O acidente ocorreu nas imediações do presídio estadual. Condutor do veículo e passageiro saíram ilesos. Muito bem, este é o Mistura Boa com informações para você. Tem mais música agora aqui no Mistura Boa, contando com o teu recado. Já eu mando aquele alôzinho especial para você que está interagindo com a gente pelo nosso WhatsApp.

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1: Verdes Campos, 1h31.
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0: Maravilha, esta é a Verdes Campos, a rádio que eu sempre quis, 97.9, o Mistura Boa até as duas com música e informação pra você. 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Vamos seguir com música boa por aqui, já tem mais informação, tem o teu recado, a tua participação pelo nosso WhatsApp.
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0: Maravilha, corpo e alma, meu pensamento, teve Zé Felipe, aonde anda você? E por aqui você anda aqui no nosso WhatsApp, participando junto com a gente, interagindo, mandando aquele alô especial pelo 54999-270979, igual o Paulo de Canela. Queria escutar a música do Zezé de Camargo e Luciano, maravilha, boa pedida. Quem também tá com a gente por aqui é a Neucinda. Grande abraço, uma ótima tarde para você, queridona, ligada com a gente, participando, não mandou a cidade. Fabiano também tá por aqui, ligado, lavando o carro, hein? Maravilha, obrigado pela companhia. Bom trabalho aí. Hoje tá bom, né? Solzinho para dar aquele banho no veículo por aí. Maravilha, Marciane também tá por aqui, ligado com a gente em Três Coroas, turma no Vale do Paranhana, ligadinho, aproveitando o solzinho, dando uma lagarteada, curtindo a Verdes Campos, comendo uma bergamota, tomando um chimarrão, só coisa boa, hein?
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0: Verdes Campos, faltando 15 para as duas.
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6: 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Maravilha, faltando 10 minutos para as 2 horas da tarde. Você tá ligado comigo, Abimael, te fazendo companhia até as 2 com o Mistura Boa, com informação, música boa e a tua participação por aqui pelo 54999-270-979, num oferecimento de Corsan. 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Vamos seguir com o nosso Mistura Boa, dá tempo de você participar.
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0: DJ Ari SL por aqui com Corpo e Alma nos bailão, faltando 5 para as 2, uma ótima sexta-feira para você, um excelente final de semana. Tô ficando por aqui, passando os comandos da Verdes Campos para a Ritaline te fazer companhia nesta sexta-feira. Fiquem com Deus, aproveite o final de semana, até segunda-feira a partir do meio-dia, se Deus quiser, estou por aqui com mais mistura boa para você. Tchau, beijo!
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1: Gramado realizou uma operação integrada de trânsito para reforçar a fiscalização e a segurança das ruas do município. A ação reuniu equipes da Secretaria de Segurança Pública, Transporte e Fiscalização, Brigada Militar, Polícia Rodoviária Estadual, com abordagens para verificar documentos de veículos e condutores, além das condições dos automóveis. A iniciativa busca prevenir infrações e melhorar a organização do trânsito na cidade. Parobé realiza em agosto uma campanha de doação de sangue para reforçar os estoques dos bancos de sangue e incentivar a participação da comunidade. As coletas serão feitas nos dias 4, 11, 18 e 25 de agosto, das 8 às 11 horas, na UBS Integração, no bairro Alexandria. Para doar, é necessário agendar atendimento pelo WhatsApp 519-9211-7399. Uma única doação pode ajudar até 4 pessoas que precisam de transfusões. Saiba mais em radioverdescamposfm.com, da redação Anderson Dilkin.
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Muito boa tarde, galera. Boa tarde pra você que tá aqui na 97.9, a Verdes Campos, a rádio que eu sempre quis. Eu sou a Rita Lini, esse é o Conexão Musical até às 6 da tarde. Vamos estar junto nessa sexta-feira, último dia do mês de julho, galera. É isso mesmo, mês de julho acabando hoje. E aqui na Verdes Campos você vai se divertir, vai ouvir música boa, vai participar através do nosso WhatsApp, vai mandar seu áudio, vai mandar sua mensagem no 54999-270-979. Dia lindo de sol na região da Serra Gaúcha, o tempo agora em 25 graus, na região de Taquara 28 graus, Grande Porto Alegre 26 e Capão da Canoa 19. Em todas as regiões o sol brilha e reina, é, só que em algumas é pra chover, né, na segunda-feira. Nem vou contar qual é, né, gente? Ai, meu Deus do céu. Mas vamos lá, né? Vamos lá, vamos esperar pra ver o que vai acontecer no final de semana. Hoje é apenas sexta-feira, dia 31 de julho, e você pode participar junto com a gente aqui. Vem, vem fazer a festa com a Verdinha. 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Vamos lá, abrindo com rosas e brilhação de alma pura.

Aí você ouviu eles, César e Paulinho, ela é doida aqui na programação. Quem já mandou alô aqui foi o Jesus de Melo, né, Jesus, nessa sexta-feira. Um abraço grande pra você. O Henrique também, boa tarde, Rita. Quero mandar um abraço pra ti, Isabel, pra Marisa e pra equipe do Colégio Anitta Garibaldi. Pessoal do Ateliê do Chavinho, João Patati, a Yasmin Patatá, o Vini, a Fernanda. E tá pedindo rosas vermelhas aí pra ti, Isabel. Um beijo grande pra você e obrigado pela participação. Vamos lá, de Thomas Machado, me vou pro rodeio.

0: Sucesso do Passarela, faz de conta, aqui na Cápsula do Tempo da Verdes Campos. Quem mais tá com a gente aqui, mandou oi, foi o Davi. Fala aí, Davi.
1: Oi, minha amiga linda, tudo bem?
0: Oi.
1: Toca uma música pra mim.
0: Vou tocar várias músicas pra ti, tá bom? Beijo, meu queridão. Quem mais? Josiane Schumann também tá por aqui. Boa tarde, Josiane. A Yara da Cortivo também tá mandando aqui pra participar, né? Quem... Pessoal aí que tá querendo ganhar pulseira. Vanderléia Soares, um beijo pra você, uma tarde abençoada. Obrigada pelo carinho de sempre também. Paulo Rama também tá por aqui. Valeu, menino. Obrigado pelo carinho, obrigado pela tua audiência. A gente vai pra notícia e daqui a pouco a gente volta com mais sucessos na Verdes Campos.
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0: A empresa gaúcha de rodovias manteve o bloqueio total da ponte sobre o rio Guaporé, no quilômetro 82 da ERS-129, entre Encantado e Mussum, após inspeções identificarem uma fratura em um dos pilares da estrutura, comprometendo a segurança da travessia. Apenas ambulâncias e veículos de urgência e emergência estão autorizados a passar de forma excepcional. Em razão do bloqueio total da ponte sobre o rio Guaporé, no quilômetro 82 da ERS-129, entre os municípios, os motoristas que trafegam pela região devem utilizar uma rota alternativa para realizar o deslocamento entre os dois municípios. A orientação vale para ambos os sentidos da rodovia.
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0: 2h22.
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0: 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Eu sou a Rita Aline e esse é o Conexão.
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0: 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E se você quer ganhar uma pulseira terapêutica hoje, é só mandar aí Gelson Colchões e o seu nome completo para participar. Daqui a um pouquinho, dá mais 10 minutos aí para vocês participar, para depois a gente poder fazer o sorteio, tá bom? Manda aí participar!

Sucesso do Traia Véia com Lô Pereira Wi-Fi aqui na Verdinha. Quem mais mandou o alô aqui? Deixa eu ver. Foi o Jânio para participar aqui, né, Jânio? A Rosane Hart também. Oi, Ritinha. Rosane Hart, igrejinha, desde cedo escutando a melhor na faxina. Um abraço. Boa faxina na companhia da Verdinha, viu? A Sandra também está com a gente. Boa tarde, Ritinha. Estou fazendo faxina em casa hoje. Dia lindo, aproveitando. Ao mesmo tempo, a rádio ligada na Verdes Campos. De ouvido nas músicas muito lindas. Obrigada, gente, por esse carinho maravilhoso. E vamos aproveitar que tem ainda hoje, amanhã e domingo, de Festa Colonial em Canela, a 32ª edição, onde a Verdinha vai estar trazendo para vocês muitas informações. É isso mesmo, amanhã a gente vai estar lá, sábado, vai ser coisa muito boa. Então, ó, Festa Colonial de Canela, que está acontecendo lá na Praça João Corrêa. 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E hoje, sobe ao palco às, se não me engano, é às 8 da noite. Às 8 da noite, sobe ao palco Tia Garotos para tocar para você os seus sucessos maravilhosos. Então, vamos estar por lá transmitindo e eu quero ver você lá dando oi para a galera da Verdinha, hein, gente? Então, vamos cuidar, Tia Garotos, o som do

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3: Sucesso da Wanda Modelo. Se eu não tivesse bloqueado junto com o Rogério Magrão aqui na nossa Verdinha, se não tivesse bloqueado. Bom, deixa eu te dizer quem é que mais tá com a gente aqui na Verdes Campos. É o seu João. Fala, seu João.
4: Boa tarde, Ritinha. Como
3: tarde.
4: É que aí, tudo bom?
3: Tudo
4: programa
3: certo.
4: Favorito, toca uma música pra mim. Amado Batista, vem morena.
3: Tá bom.
4: Essa música é bonita, tá? Toca, é uma boa sexta-feira pra ti, um bom programa, um abraço e um beijo. Fica com Deus.
3: Você também, seu João. Obrigada pelo carinho de sempre. Isaías Caetano, como sempre, também tá por aqui, né, Isaías? Uma boa sexta-feira, daqui a um pouco vem o hino pra você ouvir. Samuel Padilha, ah, meu Deus do céu. Festa colonial que te aguarde hoje, hoje tu vai, então tá bom. Boa tarde, querida. Manda uma música aquela do apartamento 104, que hoje é sexta, né? Meu Deus do céu. Então tá bom, daqui a um pouquinho o apartamento 104 aparece por aqui. Tá bom, Padilha? Abraço, obrigado pelo carinho. A Noeli Machado lá de Canela também, como sempre, junto com a gente, né, Noeli? Beijo, minha linda. Obrigado pelo carinho de sempre. E, gente, encerraram as participações aqui, tá? Pra ganhar a pulseira. Daqui a um pouco, né, vai ser feito sorteio. Daí eu vou mandar quem ganhou, tá bom? Vamos lá que tem notícia chegando.
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3: E tem nenê na área, gente. De quem será? Tati Dias, esposa de Lauana Prado, usou as redes sociais para celebrar o nascimento de Dom, primeiro filho da cantora, na manhã desta sexta-feira. Ela também deu atualizações aos fãs sobre como o pequeno e a sertaneja estão. Nasceu o nosso neném. O Dom é a coisa mais linda do mundo. Passando só para falar para vocês que está tudo bem. O Dom está maravilhoso, a Lau está maravilhosa, foi lindo, foi um parto lindo, enfim. Depois a gente traz mais novidades. Foi muito especial e está todo mundo bem, graças a Deus, contou a Tati Dias. Tati esteve ao lado de Lauana durante o parto, que foi cesariana. A influenciadora também usou um colar com dois pingentes de menino, um em homenagem ao Dom e ao Bento, filho dela.

0: 2h41.
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0: 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San Marino, a página virou.

Tá aí o sucesso do Sorriso Lindo, Louca. E deixa eu mandar uma lola pro Joel Pinto, que tá com seus, como é que é, eletricistas por lá, né? O Guilherme e o Ricardo. Ai, ai, o Joel vai ficar, né? Já estou com luz, vou trabalhar até meia-noite. Com muita a luz aqui, né? Com o Guilherme e o Ricardo. E também pedi um abraço e beijos, mas olha só, abraço e beijo pros meninos aí, tá bom? Pro Guilherme, em especial, e pro Ricardo, né? Se eu não mandar assim, ficam brabo ainda, meu pai do céu. Beijo, meninos. Obrigada aí, Joel, pelo carinho, obrigado pela audiência. Vamos lá, que tem mais aqui na Verdinha, La Montanara. Sextou de novo.

0: Sucesso do Amadão, do Amado Batista, vem Morena aqui na programação da nossa Verdinha. Quem mais tá por aqui mandando aquele alô é a Marina, né? Marina, um abraço grande pra você, participou aqui do sorteio. O Wellington Henk também, né? Oi, Wellington, fala aí.
1: Boa tarde, Ritinha, aqui é o Wellington. Ótima sexta-feira pra vocês todos dessa maravilhosa rádio, pra todos os ouvintes. Último dia de férias da minha netinha Isabela, estamos aqui aproveitando, escutando essa maravilhosa rádio. Ela gosta bastante das músicas da Marília Mendonça, não sei se tá pode tocar uma para ela e para nós.
0: Sim, daqui a
1: pouquinho. Um abraço a todos e um ótimo final de semana. Fique com Deus, amiga. Tudo certo?
0: Valeu, valeu, Wellington. Beijo, Isabelle. Aproveita aí com o vovô esse último dia de festa, de férias, né? Apesar de que tem um final de semana ainda para ajudar, né? Mas segunda-feira aí volta às aulas na maioria das escolas. Quem mais aqui? A Lone Becker também. Oi, Ritinha, abraço para você. Bom fim de... E quem faturou, né, a pulseira magnética com o Gelson foi o final do telefone 1635. Deixa eu ver aqui o 1635, tá saindo aqui o nome. Foi o Jânio Gilney Boerer. O Jânio Gilney Boerer, então, foi quem faturou a pulseira magnética. A gente vai passar o telefone pro nosso querido Gelson e ele vai entrar em contato com você, tá bom, Jânio? Um abraço grande, parabéns. Semana que vem temos mais brindes aqui. E a gente segue com a nossa Verdinha com muito mais no nosso comercial.
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0: 3 horas.
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Essa é a Verdinha mais querida da região e agora comigo aqui na programação do Conexão. 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Simbora, meu povo, com ele, RC Coração de Papel.

0: Você ouviu aí a Marília Mendonça, Leão, que foi lá pra Isabelle, né, Isabelle? Beijo, lindona. Quem mais tá comigo aqui é o Ciro. Fala, Ciro.
1: Boa tarde.
0: Tarde.
1: É o Ciro. Bota pra nós aí. Pelegrino Bailão, hein?
0: Pensar no teu caso.
1: Pra todos os amigos e ouvintes aí, pra Lúcia, aí, minha Viviane, a Tere, a Mara, o Picanha ali, o Alex e toda a grada sempre da escuta aí, feito. Obrigado. Até.
0: Tá bom, pode deixar, Ciro, já que tu pediu, ouve aí.
2: É os guri da maneira!

0: Céu e Cantos e as Rosas Vermelhas na Cápsula do Tempo. Como é bom relembrar, né, gente? Quem tá por aqui também é o Jair. Fala, Jair.
1: Olá, boa tarde, Ritaline. Tudo bem? Jair de Sapiranga, sempre na escuta. Tô participando pouco, mas tô sempre escutando a Verdinha.
0: Uhum.
1: E devido ao correria, eu vou pedir aí que tu escolha uma gauchesca aí pra curtir, pros ouvintes, pra ti e pra todos aí da rádio também.
0: Ok.
1: Ótimo final de semana a todos e boa festa da colônia em Canela.
0: Festa colonial.
1: Quero ver se dou uma passadinha lá amanhã. Até mais.
0: Só pra dizer, festa colonial de Canela. Tá bom, Jair? Um abraço grande pra você. Nelly, fala aí, menina.
2: Boa tarde, Vitinha. Se puder rodar uma música de uma sala J.
0: Tá bom.
2: Pro meu esposo Elf, que tá de aniversário hoje, pra todos os ouvintes. Pra ti também.
0: Parabéns pra ele, felicidades, que Deus abençoe com muita alegria, com muita saúde, tá bom? Beijo grande aqui de todo mundo da Verdinha pro teu esposo, tá bom, Nelly? Obrigado pelo carinho. A Marisa Rodrigues também tá por aqui. Boa tarde. Manda uma música para o Atelier do Patati. Mulher especial pro Henrique. Ana Castela. Beija todo mundo, menos eu. Obrigado. Quem manda é a Marisa. Marisa, um abraço para você e toda essa galera aí. E o Wellington tá dizendo, né, que a Isabelle gostou muito aí da música. Valeu, tá bom? Tem mais participações. Daqui a um pouco eu conto.
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0: E o Banco Nacional de Desenvolvimento Econômico e Social, BNDES, registrou 1,94 bilhão em financiamentos aprovados no Rio Grande do Sul do BNDES Mais Mobilidade, linha de crédito voltada à renovação da frota de veículos pesados e à modernização do transporte rodoviário e urbano de cargas e passageiros. Deste montante, 1,70 bilhão foram para frotistas e 236 milhões para autônomos. No estado, foram realizados cerca de 2,4 mil operações atendendo 291 municípios. Em todo o país, o volume de financiamentos aprovados chegou a 20 bilhões, o que corresponde a 95% da dotação orçamentária da linha, que é 21 bilhões. Perdão.
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0: 3:22.
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3: 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Simbora, meu povo, que tem muito mais música pra você por aqui.

0: Aí o som dos atuais, Mississippi com a Thalita e Elisa. Quem mais está por aqui é a Lourdes. Fala, Lourdes.
1: Boa tarde, Ritinha.
0: Boa tarde.
1: Uma ótima tarde para você, para todos os ouvintes, para mim. E, se puder, coloca... Deixa eu ver que música eu vou pedir. Deixa eu pensar. Coloca... Acabou de tocar, acho que... Deixa eu ver. Coloca Vidro de Perfume para mim.
0: Tá bom.
1: E para todos os ouvintes e para vocês escutar.
0: Valeu, queridona. Beijo pra você. A Leni Machado também tá por aqui, né, Leni? Uma ótima sexta-feira. Ela te pede pra Ritinha, bota uma música pra mim curtir. Muitas músicas boas pra você curtir, tá bom, Leni? O Antônio também tá por aqui. Boa tarde, Ritinha. Ótimo final de semana pra você e a todos na escuta. Estou aqui fazendo alguns trabalhos e escutando essa maravilhosa voz. Que Deus abençoe sempre você. Obrigada, Antônio. Se puder, toca Flávio Dalcin. Daqui a um pouco ele vem cantar por aqui também. Porque agora eu tenho que falar dessa festa que tá quase no final, né, gente? Você sabe que eu tô falando da Festa Colonial de Canela, que tá no seu último final de semana. Então, se você não pode perder. Nós da Verdinha estaremos lá hoje à noite fazendo a cobertura com show de transmissão. 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E quem vai estar encerrando a festa no domingo às 7 horas da noite é eles, os Monarcas.

0: Sucesso do musical JM Vidro de Perfume aqui na nossa verdinha. Deixa eu ver onde é que eu parei aqui nos alôs, que tem um monte de alô por aqui, hein? O Rodrigo tá com a gente aqui. Fala, Rodrigo.
1: Boa tarde, Ritinha. Rodrigo de Sapiranga. Toca a música da banda Pérola Negra, Separação. Um ótimo final de semana para todos. Abraço, fica com Deus.
0: Valeu, Rodrigo. Eu tenho ela com o Paulinho e o Fábio, tá? Eu vou rodar para você. Eles gravaram no Pérola Negra e agora regravaram quando eles saíram da banda também. Um abraço grande para você. Fala, Jair. Quer dizer, não é o Jair, né? Não é o Jair.
2: Tô triste, porque quando eu ligo do Jair, tem prêmio de promoção, não sei o quê, e eu não ganho essas coisas. Que maldade.
0: Tu já ganhou, tu ganhou um edredom, tu não fica reclamando, que coisa feia, Mara. Tá? Um beijo grande pra ti, menina, obrigada. Mas manda o Jair mandar aí também pra participar aí das duas promoções do Dia dos Pais, aí tem duas promoções bem legais, tá? Então não esqueça de mandar. Círio Fontora.
3: Boa tarde, Ritalina. Toca uma música aí pro meu amigo Darlan. Clípio Ferreiro.
0: Qual?
3: Gavião. Ah, ele gosta muito dessa música. Tá? Um abração.
0: Tá bom. Sextou! Abraço grande pra vocês aí. Daqui a um pouco vem o Gavião pra vocês curtir, tá bom? Vou trazendo notícia que também é muito importante.
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0: E um filhote de corujinha do mato foi resgatado em charqueadas na região metropolitana de Porto Alegre. A ave foi encontrada por moradores e, por não conseguir voar, não tinha condições de retornar ao seu habitat natural. A Brigada Militar fez o resgate na quarta-feira e o filhote foi encaminhado para uma clínica veterinária em Porto Alegre. No local, o animal permanece sob observação de uma equipe de veterinários. A corujinha do mato é uma das espécies de coruja mais comuns do Brasil. Ela pode ser encontrada em diferentes ambientes, como áreas de mata, campos, zonas rurais e regiões urbanas arborizadas. Com hábitos predominantemente noturnos, a ave se alimenta de insetos, pequenos roedores, lagartos e outras presas pequenas. A espécie desempenha um papel importante no equilíbrio ecológico, pois contribui para o controle natural dessas populações. Verdes Campos. 3h43.
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0: Essa é a Verdes Campos, a rádio que eu sempre quis. Você ouviu aí Leandro Leonardo e a cerveja aqui na nossa programação. Deixa eu ver quem mais está por aqui. O Paulo Ricardo da Floresta fala, Paulinho.
1: Fala, Rita! Boa tarde, Verdinha! Boa tarde, ligadito, né? Ligadito com a Verdinha, né? A rádio que eu sempre quis. Essa é a Verdinha, né? Tá bem, o Paulinho aí do Floresta, um abraço pra você, minha querida. Tudo de bom, ótima sexta-feira, lindo final de semana pra todos aí, tá? Os ouvintes aí, um abraço do Paulinho do Floresta aí. Tudo de bom, um beijo no coração, viu?
0: Obrigada, Paulinho. A Paula também tá por aqui, buenas tardes, tudo bem? Toca a Céu e Cantos, Morena Misteriosa. Tamo junto, a Júlia e a Paula em Canela. Um abraço pra vocês, daqui a um pouco mais vai tocar. O Oscar Miller tá junto com a gente, 23 graus, solão, né, Oscar Miller? Que coisa boa, né? Um abraço grande pra você, ele ligado lá na Pousada Bitué. Valeu! Quem mais aqui? A Rosa. Boa tarde, aqui é a Rosa de Padilha, gostaria de ouvir a música Boate Azul, oferecer pro Antônio Pinheiro o amor da minha vida. Valeu, ela vai tocar mais tarde, mas vai tocar na Cápsula do Tempo pra você. Também, quem mais aqui? A Carla.
2: Nitinha, manda uma música pra nós aqui. Pro Séries, meu amor, e pro Jean, melhor servente de Parobé. Vem trabalhar hoje, sexta-feira, hoje. Ah. Deu um solão hoje, que Deus livre.
0: Tá bom.
2: Uma música bem boa.
0: Várias músicas boas vão tocar pra vocês aí na obra, tá bom, queridona? Um beijo grande pra você. Tá na hora do Anderson Dilke e as notícias no Play News.
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4: A Prefeitura de Gramado aproveita o período de recesso escolar para realizar reformas, manutenções e melhorias nas escolas da rede municipal. Os trabalhos incluem reparos em cozinhas, pisos, salas de aula e serviços de dedetização em todas as unidades. Também estão em andamento obras maiores como ampliações de escolas e a troca do telhado da Escola Gentil Bonato, prevista para agosto. Ações buscam garantir mais segurança e estrutura para estudantes e profissionais no retorno às aulas. Canela começou a instalação de um novo piso no ginásio Carlinhos da Vila, no bairro Santa Marta. A estrutura com placas antiderrapantes e maior resistência aos impactos vai melhorar as condições para treinamentos, escolinhas e competições esportivas realizadas no local. A previsão é que a obra seja concluída nesta sexta-feira, com a estreia do novo piso na final da Série Prata do Campeonato Municipal de Futsal. O investimento foi de cerca de R$180 mil, com recursos obtidos por meio de emenda parlamentar. Saiba mais em radioverdescamposfm.com, da redação Anderson Dilkin.
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0: Quatro e dois.
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10: Colocar-se no lugar do outro é o primeiro passo para ajudar de verdade. Muitas vezes pensamos estar ajudando alguém segundo o que pensamos que seria bom para essa pessoa, usando nossas referências e o nosso julgamento. Mas antes de pensar em ajudar alguém, é necessário nos colocar no lugar do outro e entender qual é a real necessidade dele e no que podemos ajudar. Empatia é estar preocupado com o sentimento e a percepção do nosso próximo.
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6: 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Seguimos aqui na nossa Verdinha com o som do Cleiton Borges, uma sala jota.

0: Tá aí o sucesso do Flávio Dalcin, novela das oito aqui na Cápsula do Tempo. Quem mais tá por aqui e mandou o recado foi o Mário. Fala, Mário.
1: E aí, Retinho, uma boa tarde. Faz horas que eu não participo, mas hoje tá um sol tão bonito, tá ótimo dia.
0: Tá bom. Tá,
1: vê se toca uma do Vanderlei Rodrigo. Aqui é o Mário de Viamão. Tá bom? Um abraço pra ti, meus ouvintes todos. Dá uma beleza a tarde, sabe?
0: Valeu, um abraço, Mário. Quem mais aqui? O pessoal lá de... O Tarcísio de Padilha. Temos novidades, mas olha só. Olha o galo! Ficou papai! Que coisinha mais linda, gente! Mas no terceira dimensão das antigas, daqui a um pouco vai chegar. Valeu! Obrigada aí, Tarcísio, por estar mostrando aqui, né, os filhotes. Mas eu vou ter que ir lá visitar esse galo. Dar os parabéns para ele. Que coisa mais linda. Abraço para vocês aí, viu? Também a Mara Agostinho tá com a gente aqui e ela mandou um recado para a irmã dela. Fala.
2: Me manda música para aquela macuquenta da Luciana, da minha irmã, que me ligou falando que eu tô reclamando dos prêmios que eu ganhei, tá?
0: Ai, ai.
2: Ela tá com o zóio.
0: Um beijo grande para vocês. Obrigada, Mara, Jair e a Luciane pelo carinho. Quem mais aqui que mandou? A Laíra. Ai, ai, boa tarde. Tá pedindo Perigosa e Linda para ti também, para nós e para ti também. Não sei se vai dar tempo, tá, Laíra? Tá? Eu vou dever música hoje para um monte de gente. Meu Deus do céu. 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
5: 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A gente segue com Brilhação Louco Apaixonado.

0: Vamos lá, Eduardo Costa e a Sapequinha passou por aqui. Quem também tá por aqui, tá dando aquele aoito que tá fazendo uma carne, é o José. Pera aí, deixa eu voltar aqui. Fala aí, José.
1: Manda uma música pro meu pessoal aqui, porque vou dar uma carninha aí. O José do 15 aqui tem um churrasco no espeto aí. Manda uma música pros pessoal.
0: Tá bom, daqui a um pouquinho vai. Fávero também tá por aqui. Oi, Fávero.
2: Oi, Ritinha, boa tarde. Aqui é o Fávero do Nova Racha. Ah, que tu já rodou de bom aí pra nós. A gente vai rodar aí.
0: Muita coisa boa já.
2: Bota uma, não sei se tu já rodou dos atuais, o barco do avô. Não rodou, daí tu roda pra mim. E se tu não tiver, tu não tem como botar o Baitaca pra mim.
0: Vamos botar.
2: Se não tiver o Baitaca, daí bota o San Marino ali.
0: Meu Deus do céu.
2: Ele te trai, daí. Uma dessas três deve que ter.
0: As três tem.
2: Aí o cara pediu pra minha esposa Claudete.
0: Aham.
2: Uhum. O meu amigo Jair, meu irmão Duda, meu sobrinho Mozael.
0: Tá bom. Abraço, Fávero. Também que tá por aqui a Terezinha.
3: Boa tarde, Rita. Tudo bem? Aqui é a Terezinha. Tomando chumar. Cheguei quase agora, eu do centro também. Mas é calor, né? Mas que bom que vai ficar na semana, né? Manda abraço pra quem tá no programa, eu sei da rádio, sempre tô na escuta.
0: Tá bom, Terezinha. Beijo grande e bom chimarrão pra você. 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

0: se esperando.
1: Tchê, barbaridade, os corações não são iguais. Aqui na Verdinha. Quem mais tá por aqui? Alfredo. Oi, Alfredo. Alfredo tá pedindo aí pra tocar os atuais, o fim de semana. Vai tocar no final do programa, porque as outras cápsulas estavam todas cheias, tá bom, Alfredo? Um abraço pra você. Ademir Rodrigues tá lavando o carro, curtindo a Verdinha, né, Ademir? Que coisa boa, né? Esse, olha, ainda mostrou o cachorrinho. Valeu, menino. Um beijo grande pra você. Quem mais aqui? O José Francisco, boa tarde. Mande uma bela canção da banda Ébano para minha esposa, que está aqui comigo compartilhando um mate. Valeu, José. O Denis também está por aqui. Dali Verdinha. Estamos aqui na faxina do busão, da banda e na companhia da Verdinha. Um abração aos ouvintes. Se possível, roda uma da banda. Com gratidão, né? Com certeza, daqui a pouquinho vai chegar uma de vocês aí, tá bom? Quem mais aqui? Boa tarde, Ritinha. Quietinho, mas escutando a Verdinha. Consegui parar um pouquinho para respirar. E desejar um ótimo final de semana para a nossa locutora Nata Mil, o Ricardo e a Claudinha de Alvorada. Valeu, gente boa. Um beijo grande para vocês e obrigada pelo carinho de sempre. Tá na hora da notícia.
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1: Três homens foram presos suspeitos de tentar levar drogas para dentro da penitenciária estadual de Charqueadas, na região metropolitana de Porto Alegre, com uso de drones, segundo a Polícia Rodoviária Federal. A prisão aconteceu na BR-386, em Canoas, na quinta-feira. No interior do veículo foram encontradas baterias para drones e fios de nylon, material que, conforme a PRF, era utilizado para prender as drogas. Segundo a polícia, os suspeitos teriam tentado lançar os entorpecentes para dentro da unidade prisional, mas a operação foi interrompida por um sistema anti-drones utilizado pela Polícia Penal.
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2: 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Mas tá na hora da gente trazer também, sabe quem, gente? Quem ganhou? A nossa promoção deu bolo. É, galera, Dona Maria dos Anjos, 102 anos, vocês acreditam? É, a gente perguntou o que tem que fazer pra chegar nesse 102 e ela contou pra gente. Presta atenção aí. Fala aí, Jefferson Câmara.
3: Aí, aniversário. Olá, tudo bom?
4: Tudo.
3: Filho de Sérgio, que tá fazendo mais um aniversariozinho, tia, teve fazendo, tá fazendo mais um aninho de vida, pouquinho, praticamente um feto ainda, uma pessoa novinha. Viemos te dar os parabéns, trouxemos um bolinho pra você. Eu sou o Jefferson, tudo bom da Árvore Verdes Campos? E a gente, Maria dos Anjos, que nome lindo, hein? Parabéns. Estamos aqui com esse povo todo pra cantar os parabéns pra você. Olha só.
4: Perfeito.
3: Ganhou a promoção aqui do bolo. Tem bolo da Eliane, torta doces e salgados, tem salgadinho, tem docinho. Ela fez essa torta especialmente pensando em você. Eu só quero fazer uma torta especialmente para dona Maria, quando ela soube. Então, que a gente disse o seguinte, ó. O bolo contemplado dessa semana vai ser uma senhora de 102 anos. Ela não acredita. Então, eu vou fazer uma torta especial para a gente trazer para você.

0: os filhos, netos e bisnetos. O mundo adorado, adoro tudo, meus amigos. De bom coração.
1: Uma tá boa alimentação.
2: Boa alimentação também.
3: Ô, Jefferson, ela tá de verde.
2: Oi?
3: Ela tá de verde.
2: Sim, ela tá de verde, tá verde.
1: Viu?
2: Vamos dar uma parabéns pra ele, então, todo mundo ajuda. Tem mais gente de verde ali também, ó.

0: querida.
1: Eu, Dona Maria dos Anjos.
2: Obrigado, obrigada.
3: Mais uma vez comemorando.
1: E parabéns. Nós ficamos muito contentes em poder estar entregando o nosso bolo. É um sorteio que acontece, então poderia sair para qualquer cidade, para qualquer pessoa. A gente fica muito feliz em saber uma pessoa com essa idade, com essa lucidez, e poder estar comentando. E ter uma família unida, que nem a gente encontra, que nem as de vocês aqui.
2: Então. Canta ainda.
1: Hã? Canta ainda? Canta. Como assim canta ainda? Ai. O que você gosta de cantar, Dona Maria?
2: Ai.
1: Amor distante. Amor distante? Canta só um pedacinho pra nós ouvir. Só um pedacinho.
2: Ai, agora não começo.
1: Tá, só um pedacinho.
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1: Aê, que lindo! Vou entregar pra alguém então aqui, que vai fazer depois pra você ver, Dona Maria.
4: Pode levar, na mesa. Pode.
5: Então tá aí, né, a nossa ganhadora do bolo foi a Dona Maria dos Anjos, 102 anos, da cidade de Canela. E pode ser você o próximo. Enquanto isso, a gente vai ouvindo Carisma, Agora ou Nunca Mais.

0: som do Gino e Geno, o Gavião, na cápsula do Tempo da Verdinha. O pessoal aqui mandou para participar da promoção, né, do Dia dos Pais. O João da Rosa mandou aqui, a Nádia também mandou, né? Ô, oh, coisa boa! Ela que é de Três Coroas. A Ivani também mandou aqui, né? Vou completar 50 anos dia 8 de agosto. Olha só! Pode participar, sim, sem problemas nenhum, tá bom, Ivani? Um abração pra você. A Janete Brum também tá por aqui, pedindo a música do Carisma, ela que é da Linha Café. O Paulo Juarez, desejando aqui, né, felicidades pra senhora que ganhou o bolo. Os
1: parabéns pra senhora aí do bolo e 102 anos. Tô escutando vocês aqui, tô escutando vocês falar com ela aí.
0: Tá bom.
1: Pelo jeito é uma senhora muito forte, é. Deus abençoe ela pra sempre.
0: Com certeza.
1: Nós estamos aqui no ouvinte, que eu e a minha esposa. A minha esposa quer ouvir aquela música Menina Não Corta os Cabelos. Eu só não sei quem canta.
0: Tá bom, eu vou ver se vai dar tempo. Vou ver, mas eu acho que não vai dar tempo de rodar hoje, Paulo, que tá bem concorrido o negócio aqui. A Margarida também tá junto com a gente, estamos ligados. Bolói, Fábio, Jaqueline e Alícia, né? Estão pedindo aí a nova do Carisma. Um beijo, abraço pra você, Ritinha querida. Valeu, Margarida, um beijo pra você também. E quem mais aqui? O Clairto, lá de Novo Hamburgo, também participando aqui do Dia dos Pais, né? Gente boa. Simbora com ele, Anderson Dico e as notícias.
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3: Equipes da Prefeitura de Taquara trabalham para desobstruir o rio Padilha depois da enchente desta semana. Os trabalhadores estão retirando árvores e taquareiras que caíram no leito da água, além de limpar bueiros em pontos críticos, como a ponte seca e perto da unidade básica de saúde. A intenção é acelerar o escoamento da água e reforçar os barrancos que sofreram erosão. A prefeita Cirlei Silveira destacou que a ação prevê novos transtornos, já que a previsão indica mais chuva para os próximos dias. Os serviços devem ser concluídos ainda na tarde desta sexta-feira. A Polícia Civil de Taquara investiga a morte de uma jovem de 20 anos encontrada enterrada na localidade de Morro da Pedra. A vítima foi identificada como Kelly Brenda dos Santos Lima, moradora de Sapiranga, que estava desaparecida desde a semana passada. O corpo apresentava sinais de violência e foi achado perto de onde outro homem também foi localizado morto na última segunda-feira. O delegado Clóvis Ney aguarda os laudos periciais para confirmar a causa da morte, enquanto a polícia apura a autoria e se existe ligação entre os dois crimes. Saiba mais em radioverdescamposfm.com, da redação Anderson Dilkin.
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0: Agora, 5 horas e 6 minutos.
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0: 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Esse é o Conexão, eu sou a Rita Aline. De segunda a sexta eu tô aqui com vocês, das 2 às 6.
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0: 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Paulinho e Fábio, separação.

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1: E aí, vamos saber como fica o seu sábado, dia 1º de agosto? Aqui a gente conta pra você, a gente antecipa o horóscopo, então presta atenção. O sábado será excelente para renovar as energias e confiar mais na sua intuição. No amor, um momento inesperado poderá fortalecer um relacionamento importante. No trabalho, aproveite o descanso para organizar suas metas. Número da sorte é o 9. Touro, o sábado traz a tranquilidade que será sua maior aliada para aproveitar as oportunidades do dia. No amor, o carinho estará presente em cada gesto e palavra. No trabalho, planejamentos feitos trarão bons resultados em breve. Número da sorte é o 18. Gêmeos. O dia favorece encontros agradáveis, conversas inspiradoras e novas descobertas. No amor, seu charme abrirá espaço para momentos especiais. No trabalho, anote uma ideia criativa, ela pode render bons frutos. Número da sorte é o 27. Cancerianos, o sábado convida você a desacelerar e cuidar bem do seu bem-estar emocional. No amor, a sintonia com você, com quem você ama, estará muito mais forte. E no trabalho, descansar também faz parte do caminho e do processo. Número da sorte é o 6. Daqui a pouco tem Leão, Virgem, Libra e Escorpião.
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0: Terceira dimensão, vai ter arrastapé. E vai ter arrastapé em Canela, né? Até o final de semana, então não perde de ir pra lá. Quem mais tá por aqui mandando aquele alô é a Zenaide. Fala, Zenaide.
1: Boa tarde, Ritinha.
2: Nós estamos aqui na
1: ótima sexta-feira. Oferecer música pra Loiva, pro Pedro, pra Flávia, pra Lua, pra todos meus familiares e pra vocês da rádio. E pro meu namorado José, que mora em Porto Alegre.
0: Tá bom.
1: A música pode ser Amada Minha ou uma do Rick Rene, Bem Apaixonada. E eu ofereço especialmente pro José.
0: Barbaridade, Zenaide, vou ficar te devendo hoje, não tem mais espaço para música nenhuma, vou ficar devendo mais música aqui para mais gente também. Eu vou para um rápido intervalo comercial e já volto.
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3: 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Céu e Cantos e a Morena Misteriosa.

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1: Vamos lá para mais 4 signos, saber como fica o seu sabadão, dia 1º de agosto. Sua alegria contagiará todos ao redor e abrirá espaço para novas amizades. No amor, o romance viverá momentos de leveza e muita cumplicidade. No trabalho, uma inspiração poderá se transformar em um grande projeto. O número da sorte é o 31. Virgem. O dia favorece equilíbrio, organização e paz de espírito, virginianos. No amor, um diálogo sincero fortalecerá ainda mais a confiança. No trabalho, aproveite para revisar objetos e traçar novos planos. O número da sorte é o 12. O sábado promete momentos felizes ao lado de pessoas especiais. No amor, um convite poderá tornar o dia inesquecível. No trabalho, uma boa ideia surgirá durante um momento de descontração. Número da sorte é o 20. Escorpião. A confiança em si mesmo permitirá enxergar novas oportunidades. No amor, emoções verdadeiras aproximarão ainda mais quem faz parte da sua vida. No trabalho, organize seus próximos passos com calma e estratégia. Número da sorte é o 14. Daqui a um pouco tem Sagitário, Capricórnio, Aquário e Peixes.
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0: Tá aí o Milionário José Rico e a Boate Azul, que pediram, né, lá às 3 horas da tarde, gente, me pediram essa música, vocês verem a hora que tá tocando. É conforme as cápsulas do tempo, né, essas mais antigas a gente coloca nas cápsulas, tá bom? Quem mais tá por aqui? Roberto Almeida, fala aí, Roberto.
1: Boa tarde, Rita, aqui tem um amigo, tudo bem, é o Roberto, tudo bem, minha amiga?
0: Tudo.
1: Rita, eu tô aqui em igrejinha, cheguei agora. Tô tomando um chovezinho, esperando a namorada que tá trabalhando ainda. Mas, Rita, tá um calor aqui, não imagina, um dia de verão aqui.
0: Imagina,
1: coloquei
0: todas
1: as bermudas quando cheguei aqui, tu acredita? Final de julho aí, com esse, que loucura isso aí, depois daquelas chuvaradas, Rita, né? Que
0: pois
1: susto,
0: é.
1: Barbaridade, né? Mas, graças a Deus, agora acho que tomara que a semana que vem não dê isso aí, não. Tá, Rita? Tô
0: tá
1: aqui
0: bom.
1: Tomando chovezinho, né? E Rita, assim, ó, coloca a música do Bruno Marrone aí, se é possível, se der tempo aí. Tá, Rita? Um abraço aí, tamanho do Rio Grande.
0: Abraço, Roberto. Pedro também tá por aqui. Fala, Pedro.
2: Tá bom teu programa hoje, Rita. Muito bom. Sempre é bom. Com a Rita sempre é bom.
0: Valeu.
2: É bom o programa mesmo, é bom a gente ouvir. A gente se distrai, a gente tira as coisas ruins da cabeça, né? Escutando uma musiquinha, ouvindo a Rita falar.
0: Que coisa boa, hein? Abraço, Pedro. Pedro de Nova Hartz, que está junto com a gente aqui. E também deixa eu trazer aqui informação do bombeiro Cássio. Passando a informação aos ouvintes referente a um caminhão com pane mecânica bem na entrada do Hotel Galo Vermelho. O trânsito está lento no sentido Canela-Gramado e também está em meia pista. Então você que está vindo, se deslocando de Canela para Gramado, próximo ao Hotel Galo Vermelho, tem um caminhão com pane e está lento o trânsito e está em meia pista chegando ali, tá? Então tem que ter um pouquinho de paciência quem estiver retornando de Canela para Gramado, quem estiver vindo de lá para cá. Obrigado ao bombeiro Cássio pela informação, tá bom, gente? Então, paciência que tudo vai se ajeitar. E a gente vai trazendo informação.
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0: E há 21 anos morando nos Estados Unidos, o empresário brasileiro Alex Colombini repetiu um caminho que é parte da sua rotina no dia 16 de julho. Dono de um jornal voltado à comunidade brasileira em Boston, o Jornal dos Esportes, o baiano de Jequié se preparava para mais um voo do Aeroporto Internacional de Boston com o destino a Orlando, onde mora com a esposa e os três filhos, todos nascidos em solo americano. Ele só chegou em casa 11 dias depois, isso porque o empresário de 47 anos foi detido por um agente à paisana do Serviço de Imigração e Alfândega dos Estados Unidos, o famoso ICE, assim que passou pelo raio-x do setor de embarque do aeroporto, em uma ação que reúne os elementos de um novo perfil de operação percebido na agência anti-imigração criada pelo presidente americano Donald Trump, em que residentes com inconsistências em seus status imigratórios têm sido detidos ao embarcar ou desembarcar de viagens aéreas ainda nos aeroportos. Ele passou 11 dias preso, passou, viu a Copa, né, lá da onde ele estava, mas agora já está tudo certo. Faltando 15 minutos para 6.
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15: Eu sou impaciente, eu,
0: que
15: eu sou
0: coisa?
15: Eu sou ansioso, mulher.
0: Tu vai eu ver? Ansioso. Eu também sou ansiosa.
15: Então traz os patrocinadores, depois eu volto daqui, tá?
0: Tá bom. Tava falando do Atacadão do Carro, que tem veículos abaixo da Fipe, gente. 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Agora sim, diretamente da 32ª Festa Colonial de Canela, Jefferson Câmara.
15: Sou eu, obstado, sou eu. Oi, Ritinha, estamos aqui tá? Porque hoje tem bate-papo com a galera, temos programa ao vivo aqui com a turma, tá?
0: Que
15: a gente
0: bom.
15: Tá fazendo últimos ajustes, sabe como é que é? Agora, não tinha vento, agora resolveu começar um pouquinho de vento.
0: Meu Deus.
15: Mas o clima tá gostoso, tá agradável. Confere pra mim a temperatura nesse momento pra cidade de Canela, enquanto a gente vai conversando por aqui. Ritinha, Tchê Garotos hoje, a partir das 8 da noite.
0: Sim.
15: Atração final de semana vai estar demais, hein? Tchê Garotos hoje, amanhã Tchê Barbaridade e domingão os Monarcas. Quer atração melhor pra um evento?
0: Barbaridade, Tchê.
15: 32ª edição da Festa Colonial de Canela. É sensacional, hein? Tá demais. Daqui um pouquinho a gente vai fazer um balanço, como é que teve esses dias desde aí, né? No início da festa, o secretário de Cultura e Turismo, Atos, vai estar conversando com a gente pra gente fazer um balanço, trazer aí pros nossos ouvintes, trazer aí pra galera que mora em Canela e quem veio visitar. Eu sei que tem muito ouvinte da Verdinha que veio de outras cidades visitarem aqui. A gente tava aqui falando, comentando, e o pessoal ficou curioso e vieram visitar. Então daqui um pouquinho a gente vai saber tudo isso e muito mais. Ah, deixa eu registrar aqui o alô da nossa amiga Cacá, ela que é locutora de rádio, veio aqui dar um abraço na gente, correndinho, tá? Ela tá de licença agora. Ela vai ser mamãe, tá? A Cacá vai ser mamãe.
0: Coisa
15: e
0: boa.
15: Ela tem, e é de risco. Então, a gravidez dela, então ela tá afastada dos microfones, mas ela é a nossa parceiraça, trabalha na outra rádio aí.

0: Egito aí nessa noite de sexta-feira, uma noite gostosa, uma noite bacana, noite boa pra sair. Hoje o dia foi ensolarado, lindo, maravilhoso, e a noite vai ser estrelada. Parece aquela música, noite linda e estrelada. Então dá pra aproveitar. A Ritinha também, borocochô hoje, tá com barriguite pestilenta, né, Ritinha? Eu também tava semana passada, então é mais ou menos desse jeito, né? Tu vai vir pra cá hoje, Ritinha, ou tu vai pular, vai deixar pra vir amanhã?
1: Lá vou amanhã, aí eu vou vai sua filha, vai o amanhã.
0: Show de bola. Então, Tinha, libero pra ti encerrar o programa. Uhum. Já faltam 8 minutos aí pra 6 da tarde. Tá encerrando por aqui. E o programa com a turma, com o Vini e com o Chiquinho, hoje é ao vivo daqui. Então, pode aproveitar daqui. Uhum. Então, a galera vai poder aí, vai poder curtir, vai poder dançar, se divertir ao som aí do Tia Garoto de Noite. Ritinha, daqui um pouquinho eu volto em definitivo daqui, tá?
1: Tá bom, então. Ok. Só pra te falar, ó, 23 graus nesse momento em Canela e a máxima pra ficar, a mínima pra ficar entre 19 e 18 graus ainda essa noite, tá bom? Vai, tá bem gostoso o tempo aí em Canela, pra quem quiser curtir a 32ª Festa Colonial. E aqui quem canta pra gente é ele, o Vanderlei, quer dizer, corpo e alma com o Vanderlei Rodrigo, né? Cachaqueira.

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1: Signos. Vamos lá com os signos. Faltando aí os quatro últimos para saber como vai ficar o seu sabadão, né, gente? Então, vem comigo. Sagitário. O sábado inspira liberdade, boas experiências e muita disposição. No amor, uma surpresa poderá deixar seu coração mais leve. No trabalho, novos aprendizados serão importantes para os seus projetos futuros. Número da sorte é 25. Capricórnio. A serenidade ajudará você a fazer escolhas inteligentes para o futuro. No amor, o companheirismo fortalecerá ainda mais a relação. No trabalho, um bom planejamento garantirá uma semana produtiva. O número da sorte é 8. Aquário. A criatividade será seu grande destaque neste sábado. No amor, um encontro inesperado poderá despertar novas emoções. No trabalho, aproveite o tempo livre para desenvolver projetos pessoais. O número da sorte, 22. Sua sensibilidade será uma aliada para viver um dia de paz e equilíbrio. No amor, o carinho recebido renovará sua confiança nos sentimentos. E no trabalho, recarregue as energias para começar a semana com determinação. O número da sorte é o número 5.
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0: deixa eu trazer os últimos alôzinhos aqui do programa Conexão, que daqui a pouquinho a gente vai estar direto lá da Festa Colonial de Canela. Quem está com a gente aqui é o Vilmar da Fonte do Mate. Fala, Vilmar.
1: Boa tarde, Gilmarzinha. Gilmar, Fonte do Mate, essa eu confio. Estamos ligadíssimos aqui na Verdes Campos, a rádio que sempre quis. Manda aí um alô aí de sextou a todos os ouvintes e clientes. Gilmar, Fonte do Mate, essa eu confio. Um abração, grande locutora, desse final de tarde. Muito animada, não tem pra bater. É ela, a Ritinha.
0: Valeu, Gilmar. Abraço forte. Dá uma passada lá na praça, lá que o pessoal tá lá, viu? Com o programa. Vai até lá. A Eva, lá de Caxias, tá com a gente também. Oi, Evinha. Um beijo pra você. Bom final de semana, minha linda. Obrigada pelo carinho. O pessoal que tá... O Maicon tá de aniversário hoje. Opa, não. O Maicon de Canela. Manda um feliz aniversário pro Vilmar Moraes, que tá de aniversário hoje. Fazendo 44 anos. Parabéns, felicidades pro Vilmar. Tudo de melhor sempre. E, né, que fiquem todos bem aí com esse churrasco. Cascão aí, vou ficar devendo música pra vocês, tá, meninos? Fala aqui o Wilson.
2: Boa noite, Verdes Campos. É o Wilson de Três Coroas. Me toca Namoro de Sítio, se for possível.
0: Vamos ver.
2: Ofereço pra esposa e pra todos os ouvintes. Um abraço.
0: Tá bom, então. Valeu! Um abraço forte pra todos vocês e obrigada, gente, pelo carinho. A última de hoje eu deixo com os atuais. Fim de semana, que é pra você se divertir na Festa Colonial de Canela, tá bom, gente? A partir de agora, daqui a um pouquinho, direto de lá, então não se preocupe que os recadinhos vão ser lidos também, tá bom? Dani, beijo pra você, obrigada aí pelo carinho, obrigado pela audiência.
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1: Um incêndio atingiu o depósito de uma casa no começo da manhã desta sexta-feira em Nova Petrópolis. As chamas e a forte fumaça mobilizaram os bombeiros voluntários por volta das 7 da manhã na esquina das ruas Cristiano Spier Filho e Duque de Caxias. Não havia ninguém no imóvel e ninguém ficou ferido. A equipe contou com o apoio de bombeiros de Picada Café e usou 2 mil litros de água para controlar o fogo rapidamente. Motoristas de Taquara devem ficar atentos às mudanças no trânsito a partir da próxima segunda-feira, dia 3 de agosto. A prefeitura altera o sentido de circulação de 2 ruas para melhorar a fluidez dos veículos. No centro, a rua de La Rui passa a ter sentido único entre Arnaldo da Costa Barthe e a Adelino Eduardo Barthe. No bairro Empresa, a rua Olímpio Cândido da Silva também terá mão única entre a Luiz de Carvalho e a rua do Dyer. A prefeitura orienta que os condutores prestem atenção na nova sinalização durante esses primeiros dias de adaptação. Saiba mais em radioverdescamposfm.com, da redação Anderson Dilkin.
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1: Verdes Campos 6:05.
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0: Oi, gente, boa noite. Hoje diretamente da rádio. Da rádio não, hoje diretamente da festa da colônia, né? Já comecei mal meu primeiro dia de. Festa Colonial de Canela. Daqui a pouquinho mais está o Vini aí da balada também com a gente. Hoje direto daqui, daqui a pouquinho mais Tia Garotos fazendo aquele show para todo mundo, né? Pessoal que tá escutando vai ficar em casa. Fica numa boa aí, que vai ter Tia Garotos, vai ter Paulinho Micharia e tudo vocês vão escutar ao vivo com a gente aqui, tá bom? Daqui a pouco mais, Vini, com vocês. Hoje não dá para mandar a mensagem falada, tá bom? Então manda no WhatsApp aí, pede a sua música, quer dizer, que muita música vai ser tocada aqui, mas a maioria a gente vai escutar aqui direto com o Tia Garotos. Mas pede a sua música aí, que, mas só escreve, não pode mandar falado, tá? Hoje não tem, é só mensagem escrita, não mensagem de voz, tá bom? Daqui a pouco mais o Vini com vocês aqui na Rádio Verdes Campos.
1: Maravilha, maravilha, tô aqui junto com o Chiquinho, tá? O Chiquinho tá aqui, segurando as pontas. O Vini tá no trânsito ainda, tá? O Vini tá no trânsito ainda, já tá chegando por aqui pra comandar junto com o Chiquinho esse programa maravilhoso. Festa Colonial de Canela, é a 32ª edição, Chiquinho. Então é uma festa diferenciada, são 32 anos de história, 32 edições. Daqui um pouquinho o secretário de Turismo e Cultura, Atos, vai estar conversando um pouquinho pra gente, falando um pouquinho do balanço aí, né, que foi esses eventos. Porque esses dias de evento? Porque afinal ainda temos dias ainda, porque hoje tem o Tia Garotos, amanhã tem Tia Barbaridade, domingão temos aí Monarcas. E uma gastronomia diferenciada, tudo que já circulou um pouquinho por aqui, o que é que tu viu de diferenciado, Chiquinho, para os nossos ouvintes?
0: Olha, eu acho que tá dando uma das festas mais bonitas de todos os tempos, porque além das maravilhosas bandas e grupos que estão tocando aqui, a gastronomia está muito diversificada, o pessoal veio com tudo, meus parabéns a todos os colonos, né, que estão expondo, e está muito bonito, só coisa boa, só coisa de primeira, venha todo mundo aqui e vê de perto como é que é a sensação de estar numa festa colonial de Canela.
1: Então tem que vir aqui para poder aproveitar, para poder curtir. Último final de semana, então venha para cá. E amanhã a gente vai estar aí com uma ação diferenciada, é a Caravana Verdes Campos, estaremos no mercado aqui. Chiquinho vai estar junto com a gente por lá.
0: Vamos lá.
1: Chiquinho vai cantar e encantar o que ele sabe fazer de bom. E tu gosta, né, Chiquinho?
0: Ah,
1: por amor, tu gosta, né?
0: É uma coisa que me faz muito bem, sabe? E eu convido a todos para que... E também digo para todos que gostam da música, que tem vontade de ir na música, vai, porque é uma das melhores coisas que pode se ter na vida hoje.
1: Então vá lá, o mercado é aqui. Amanhã de manhã, a partir das 9 da manhã, na Várzea Grande, quem vai para a Aviação Férrea.
0: Atenção, e o pessoal da Várzea Grande, todo mundo lá amanhã,
1: exato,
0: hein?
1: E vai estar junto com a gente o Wagner Souza, ele que é um cantor de MPB. Ele,
0: muito bom.
1: Sabe, o Wagner, ele canta em toda a região, mas ele hoje é diretor de marketing do Chocolate Caracol.
0: Show de bola.
1: Muita gente não sabe. Ele é um parceiraço da gente. O Homem Sorriso, que a gente diz que tem um sorrisão.
0: Particularmente assim, não conheço, mas eu sei que vai ser um baita show.
1: E ele vai estar lá cantando junto com o Chiquinho. Vai cantar, obviamente, o que ele faz e faz bem. MPB, pagode, etc. O cara é muito bom. Dá pra ver, tá? Muito bem, vamos lá então. A gente segue por aqui, pra você que tá ligadinho com a gente. Vamos trazer, anuncia aí, Chiquinho, a primeira música de hoje, pra galera poder curtir.
0: É, Passarela, Sofrendo e Vivendo. Quem é que não sofre e não vive, né? Todo mundo é assim. Então vamos nessa aí.
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0: Thaís Souzeira, pra recordar, Felipe Falcão, o Karatê. O Karatê tudo, o Karatê Carrão, o Karatê Rolex, o Karatê tudo, hein? É o Karatê pra você, que você conferiu com a gente por aqui. Vamos lá, a gente segue por aqui ao vivo, falando da 32ª Festa Colonial de Canela. Estamos aqui na Praça, Praça João Corrêa, no centro de Canela, tá? Bem em fronte ao palco, aonde vai acontecer daqui um pouquinho, tem show do Paulinho Micharia hoje, aberto ao público. E também, logo mais, 8 da noite, tem Tchê Garotos. Vou trazendo os alôs e recados do povo que tá mandando alô. Lembrando, gente, tem que mandar hoje somente a mensagem por escrita. A gente não tá conseguindo ouvir o áudio, tá? Porque a gente sempre escuta o áudio antes de colocar no ar. Só que aqui a gente não tem a pré-escuta, a gente não consegue ouvir antes. Por isso que a gente não larga o áudio do ouvinte, tá? Meu amigo Gil tá por aqui mandando aquele alô. Forte abraço. Quem mais tá por aqui? Boa tarde. O Luciano de Morro Grande, em Viamão. Tá ligado com a gente, que ouviu o Barco do Amor com os Atuais, aquele abraço. Oi, Dani! Dani tá por aqui, mandando aquele alô, todo esperto. Assumindo a serra, diz ele. Valeu, aquele abraço, obrigado pela companhia. A Daniela Vieira, de Taquara. Wilson Ruff, tá por aqui também. Abraço, Ruf, Wilson, obrigado pelo oi, pela companhia. Evo Telakoski, sempre ligada na Verdinha. Aquele abraço, Evinha. Gilmar Fonteiromar, tenência, confio. Tava por aqui, é pouquito, já se foi, Gilmar. Deixou uma erva fonteiromate para nós aqui matear nesse final de tarde, já início de noite. E a gente vai seguindo por aqui, tá? Obrigado pela tua companhia. Vá participando. 54999-270-979. Programa ao vivo hoje aqui do centro de Canela, tá? Chiquinho tá por aqui comigo. Vini já tá chegando também. Vini ficou preso no trânsito, né? Tomara que não tenha empurrado um de novo. Volta e meia, eles empurram uns aí, né? Né, Chiquinho? Volta e meia, o Vini empurra uns aí. Tomara que não tenha empurrado ninguém hoje de novo, né? Chiquinho tá aqui por tá aqui, nós compramos uma Coca, a Coca já foi, né, Chiquinho? Todo mundo vem aqui e pede um golinho da Coca-Cola. Ô, que, coisa séria.
1: Se alguém avistar o Vini, fique de longe, viu? Porque o Vini é complicado o negócio.
0: É. Não, mas não é.
1: Não, né?
0: Não é assim.
1: Não, disse que bateram nele, não foi ele que bateu
0: ele
1: outra vez.
0: Fica brabo, ele xinga. Bateram no meu carro. não dá, né? Daqui a um pouquinho ele tá chegando aqui.
1: Se tem uma figura, é o Vini da balada, viu?
0: Gente boa demais.
1: Quem não conhece, tem que conhecer.
0: E a galera que conhece ele, ama o Vini, né? É impressionante.
1: Verdade.
0: Ele é de um carisma, de uma simplicidade, assim. Tá? Por isso que ele tá na Verdes Campos. Aqui a gente quer pessoas humildes e simples.
1: Tudo quanto é banda, né? A gente tá sempre no meio envolvido.
0: Vive nos bailes. É sexta, sábado, domingo.
1: Eu sou do tempo do retrato ainda. A primeira vez que eu vi ele tirando retrato lá no Saikila, eu digo, mas esse cara tirando foto de todo mundo, será que dá certo? Mas realmente ele é da função.
0: Tu sabe na região quem começou com essa história de tirar foto? Ele é do rádio, Paulo Roque.
1: Paulo Roque, Bruno. Tá.
0: Era, como é que era? Morcegão Online.
1: Morcegão.
0: Começou por lá e aí depois desistiu. Isso nós estamos falando lá em 2011, 2012, se eu não estou enganado. E aí depois, Paulo Roque foi para outras áreas, outras cidades, etc. E o Vini herdou essa coisa de tirar foto. E hoje é um sucesso. Na balada aí tem muito, muito seguidor.
1: Aonde tem evento grande, tá. E evento pequeno também. Ele tá em todas.
0: Tá em todas. Tá em todas,
1: grande,
0: tá.
1: Vini.
0: Tá nos ouvindo com certeza. Daqui um pouquinho tá encostando por aqui. Tá. Agora ele começa a brigar para ter lugar para estacionar.
1: É, eu acho. Hoje vai ser complicado.
0: Eu acho que a desculpa dele não sabe fazer baliza. Acho que ele não faz baliza direito. Acho que essa é a desculpa dele de estacionamento.
1: Até você deixa lá na van e vem a pé, porque vai ser complicado.
0: Daqui um pouquinho tá chegando por aqui, tá? Daqui a pouquinho a gente vai trazer um bate-papo com a galera, a gente vai trazer um pouquinho da música ao vivo do Tchê Garotos para todos os ouvintes também, tá? Então para você que tá ligado na Verdinha, segue com a gente. Vamos lá, tá chegando agora o Grupo Fundo da Grota, a música Jeitão Campeiro nesse embalo, no pique no repique da Verdinha. Boa noite! Boa noite!

0: Muito bem, é galera que está ouvindo a Verdes Campos agora, o Vini está aí participando a partir de agora, né? Não é mais o Jefferson, não é o Chiquinho, vocês escutaram antes aí. Agora eu já estou dando boa noite para vocês aqui diretamente da festa colonial de Canela, 32ª festa, então daqui a pouquinho vai ter show bem legal aí do Paulinho Micharia, e depois a gente vai estar fazendo ao vivo aí também com o Tchê Garotos. É Tchê Garotos na veia, Chiquinho?
1: É Tchê Garotos na veia, né?
0: É isso.
1: Baita aí, né? Grupo, hein? Um dos melhores grupos da região, né?
0: É, faz tempo que eu conheço o Tchê Garotos aí dos
1: primeiro,
0: bares e
1: primeiro,
0: festas,
1: né? Primeiro show do Paulinho Micharia.
0: É.
1: Depois vem o Tchê Garotos. Amanhã, Tchê Barbaridade.
0: Opa!
1: E domingo, Os Monarcas.
0: Os Monarcas. Imagina. É pra gauchada vim em peso, né?
1: Não, todo... e tá lotando. Oh, é. E tem lugar, vai ter lugar até pra dançar aí. Vou ver se a Benetinha vem, né? Aí eu vou dançar também. Diz ela que vem. Então tá, daqui a pouquinho mais, então vai ter Paulinho Micharia aí ao vivo, todo mundo pode escutar em casa também, vai ser bem legal.
0: Às 7 horas, então, Paulinho Micharia, todo mundo pode vir, né? Dá tempo agora, são 6 horas e 31 minutos.
1: Pra mim, um dos melhores shows é o Paulinho Micharia, porque não tem nomes, tudo na, né?
0: Aquele humor, legal, né?
1: Humor divertido, humor, é muito legal aí.
0: Isso aí.
1: Então daqui a pouquinho mais, né? O pessoal da Verdes Campos vai escutar o Paulinho Micharia aí diretamente com nós, né, Vini?
0: Isso aí. E a gente vai para um rápido intervalinho, daqui a pouco a gente retorna então, né? Com mais música para a galera que está ouvindo, para os nossos ouvintes, né? Que estão chegando agora aí. Com certeza a noite vai ser maravilhosa.
1: Será, né, que o Vini levou um susto com esse cabelo dele aí?
2: Levou um choque.
0: Isso aí. E a gente volta já, não sai daí.

0: 6h32.
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0: Verdes Campos FM, a rádio que eu sempre quis, ao vivo da festa colonial de Canela. E a gente está ao vivo, então, Vini chegando aqui mais uma vez, então, aquele abraço a todos que estão mandando seus recadinhos aí através do WhatsApp, depois vamos falar o nome de vocês, lembrando, a gente não consegue ouvir áudio aqui na festa, mas a gente consegue ler, então, a sua mensagem e a gente vai estar passando para vocês. Jefferson Câmara está aí com o microfone na festa aí, quer falar um pouquinho aí? Temos convidado?
7: Vamos falar. O Tia tinha comentado que queria vir aqui conversar um pouquinho com a gente. Estou com o secretário de Turismo e Cultura, o Atos Cunha, para falar um pouquinho. Vamos já trazer um balanço dos dias de acontecimentos que já temos aí nesse 32ª edição desta festa colonial. Primeiramente, a gente está desde o primeiro dia, todos os dias a gente passa aqui, leva informação para o ouvinte, conversa um pouquinho. Teve dias de chuva, teve problemas. Vamos falar um pouquinho aí, né? No geral, Atos. Boa noite.
8: Boa noite, Jefferson. Boa noite a todos os ouvintes. É um prazer estar conversando com vocês sempre. É um prazer ter vocês como nosso parceiro da 32ª Festa Colonial. A Festa Colonial passou por vários desafios, né? A gente pode dizer assim. Tivemos aí tempestades, ventos fortes. A nossa festa resistiu. Ela é uma festa que traz toda a força da colônia, do produtor rural e demonstra isso com o resultado que a festa tem nos apresentado durante todos esses dias. A gente está com uma expectativa excelente. O tempo firmou, graças a Deus. Temos aí hoje o céu de brigadeiro que teve hoje, né? O dia de sol. Amanhã tem a mesma previsão, domingo também. Hoje teremos um show incrível. Então a festa tem entregue já resultados que impactam, né? Nós já temos aí resultados com relação à venda de chopp, que já alcançou as vendas da festa do último ano. Já temos mais de 180 mil pessoas que passaram pela festa. Nossa expectativa é que passe mais 40 mil pessoas agora durante esse final de semana. Então a gente está com as melhores das expectativas aí para esses dois próximos dias aí, sábado e domingo. Infelizmente, está terminando a festa, né? É uma festa que, como eu disse, ela entrega muita riqueza, muita cultura, muitas gostosuras, muito sabor, né? Para todos que venham nos prestigiar aí.
7: E a gente sabe que é sempre um desafio, né? Porque primeiro tem a intempéria do tempo, tá? Tem algumas situações que fogem aí, não é cabível o secretário, o prefeito, etc. Então muitas vezes a gente sabe que as pessoas se alteram, querem soluções, mas às vezes também não ajudam a encontrar as soluções. Reclamar é fácil, a gente precisa de soluções. Gostaria que tu comentasse um pouquinho, foi resolvido rápido, sei que o pessoal deu um jeito para fazer a melhor festa. Teve alguns problemas sim, mas foram contidos e a festa é um sucesso, como tu falou. Já ultrapassou essa questão aí da venda de chopp, já foi aí um marco, já tá na história, né? Eu estive visitando feirante por feirante, estive conversando e o pessoal tá contente, porque tá vendendo, o pessoal está recebendo visitantes, tá fechando o comércio, tá sendo pujante. Gostaria que tu comentasse como secretário de Turismo e Cultura, o que já serve de experiência para próximos eventos.
8: É, a gente teve da nossa parte que compete à prefeitura, que por muitas vezes as pessoas não entendem e acham que, e acabam nos responsabilizando, e a gente tem que deixar claro, é importante às vezes nós esclarecermos. A prefeitura tem como compromisso abrir o edital de licitação para que a empresa ganhadora e a gente não escolhe a empresa que presta serviço. A empresa que ganha a licitação é pelo menor valor ofertado. Então a empresa presta o serviço. No dia da abertura, que quando foi nós tivemos um problema, que eles não terminaram de concluir a instalação elétrica e hidráulica dos expositores, eles não conseguiram entregar em tempo hábil, né? Colocaram a equipe, tiveram problema com a equipe que acabou saindo, trocaram a equipe do meio do evento e evento é uma eventualidade. Tu tá sempre exposto a qualquer problema, né? E nós tivemos esse problema, foi solucionado no dia seguinte, estávamos a plenos vapores, né? Com a festa funcionando, pujante, recebendo todos os turistas. Então o que compete à prefeitura é abrir o edital, é homologar o ganhador pelo valor, né? E cobrar, notificar e, se cabível, multar a empresa. Se eu pego uma equipe da prefeitura e coloco eles a realizarem um trabalho de elétrica e hidráulica, eu estou beneficiando um ganhador de uma licitação. Isso não pode, isso é crime, né? É ilegal. Então a gente não tem como fazer isso. O que cabe a nós é fiscalizar a empresa que foi contratada para isso. Mas passadas as dificuldades, explicado, né? A gente conseguiu entregar e está entregando uma festa melhor do que a festa do ano passado, que a gente usa como métricas sempre o último ano e não últimas gestões. Né? A gente tem uma festa esse ano com 20% mais atrações e uma festa que bateu recorde de patrocínios, inclusive. Nós tivemos 81% mais patrocinadores do que a festa do último ano. Então, para nós, é um legado e é uma marca que deixa, né, muito evidente que a credibilidade da festa, a credibilidade do governo vem crescendo dia após dia. Eventualidades acontecem, vão acontecer, né? Estamos todos sujeitos e quando acontece a gente está aqui para enfrentar os desafios e solucioná-los, né? Então é uma satisfação enorme estar encerrando uma festa assim, uma cidade tão bem decorada também com a temporada de inverno que vem aí. É a única cidade da região que está decorada com a temporada de inverno, com decoração urbana. Então a festa colonial vem recheada assim de coisas positivas, nem tão positivas. Fica muito aprendizado para as próximas festas e fica muito claro cada dia mais que a praça é um local bom, porém não é adequado para realizar um evento todo temporário, porque nós temos hoje 1.500 metros quadrados de tendas, né, em cima de uma praça onde ela não tem estrutura de esgoto, ela não tem estrutura de água, não tem estrutura de luz. Então isso mostra o quanto é evidente a necessidade de um outro espaço mais adequado para isso. O governo tem trabalhado nisso, em breve, aí, nesse ano está sendo aberta a licitação, nos próximos meses, digo, e curto prazo, está sendo aberta a licitação do nosso centro de feiras, que vai ser um novo ativo aí que a gente vai estar podendo utilizar em outras feiras, outros eventos também semelhantes a esse.
7: Obrigado a todos. Parabéns pelo trabalho, tá certo? Parabéns à equipe que vem fazendo, desenvolvendo isso. Parabéns. A Verdes Campos agradece em ser parceira de vocês em poder divulgar as verdades também. Poder divulgar o que é. Por isso que não adianta o pessoal, às vezes, ligava lá para a rádio falando assim, não, vamos esperar para ver o que realmente... Porque fake news tem em todos os lugares, tá? E a rádio, a gente tem o propósito de levar as coisas, os assuntos sérios e importantes. E não tem fake news na rádio. Então o rádio, hoje, ele é um meio de credibilidade para as pessoas por não ter fake news. É o que a gente sempre utiliza ele como norma na nossa empresa. Obrigado, Atos.
8: Uma das marcas que a gente vem deixando nessa gestão é de enfrentar os desafios. Enfrentar não é com confronto. É estar aberto a receber as críticas, entregar as soluções, estar de peito aberto, literalmente, para conversar. A gente está aberto a conversar, esclarecer e trabalhar pela comunidade. É o que o governo Gilberto César vem plantando, vem fazendo, e é um prazer estar com vocês aqui nessa festa, é um prazer ter vocês como parceiro nessa festa. Vocês tiveram o baile da Verdes Campos aqui.
7: Na quinta-feira, atípica, o musical Rista teve problema, atrasou para chegar, e o pessoal ficou aqui esperando, e os meninos estão bombando, estão voando, e deu tudo legal, o pessoal veio e pôde fazer essa festa maravilhosa. Obrigado também por deixar um espaço para Verdes Campos aqui.
8: Mas Jefferson, extremamente compreensível, né? Visto que a gente está com uma ocupação de 91% da nossa rede hoteleira, as cidades estão bombando. Teve outras bandas também que tiveram alguns atrasos por conta do trânsito, mas não impede de nós alcançarmos o resultado tão incrível que a gente vem alcançando aí. É um prazer estar com vocês aí.
7: Maravilha, demais. Vini, volto contigo.
0: Muito bem, Jefferson Câmara aí com Atos, falando um pouquinho aí sobre a festa. E a gente tem mensagem chegando aí, o Wilson de Três Coroas pedindo namoro de sítio. Um grande abraço ao Wilson, sempre ligadinhos na Verdinha, é a rádio que eu sempre quis. Manda um abraço aos nossos apoiadores, eles que levam a gente até vocês, que estão levando a gente aqui da festa, aqui da festa de Canela, também aí na rádio, né, no Boliche Verdes Campos. Toda sexta-feira a gente tem, junto com o Chiquinho e com o pessoal aí, o nosso programa Entre Canções e Amigos. Semana que vem volta do estúdio com música ao vivo, né? Tem já programação bacana aí com as bandas da região. E mandar um abraço aí pro pessoal do La Nostra Família. 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E vem chegando agora para vocês que pediram namoro do sítio. O pessoal lá de Três Coroas, aquele abraço. Vem chegando então os Seranos.

0: com pouco amendoim.
1: É, é verdade.
0: Senão o Jango Velho ficava muito nervoso e perigava que ele ia embora. Lá pelas tantas daquele mundo de doce, o Jango dizia: minha sogra, coisa engraçada.
1: Que houve? Não acredito, tá passando mal?
0: Não.
1: Vamos fazer o seguinte: o senhor frouxa a guaiaca, lá no fundo, perto do pé da laranjeira, cuidado, mas o cachorro tá amarrado, não tem problema.
0: Não, não, não é nada disso.
1: Ah, não é

0: Homem Chora Sim, é banda legal, você ouviu aqui na nossa Verdinha, rádio que eu sempre quis. É, o pessoal tá já chegando aí na nossa sintonia, chamar o Chiquinho agora, tá dando um showzinho aí, Chiquinho, tu tá. Que tava ouvindo aí.
1: Tu trouxe teu pelego, não?
0: Não.
1: Começou a esfriar?
0: Eu trouxe, mas tá lá no carro, agora só Vini, as 10 pra buscar lá.
1: Fazer uma coisa pra ti, depois de uma certa idade, meu amigo... Qualquer coisinha é frio.
0: É, eu, por isso que eu não tô com frio, então. É, porque eu sou novo ainda.
1: Qualquer coisinha, tô arrepiado de frio. Pessoal que vim pra festa da colônia hoje aqui ver os shows que vai dar aí, vem com casaquinho, porque tá fresquinho.
0: Mas eu quero apostar que daqui a pouco vai esquentar, né?
1: Não, a hora que começar o baileco aí, né, o show do Micharia e o baile do Tia Garotos aí, vai esquentar, mas até lá, rapaz, o ventinho ficou bem fresquinho.
0: É, isso aí.
1: E vamos chegando, pessoal, vamos chegando.
0: Isso aí. Eu vou pra um rápido intervalinho, Chiquinho, depois a gente fala mais um pouquinho.
1: Não esquecendo, Vini, que na próxima sexta, já é direto do estúdio, música ao vivo, todo mundo convidado pra assistir, escutar nós.
0: É, né? Escutar, né?
1: Não é assistir.
0: É, daqui uns dias.
1: Mas vou ajeitar pra assistir, né?
0: É, eu vou ajeitar pra assistir. Vou...
1: Essas carinhas bonitas assim, o pessoal tem que ver em casa.
0: Vou tentar botar essa gente bonita lá pra todo mundo ver, né?
1: Tá certo. Fica todo mundo ligado na Verdes Campos FM.
0: Isso aí, a gente já volta então, não. Sai daí.
2: E aí, então, vamos ver quem tá torcendo pro casal.
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0: 6h56.
4: Foi, torcida, pessoal. Vamos, torcida.
2: Sítio. 12 segundos. Vocês acham que eles foram bons?
4: 60.
2: Foram bons.
4: Muito bem.
2: Agora vamos ver. 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

0: 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Vem comigo, vem com o Vini aqui na festa da Colonial de Canela. Mandar um abraço a quem está levando a gente até vocês. 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É o Cid, nosso colega Cid, chegou aí. Cid, tudo certo? É, o Cid está ligando o microfone dele aqui.
1: Tudo certo, vim aqui, é um prazer participar do teu programa, eu estava escutando, sou teu fã, gosto do teu estilo. É aquele estilo que leva para a gente que está no outro lado do rádio, embora eu comunicador, mas eu também sou ouvinte da rádio. Leva para a gente
0: todos
1: do outro
0: somos,
1: lado da
0: né?
1: rádio. Todos somos, né? Mas eu gosto da tua comunicação. E sexta-feira aqui é aquele clima legal, a cidade realmente está cheia, o clima está legal, uma noite maravilhosa. Você que de repente está aí, quer vir para Canela, está maravilhosa a noite aqui. E essa... E o Paulinho Micharia no palco agora, esse aí dispensa comentários, né?
0: Isso aí, sexta-feira tá bom pra uma noite romântica.
1: Sexta-feira.
0: Assim, né?
1: Falando em romantismo, cara, o Love Time tá que tá, mas tudo bem. Deixamos o romantismo de lado, agora é curtir, a sexta-feira é dançar, tem muita música bonita. Depois do Paulinho Micharia tem o...
0: Tchê Garotos.
1: Tchê Garotos, né? Enfim, muita festa boa hoje para você que tá curtindo aí a Verdes Campos, aqui em Canela, diretamente, aqui bem no centro, na Praça Central.
0: Isso aí, tá todo mundo convidado então para vir aqui fazer essa baita festa.
1: E
0: aí,
1: o meu amigo Chiquinho daqui a pouquinho vai entrevistar a galera aí, né, Chiquinho? Como é que tá a vida, Chiquinho?
2: Tá bom, daqui a pouco nós vamos passar pelo meio desse povo aí, porque tá cheio.
0: Isso aí.
2: Vou lá pra esse povo todo, perguntar como é que o que eles estão achando dessa festa bonita, né? E do Paulinho. É que eu não tô indo agora, porque o Paulinho Michel tá falando, todo mundo tá escutando, então deixa o pessoal prestar atenção, depois nós vamos falar com eles.
0: Eu tava procurando ele, mas é muito baixinho lá em cima do palco.
1: Não, né? não fala em baixinho, porque o Paulinho é lá da minha cidade, Taquari. É. Por coincidência, os nossos pais, o vô do Paulinho e o meu vô eram meio... primos lá.
0: Nossa,
1: meio parente. Nascemos lá no Mariante, né, em Taquari. Então é o seguinte, a gente não fala de baixinho, daí eu me ofendo.
0: É bastante gente de Taquari, duas pessoas hoje aqui em Canela. Né?
1: Muita gente bonita por aqui, né? Muita gente bonita.
0: Tem bastante gente aí, né? Na nossa... Aqui é onde a gente consegue enxergar, né, Cid?
1: Exato.
0: Isso.
1: Vamos
0: aí.
1: Ver sucesso agora?
0: Vou trazer um sucesso aí, o pessoal lá de Três Coroas tá pedindo.
1: Alô, galera de Três Coroas, Vale do Paranhana, tá em peso, cara, nossa audiência no Vale do Paranhana,
0: né?
1: É loucura. Alô, pessoal do Vale do Paranhana, obrigado pela audiência da Verdes Campos.
0: Isso aí, o Elvino, Elvio, Bingert, tá aí ligado com a gente, o Elvio, então, lá em Três Coroas, tá pedindo Nego Bom Não Se Mistura, também tem Éder de Castro mandando um alô pra gente. O Cláudio tá dando boa noite, Cláudio da Linha Brasil, manda uma música pro Gustavo e pra Renata, aquele abraço vocês ouvindo a gente lá na Linha Brasil. Amanhã à noite estou em Linha Araripe, fazendo baile aí, então na Linha Araripe, um abraço para vocês aí da Linha Brasil, da Linha Araripe também, né, sempre ligados na Verdinha. Maria de Canela, boa noite, se puder tocar uma Sola Jota. Ah, um abraço, claro, Maria, vamos botar aqui na nossa programação também o Paulo Juarez ligado na gente, Michael Rodrigues, todo mundo aí sintonizado na programação. Michael mandou até uma foto minha aqui, que beleza, aquele abraço aí pro Michael Rodrigues ligadinho aí também, e o Luiz Ribeiro estava aqui com a gente e não está mais, ele já foi para casa, está ouvindo a gente, então aquele abraço pro nosso amigo Luiz Ribeiro. Vem chegando então, Nego Bom Não Se Mistura.

0: Show de bola, esse aí é o pedido da galera, os ouvintes aí, ouvindo a gente diretamente aqui da cidade de Canela, na Super Festa Colonial, hein? Maravilha, lotado aqui, né, Chiquinho? Chiquinho
1: que
0: tá
1: show,
0: aqui em
1: cara.
0: Pé ouvindo o Paulinho Micharia. Eu não tô conseguindo por causa do fone,
1: o
0: né?
1: O cara fica até sem jeito porque o cara é fã, né?
0: Sim.
1: Aí quando tu tá vendo um artista que tu é fã de perto, né, cara, tu fica até sem... Sem jeito, mas enfim, o cara é fora de sério. O Paulinho Micharia não tem pra bater.
0: E que maravilha, Canela trazendo esse show de graça aqui pro centro da cidade.
1: Não,
0: né,
1: é todo mundo que consegue ver, né? Porque quando ele. Não é que seja caro o ingresso, é que lota muito o show dele, daí não tem espaço pra todo mundo. Mas aqui, de graça, aqui tá sendo um show à parte, né?
0: É isso aí, numa sexta-feira à noite, né?
1: E não esquecendo, daqui a pouquinho mais, Tchê Garotos, hein?
0: É.
1: Tchê Garotos que vem aí movimentando esse Brasil aí com, né, música gaúcha aí. E os caras vão em tudo quanto é lado, e não é só Rio Grande do Sul, não.
0: Não, Tchê Garotos é banda
1: Paraná,
0: nacional, né?
1: São Paulo, Rio de Janeiro.
0: Já tocou na novela, teve música
1: lá
0: em novela.
1: No programa do Faustão, os caras vão em tudo. É um dos melhores grupos gaúchos, acho que, na atualidade. Tem outro grupo que é bom também, aí, que é o Tchê Garotos, os Monarcas, mas hoje, na atualidade, é o Tchê Garotos. Né?
0: Eles estiveram na época do Disco de Ouro aí, com o Sandro Coelho e toda a turma aí. É uma visibilidade muito grande,
1: muito,
0: né?
1: Muito,
0: com certeza.
1: E o Luiz Cláudio é um baita de um cantor, eu sou um fã dele também.
0: A saída dele, o retorno, trouxe novamente aquele Tchê Garotos antigo, né? Que nem eu falei, a banda continua a mesma, só mudou os cabelos do Luiz Cláudio, né?
1: É que nem eu continuo mesmo, os cabelos estão caindo, mas enfim. E pessoal, frisando que mais uma vez, sexta-feira que vem, no próximo programa na rádio, no estúdio, estaremos com música ao vivo de novo. Vamos anunciar essa semana os convidados, né?
0: Isso aí.
1: E todo mundo ligado na Verde dos Campos FM 97.9, a rádio que eu sempre quis.
0: Isso aí. E eu vou trazer música, né? Porque o pessoal tá pedindo música aí.
1: Os que não estão conseguindo escutar o Paulinho Micharia, vamos escutar umas músicas agora aí.
0: Isso aí. Temos aí a Celi. A Celi mandou áudio, eu não consigo ouvir o áudio, tá bom, Celi? O Maico Rodrigues também ligadinho na nossa sintonia. Temos aí o Nelson Correia mandando seu recadinho aí. Seja bem-vindo, Nelson. E também aqui no meu WhatsApp particular, nós temos a presença aí do André Zimmer, lá da festa, lá da Marcondes Baixa, né? Aí de Santa Maria do Herval, ele que mora no Padre Eterno Alto e é presidente aí da linha Marcondes Baixa e vai ter super festa aí em setembro aí com a banda Champion. E ele tá pedindo para rodar uma boa deles também nesse bloco. A gente vai trazer agora, então, o pessoal que tinha pedido antes, uma só lajota com os amigos do Cleiton Borges. Ah, é pra ir falando? Ah, não. Então vamos esperar. Então segura o Cleiton aí. Segura o Cleiton aí, então, porque o Jefferson Câmara tá chegando aí pra pegar o microfone, né? O Jefferson Câmara tá mandando um alô aí pra gente. E a gente vai falando, né, Chiquinho? Chiquinho, daqui a pouco vai estar no meio desse povão aí, né?
1: Vamos, deixa só. Por que eu não fui? Paulinho Micharia tá falando, o pessoal quer escutar. Como é que eu vou entrevistar a pessoa? Não tem como, né?
0: Pois é, né?
1: Então, enfim, vamos esperar o Paulinho fazer o show dele. E até que o Tia Garoto se ajeite, a gente faz umas entrevistas.
0: Né? E tu, grandão, do jeito que é, né?
1: Coisa
0: se alguém
1: linda,
0: querer,
1: né,
0: te bater porque tu tá atrapalhando o show.
1: Pessoal,
0: né,
1: que quiser ver dois caras bonitos.
0: Onde é que tem aqui?
1: Não, olha a foto do Tom Cruise e do Brad Pitt, não vem aqui que é bicho feio. Pode, se quiserem vir conhecer a gente, estamos aqui na praça, em frente ao palco, aqui, a Verde dos Campos FM. E ver a gente ao vivo e a cores aqui, não é só um rostinho bonito, né, Vini?
0: Isso aí, né? É pra ser bonito, mas não é, né?
1: Tá bom.
0: Isso aí.
1: E aí?
0: A gente vai falando aí, né? A gente vai falando aí, tá saindo. Tá saindo, escutei o Paulinho Micharia aqui um pouquinho. Tá meio baixo, mas eu acho que ele ainda tá falando. Ah, vamos passar um pouquinho do show. Ah.
1: Não, claro. Ó. Paulinho
0: Micharia
1: tá a todo vapor.
0: Isso aí. E claro, né, o show nacional também, né, como a gente falou do Tchê Garotos, Paulinho Micharia também é um show nacional aí, aparece na TV direto, né.
1: Em tudo quanto é canto ele tá enfiado, né. Homem bom.
0: Meio não, pequenininho, mas é fácil de States. Levar para os lugares.
1: Não,
0: né?
1: Ele foi para Orlando, ele foi nos Estados Unidos, ele foi para tudo quanto é canto.
0: Tu tem os ouvintes lá de Orlando,
1: tem,
0: né? Sempre
1: teve por lá também, por Micharia.
0: Ouvindo a gente aí, gente, ele deve ser fã do Paulinho.
1: Até um abraço pro Zé e pra Beth lá em Orlando, que estão sempre ligados com a gente. Muito obrigado pelo carinho, tá? Um abraço para vocês.
0: Isso aí, agora dá para largar a música. Vamos de música, vamos aí, o pessoal que pediu Banda Champion. É, vamos trazer Banda Champion e depois Cleiton Borges, tá bom? Vamos mudar a alternativa aqui, porque nós estávamos fazendo um teste ao vivo. Quem sabe faz ao vivo, né, Chiquinho?
1: Isso aí, bem certinho.
0: Vem chegando então, Banda Champion.

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1: 19:21.
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1: Você está ouvindo o Boliche Verdes Campos, é também aí depois os nossos amigos do Chiquinho, é Chiquinho e o pessoal da rádio levando uma baita informação para vocês. Enquanto isso, eu, Vini, tô levando a programação até as 9 horas da noite. Hoje é sem música ao vivo, né? Hoje é sem música ao vivo. Estamos aqui na festa festa colonial de Canela, Paulinho Micharia no palco. Logo mais, Tchê Garotos. Daqui a pouquinho vocês vão ouvir um pouquinho do show aí, tanto do Paulinho quanto do Tchê Garotos, tá bom? É, a gente vai até 21 horas diretamente aqui da festa. 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Aquele abraço, um abraço também para o pessoal do Bar do Claudião. É o antigo Bar do Afonso, ligadinhos na nossa sintonia. Corsan, nossa natureza, movimento Rio Grande. E a gente vai levando música boa, participação da galera. Daqui a pouco, ao vivo, aqui na nossa sintonia, o pessoal do Tchê Garotos. Enquanto isso, a Neuza Costa está pedindo para a gente tocar Perigosa e Linda. Também temos a Celi. A Celi mandou áudio. Lembrando a todos, a gente não consegue ouvir áudio da galera. A gente só consegue ler mensagens aqui na nossa programação, no ao vivo de Canela. Então a gente não consegue ouvir áudio, tá bom, Celi? Mas fica aquele abração pra ti, ligadinha na nossa Verdinha, a rádio que eu sempre quis. Também temos aí participação da Marli, aquele abraço. O João de Canela, tá dando aquele abraço pro Chiquinho. Tô na escuta aqui, João da Celulose. Ei, Chiquinho. O João da Celulose está te mandando um abraço. O Chiquinho está aqui chorando, vendo Paulinho Micharia no palco.
2: Fala, João. Grande abraço, nosso amigo João lá da Celulose. Vamos falar com o Martinho da Vila aqui, não?
1: Martinho da Vila está aí?
2: Mais um ali. Show hoje de noite.
1: Então é só.
2: Vou passar pro Jefferson, porque o Jefferson sabe entrevistar, eu não sei.
1: Só tem gente famosa aqui hoje, né?
3: Eu não sei se eu entendo de entrevista, mas de chope eu entendo, tá? Esse entende muito mais que eu. Tô aqui com o Eliandro da Farol. O Eliandro, que é parceiro da Verdes Campos, o Eliandro, que é um cara fantástico. Eu já tô apaixonado por um tal de chope de framboesa. Chope de vinho já é sucesso, chope de framboesa muitos não estão conhecendo ainda. Robert Schmidt agora viciou no chope de vinho, tá? E o chope de framboesa, sensacional. Primeiramente, parabéns à turma do Farol, tá? Que é parceiro da Verdinha e tem um trabalho diferenciado. O chope deles é bom mesmo, tá? Eu indico porque é bom. E parceiro da Verdinha, né, Leandro? Vamos falar um pouquinho aqui do evento, 32ª edição da Festa Colonial de Canela e também do, vamos falar do Farol e do Pub do Farol. Boa noite.
4: Boa noite, Jefferson. Tudo certo? É bem isso aí. A gente trouxe umas novidades agora esse ano, né? Aqui para a Festa da Colônia, como o ano passado a gente também estava aqui presente e a gente trouxe o chope de vinho, o de framboesa, o de cacau, além dos tradicionais, que é o Pilsen, o IPA e o Red, né? São cervejas um pouco mais fortes, mais encorpadas. Mas o que, que a gente viu? O pessoal curte muito, né? Tanto o turista quanto o público local, até mesmo vocês aí estavam tomando de framboesa e gostaram. Isso é bacana, né? Nos deixa bem feliz. E hoje a Farol em si, ela não tem mais só a cervejaria em Farol. Hoje a gente conseguiu migrar também para o Clube Serrano, né? Onde a gente tem o nosso Pub Farol, onde a gente traz bastante atrações, onde nós já fizemos bastante, alguns eventos já com a Verdes Campos e pretendemos continuar fazendo ainda alguns eventos com a Verdes Campos aí, né? Que é bacana, né?
3: Show de bola, parabéns pelo trabalho, tá? E pra quem não sabe, é bem no centro, bem no coração do evento. Em frente ao palco, você vai olhar aí pro outro lado e vai encontrar aqui, então, o farol. Tem uma plaquinha ali, farol, você vai do lado direito, tá? Vai encontrar o farol, vai ali, vai comprar um chope. 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Não é um copo pequeno, não, um copo grande, gente, tá valendo a pena. Leandro, abraço, obrigado pela companhia.
4: Jefferson, outra coisa também, quero deixar bem aqui pro pessoal que queres vir aqui participar da festa. Nós estamos hoje com a história da cereja do bolo, né? Que hoje aqui na Festa da Colônia nós estamos produzindo, né? Não eu, mas sim a minha família, minha esposa com as irmãs dela, o Cuca Burgers, né? E Jefferson
3: Olha só, eu tô curioso, eu não consegui provar o Cuca Burger ainda. Eu vou sair daqui e vou lá.
4: Vai lá.
3: Nós vamos
4: lá.
3: Fala o nome porque a gente quer conferir. O tal do Cuca Burger, não consegui provar ainda, tá? Já tinha ouvido falar lá em Nova Hartz, já tinha me falado, o Cuca Burger nunca tinha experimentado ainda. E agora aqui o Cuca Burger que tá, a esposa tá fazendo. Como é que é o nome do local?
4: É Quinta das Marias, na verdade é Quinta de Marias, mas ali tá escrito Quinta das Marias, tá? Mas é no Quinta de Marias, você encontra o melhor Cuca Burger aqui da Festa da Colônia. É a cerejinha do bolo, digamos.
3: Então vem conhecer. Ó, é engraçado, porque você de casa... São mais de 100 cidades nos ouvindo agora. O Eliandro falando em Cuca Burger. E ele olha pro Vini e o Vini chega a tá babando assim, ó. Querendo. Tá ali, ó, pertinho, Vini.
1: Eu,
3: assim que
1: eu
3: tu encerrar, tu vai comer o teu Cuca Burger, tá?
2: Eu nem sempre de pedir, viu, mano? Eu nem tomei um café.
3: Obrigado, Eliandro. Obrigado.
4: Valeu, tio Jefferson.
3: Valeu. Segue por lá, Vini. Segue lá.
1: Isso aí. Eu tô de regime, senão a gente dava uma pegada aí no Cuca Burger aí, né? Também temos aí a participação, deixa eu ver aqui nos nossos ouvintes, voltando aí as participações. Deixa eu ver aqui quem é que é a Emília. Emília tá pedindo Teixeirinha, velho casarão, oferece para o pai dela o Rudy Weber do Carahá. Ligadinhos na nossa sintonia, dia 12 de setembro estaremos aí na linha Carahá, então fazendo um baile, mais um baita baile. Boa noite, Vini. Gilmar de Sapiranga, manda para nós, Anjos, Anjo Paranaense do Flávio Dalcin, oferece para a você, apresentador, e os ouvintes, claro, vamos.
2: Pera aí, Vini, eu tava falando antes, daí me cortaram aqui por causa da entrevista, né? Grande abraço ao nosso amigo João.
1: Ah, o João, né?
2: A esposa Marlene, né, que ele tá.
1: Sim.
2: João, obrigado por estar sempre ouvindo nós aí. Sexta-feira que vem, direto do estúdio, nós vamos estar com música ao vivo de novo, tá? Então, tá?
1: Lembrar pro João, né? O João vai entender, claro. Às vezes a gente não consegue botar o áudio dele, né?
2: Ah,
1: mas
2: sim.
1: Tá sempre
2: hoje é o dia,
1: áudio,
2: João.
1: Né?
2: Hoje não tem como, porque nós estamos direto da Festa da Colônia, então não tem como. Mas sexta-feira que vem, a gente está no estúdio, fica mais fácil, tá? Um abraço para vocês.
1: Isso aí. A Sueli também ligadinha com a gente. Boa noite. Verdes Campos toca música Só Pra Mim Curtir. E as netas e filha Stephanie, com as netas e a filha Stephanie, música A Escolha de Vocês, Sueli da Várzea Grande, aquele abraço para ela também. A Maratur, o guia Maratur aí, também ligadinho com a gente, lá em Nova Artes, dizendo que o Jefferson provou o Cuca Burger de Nova Artes. Não deixe de provar, é bom demais. Ah, então tá, então vou falar pra ele. Ele tá fazendo uns vídeos aí, depois eu falo pra ele. O pessoal de Nova Artes não gostou, que o Jefferson provou lá já. É aí, ó. O Amaratur Guia disse que tu provou aí, ó. Ele tá cumprimentando o pessoal aí. E disse que tu provou já o Cuca Burger em Nova Artes. Não foi tu? Foi o Alex.
3: Eu acho que se era pra mim ter provado o Alex, comer os dois, então. Cobra do Alex, porque eu não provei o Cuca. Mas vou provar. Dia 8, agora no próximo dia 8, estaremos lá novamente em Nova Hartz, tá? Ah, lembrando que vai ser a feira que acontece tradicionalmente aos domingos, tá? Devido ao Dia dos Pais, vai acontecer no dia 8. Então tem Cassiano Slaba, que vai estar tocando por lá a partir das 9 da manhã. E estaremos na Feira da Rua Coberta em Nova Hartz, dia 8, no próximo sábado.
1: Isso aí, então, tá todo mundo convidado e o Jefferson vai lá provar o Cuca Burger lá também. E vem chegando pra vocês, então, Perigosa e Linda.

0: Muito bem, essa aí é Página Virada do San Marino. Quer dizer, Página Virou, né? Nova música do San Marino aí. É, Chiquinho, muita página virou, né?
1: Tu quer dizer que essa música que tocou agora é Página Virou o nome da música?
0: É, nova música
1: dele. E antes era Página Virada.
0: Antes era Página Virada.
1: Depois da Página Virada, virou a página, então.
0: Virou tudo.
1: Tá bom.
0: É isso aí. É, Chiquinho, tem uma coisa pra falar, te chamei aqui porque o nosso colega Cícero Bala me mandou uma mensagem dizendo que era pra avisar lá pro pessoal lá do... que tem hoje lá no... Em Igrejinha, no Esquina do Lanche.
1: Ah, tá, na Esquina do Lanche.
0: Esquina do Lanche, lá o lugar onde tu quer ir tocar, né?
1: Estamos esperando. Eu e Cassiano Slabo estamos esperando o convite lá.
0: É, então o Juari tá...
1: Juari, nossa, né? Eu ia dizer nossa... o nome dele agora, Juari. Convida nós aí, ué.
0: É, na nossa audiência. E hoje, sexta-feira, vai ter Sérgio Lopes e Ramon lá fazendo
1: grande
0: uma baita
1: Sérgio Lopes.
0: Festa.
1: Sérgio Lopes vem aqui de vez em quando, aqui no Canela, tocar uma melhor idade aqui também.
0: É?
1: Baita música, os dois tocam muito bem.
0: Tu vai na melhor idade?
1: Eu vou porque eu já tô na melhor idade, né?
0: Todo mundo vai, né? A melhor festa que tem é a melhor idade.
1: Ah,
0: então
1: certeza,
0: hoje,
1: é.
0: Sérgio Lopes e Ramon também tem domingo imperdível, dose dupla com embalo musical. E fechando com o grupo Fusarca pra, a partir das 18h30.
1: Olha, leva gente grande lá.
0: Então
1: por isso que ele não convidou eu e o Cassiano, você é sempre pequenininho.
0: São dois pequeninhos.
1: Dois baixinhos, não vai convidar nós,
0: Cassiano
1: então.
0: Cassiano é mais gordinho que nem eu, assim, mas pequenininho também, né?
1: Só leva gente grande, né?
0: E daí ele tem no domingo, então, R$5 a entrada.
1: Só R$5?
0: R$5 pra entrar lá, né?
1: Cara, mas R$5 que dá? Não dá um refri hoje, né?
0: Não
1: Barbadinha.
0: Dá. É, isso aí.
1: Que
0: então,
1: preço
0: todo
1: bom,
0: mundo
1: hein?
0: Convidado pra Esquina do Lanche.
1: Duvido
0: Igrejinha.
1: Que não seja sempre lotado.
0: É, isso aí.
1: Né? Só pode ser sempre lotado, não é possível.
0: Então tá todo mundo convidado pra ir lá no loteamento Rui Barbosa e Igrejinha. O telefone é o 51997-2292-76, falar com o Juari. Então, baita festa, né? Baita.
1: Show de bola. E quando quiser convidar o Chiquinho Show e o Cassiano Slaba aí, só dá um grito ali na rádio, aí que nós demos jeito.
0: E eu vou pro rápido intervalinho, na volta tu pega o microfone e dá uma volta, pode ser?
1: Antes do Tchê Garoto, vamos lá.
0: Isso aí, então vamos pro rápido intervalo e já voltamos.
1: Então se ajeitando a turma.
0: Não, sai daí.
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4: Muito bem, estamos de volta aqui no Boliche Verdes Campos nessa sexta-feira. 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E claro, né, você é nosso convidado para vir aqui na Festa Colonial de Canela falar com a gente, né, Chiquinho? Por
5: isso aí,
4: falar
5: Vini.
4: E falar com a gente, tu tem...
5: Tem um convidado aqui.
4: Convidado
5: que...
4: aí, né?
5: Não é só um convidado, é um amigo, né? Há muitos anos que eu conheço. O meu amigo André, fotógrafo do nosso prefeito da cidade de Canela. Tudo
4: Ser
5: bom, André?
4: Fotógrafo é bom, né?
6: Ah, tudo certo, Chiquinho. Que bom estar aqui com vocês da Verde Campos. Legal, tá? Essa presença aqui na 32ª Festa Colonial. E a gente tá aí, né? Bem nessa correria. Hoje tempo bom em Canela. E graças a Deus... A gente consegue ver famílias, consegue ver aqui uma boa agressão dentro da festa, assim. E que bom estar com vocês aqui.
5: Que bom, André. André, deixa eu te perguntar, como que é ser fotógrafo do prefeito de Canela?
6: Olha, o que eu vou te dizer, assim, é uma correria, Chiquinho. É uma correria, assim, ó, o dia a dia não é fácil na gestão pública, mas a gente está sempre tentando... da melhor forma possível atender o contribuinte, atender as demandas do município. E estando aqui em Canela, que é a gente consegue ver esse cartão postal da cidade para levar para fora. Então hoje o prefeito Gilberto César está à frente do executivo, a gente consegue fazer uma divulgação muito firme da cidade, consegue trazer a atenção nacional. Hoje não é mais regional, a atenção é nacional e até mundial. A gente recebe muita gente de fora aqui, nossos amigos irmãos do Uruguai e da Argentina estão sempre presenteando a gente aqui com a função toda aqui.
5: Já tinha. Sabe que o nosso amigo Vini é o Vini da Balada, ele tira foto em tudo quanto é baile que tem na região toda. E aí eu te pergunto o seguinte, além de trabalhar como prefeito, tu trabalha fora, tu faz coisas particulares, como é que fica?
6: Sim. Também há tempos atrás acabei acompanhando alguns artistas nacionais aí, como Hungria Hip Hop, Fernando Sorocaba, Maiara Maraíza, Armandinho, Michel Teló, bastante, a gente andou muito no Rio Grande do Sul. Por fim ali o GDO, né, uma banda aqui do Rio Grande do Sul, e o Tchê Chaleira, né, que é fenômeno ali em Santa Catarina, Rio Grande do Sul e Paraná. E hoje dando essa atenção maior ao Poder Executivo, ao nosso prefeito Gilberto César e a essa cidade espetacular que é Canela. Né?
5: Muito obrigado, André. André, se quiserem te contratar, tu quer dar um contato? Como é que faz no Instagram? Como é que faz?
6: Cara, qualquer coisa a gente estaria no Instagram ali como André Fernandes Fotos, né? A gente mantém o perfil profissional.

0: local também. E a gente, vocês também podem acompanhar muito o perfil da Prefeitura Municipal de Canela e na Festa Colonial de Canela. Muito obrigado aí, Chiquinho, pela atenção. Verde dos Campos sempre junto aí, grande parceiro. E tudo de bom. E venho que vai até dia 2 aí, domingo, essa festa maravilhosa em Canela.
1: Show de bola. Então falou aqui o nosso amigo André. Que dê a guria que, vai, que eu quero entrevistar aqui. Oi. Da onde que você é?
2: De Gramado. Gramado.
1: Como é que é teu nome?
2: Rochelle.
1: O que tá achando da Festa Colonial de Canela?
2: Muito boa. A graça tá melhor.
1: Como é que é?
2: A graça tá melhor.
1: A graça tá ficando melhor, tá bom. É um começo ainda, né? Claro. E daqui a pouquinho mais o show do Tia Garotos. Tu gosta do Tia Garotos?
2: Sim, se tiver alguém pra dançar é melhor ainda, né?
1: Ah, com certeza vai ter, né? Então, o que tu quer mandar pro pessoal de Gramado aqui?
2: Olha, vem pra festa, aproveita, se diverte e tamo junto.
1: Muito obrigado. Como é que é teu nome, desculpa?
2: Rochelle.
1: Ah, Rochelle, diretamente de Gramado.
3: Essa menina aqui, ela tinha o quê? Seis anos. Ela era apaixonada pelo meu programa. E eu sempre mandava música pra ela. Eu entrava no ar, eu tinha que mandar música pra ela. E olha o tamanho que tá, né?
1: E tu escuta Verdes Campos?
2: Escuto, todo dia de manhã.
1: Que legal, então. Participou do Pix hoje, amanhã ou não?
2: Hoje não, porque hoje eu não consegui.
1: Ah, muito obrigado, tá, guria?
2: Obrigada.
1: Aproveita.
2: Tudo de bom. Sejam
4: todos muito bem-vindos, todos visitantes. Quer dar mais alguma volta aí, ver se acha mais alguém, Chiquinho? A grande
1: atração da noite. Não, agora vai começar o Tia Garotos. Vamos ver a abertura do Tia Garotos, depois a gente passa pelo pessoal aí.
4: Então tá, vamos deixar aí. Já vai começar o Tia Garoto?
5: Vai, já vai começar o Tia Garotos. A gente vai trazer pra galera de casa um pouquinho do Tia Garotos, tá, Vini? Vai, a galera de casa vai ter a oportunidade de um pouquinho do Tia Garotos também ao vivo.
4: Isso aí, então a gente vai ouvir o Tia Garotos daqui a pouquinho, então. E vocês fiquem ligados aí na Verdes Campos, a rádio que eu sempre quis, ao vivo aqui da cidade de Canela, na 32ª Festa Colonial de Canela. Então tá todo mundo convidado e vai chegar agora, então, eles. É, Tia Garotos. Ah, vai pro intervalo? Vamos fazer um intervalinho, então, e já voltamos.
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4: 8 horas.
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4: De volta aqui no nosso Boliche Verdes Campos, é. Agora a gente tá com o Tchê Garotas no palco, mas a gente tá ao vivo aqui então pela Verdes Campos FM 97.9. Mandar um abraço a quem está ligadinho com a gente. Daqui a pouquinho então vamos ter o som do palco, né? Vamos ligar aí então. Chegando, Tchê Garotas.

Lembrando a todos, então, Rádio Verdes Campos 97.9. Pessoal do Tia Garotos ao vivo, fazendo aquela festa. Tá todo mundo convidado, né? Vai até as 10 horas da noite. A gente tem a nossa programação até as 21 horas. E a gente vai tentar botar eles ao vivo para vocês curtir um pouquinho dessa super noite aqui na cidade de Canela.

Muito bem, muito, muito bem, estamos, estamos ajustando aqui o som, né? Daqui a pouco a gente traz o som um pouquinho melhor aí do Tia Garotas. E a gente vai falando aí da nossa Verdes Campos, né? O pessoal que tá curtindo o boliche, a gente vai estar fazendo a nossa programação normal, né?

0: muito bem, de volta aqui no Boliche Verdes Campos. Não conseguimos trazer o som do palco, estamos com uma estabilidade entre a mesa de som da banda e a mesa da Verdinha, né? Então, não conseguimos trazer, mas tá lotado aqui, né? Tá muito bom, né? O Chiquinho tá aqui dançando no meu lado aqui, né?
1: Dançando, né? Nós fizemos um griteto junto, né, Vini? Quando o grupo é bom, né, cara? Não, não tem que o cara ficar parado, não tem jeito.
0: E agora tá tocando até o cachorro perigoso aí, né?
1: É, cachorro tá aqui do meu lado, perigoso.
0: Esse é o perigo.
1: Cid é perigoso.
0: Isso aí, lembrando a todos, né? 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
1: Ô, Vini, uma hora dessa vamos lá conhecer, né?
0: É, temos que ir, né?
1: Já conhece ou não?
0: Eu ainda não fui lá, mas...
1: Tem que ir lá.
0: Temos que ir lá conhecer aí.
1: Vamos lá, no ano.
0: Juari já deixa preparado duas águas mineral sem gás, né?
1: É.
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1: Sem gás.
0: 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A gente vai para um rápido intervalinho, daqui a pouco a gente retorna diretamente aqui da 32ª Festa Colonial de Canela. Muita gente hoje. Hoje é... Só me confirma aqui, Chiquinho. Hoje é Tchê Garotos no palco.
1: Tchê Garotos, amanhã é Tchê Barbaridade.
0: E no domingo...
1: Os Monarcas.
0: Então é pra gauchada não ficar de fora e vir pra festa.
1: É show de bola.
0: Isso aí. A gente vai para um rápido intervalo e já voltamos. Não sai daí. Daqui a pouco eu vou falar o nome do pessoal que tá mandando mensagem aí, tá bom? É, o pessoal tá chegando aí, então aquele abraço.
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0: Oito horas e 20 minutos.
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0: De volta aqui no Boliche Verdes Campos dessa sexta-feira, diretamente aqui da 32ª Festa da Colônia, 32ª Festa Colonial de Canela. Tá lotado, gente, tá cheio. É, o pessoal que não tá aqui, não sei onde tá, porque tá todo mundo aqui fazendo a festa com Tchê Garotos, hein? Que bailão! E ainda tem Tchê Barbaridade amanhã e no domingo, Os Monarcas fazendo uma baita festa aqui. Por falar em Os Monarcas, mandar aquele abraço ao pessoal lá de Santa Maria do Herval, sempre ligados com a gente, né? O pessoal aí do CTG lá de Santa Maria do Herval, fazendo a festa, vai fazer a festa lá com Os Monarcas também. Nosso amigo Evandro chegando aí.
1: Grande, né? Gaiteiro.
0: É,
1: esse é bom.
0: Conhece esse aí?
1: Esse é bom.
0: Isso aí, ele tá aí ligadinho com a gente. Chiquinho.
1: Sabe que se tivesse no jeito uma prenda, eu ia dançar esse chamamê, porque eu gosto de um chamamê, cara.
0: É, será?
1: Ainda mais quando é tocado pelo Tchê Garotos ao vivo, né?
0: Será que o pessoal tá escutando em casa esse...
1: Ah, mas estão, né? Estão botando canto. Não, bota a mesinha pro lado lá e dá até pra dançar. Tá bem legal.
0: Não, a gente não tá vendo, né? A gente não consegue ver daqui, né? Mas pelo jeito tá legal.
1: Não tem como, né? Tá muito cheio, muito cheio. Muito legal.
0: Isso aí. Aproveitar e mandar um abraço aí o pessoal aí do Esquina do Lanche. É, Esquina do Lanche. Ligadinhos com a gente aí. Vai ter hoje à noite, vai ter Sérgio Lopes e Ramon. E amanhã, Dose Dupla com Embalo Musical e também Grupo Fusarca até às 18h30. Mandar um abraço ao nosso amigo Cícero Bala e também o nosso grande amigo Juari, ligadinho com a gente. Liguem para ele no 51-997-229276. Pede para ele tocar aquela música legal aí, né? É, com certeza vai levar a banda que você gosta. Cícero Bala, então amanhã, amanhã de manhã vai ter Cícero Bala ao vivo aqui na nossa sintonia na 97.9. Mandar um abraço aí ao Daniel, o Daniel ligadinho com a gente, o Daniel lá da Várzea Grande, fazendo aquela programação bacana com a Verdes Campos, né? A Verdinha, a rádio que eu sempre quis. Mandar um abraço também, eles que levam a gente até vocês, o pessoal aí do Esquina do Lanche e também da Arte Pim Materiais de Construção. 45 anos, tradição, tudo para sua casa em um só lugar. Aquele abraço também para o nosso amigo, o Thiago da Ponte, o Thiago da Ponte, grande Jacó, Galera tá toda aí, ouvindo a gente, mas que beleza, Thiago, aquele abraço. É, já estão aí no Galpão do Paulinho fazendo a festa com a gente, né? Quem também tá ligado na nossa programação agora, é, deixa eu ver aqui, deixa eu buscar o Andrino. Andrino tá pedindo a música aí para o Márcio, lá da linha Carahá, pedindo de Paulo e Paulino, Amor de Primavera. Aquele abraço ao pessoal aí da linha Carahá, ouvindo a nossa verdinha. Também aí é o John Borges, boa noite. Toca uma pra nós, viciado em você, João Mineiro e Marciano. Aquele abraço pro John Borges, Neuza Costa. É, tá pedindo Página Virada. Aí o Si, boa noite. Que sorteio vai ter na escuta... É, não consegui escutar no começo. Aquele abraço para Elci. É, amanhã vai ter lá também, né? O pessoal aí vai estar lá no nosso É Aqui, fazendo a festa amanhã. Amanhã, a partir de que hora no É Aqui?
10: Lá no mercado? 9.
0: A partir das 9 horas lá no É Aqui vai ter a programação da rádio aí ao vivo para todo mundo curtir. Então lá no mercado É Aqui, tá bom? É, o pessoal pode ir lá, o pessoal da Vardes aí pode ir lá, com certeza vai estar também fazendo uma grande festa. E a gente vai trazendo música, pedido da galera, Amor de Primavera.

Muito bem, de volta aqui na nossa sintonia 97.9. Tá bombando a cidade de Canela hoje, tá todo mundo aí. É, tá todo mundo com Tchê Garotos na veia. É, ao vivo aqui na nossa 97.9. Galera tá chegando aí, né? Tá enchendo cada vez mais aqui a nossa... o nosso palco aqui da cidade de Canela, maravilhoso. E o claro, né, o pessoal mandando seu recadinho, o pessoal em outra cidade mandando seu alô, seu boa noite. É, sejam bem-vindos sempre aí na nossa programação, né? Aquele abraço a todos que estão sempre ligados com a gente. Lembrando, então, lá no o nosso amigo Juari, é, ali no nosso amigo Juari, lá no Esquina do Lanche, até às 19h30, domingo, ninguém vai sair de casa para ir nesse baile. Não, vai todo mundo lá, né? Vai todo mundo lá porque tá R$5 a entrada. Isso aí, R$5 a entrada. Já pensou? Ninguém tem nada para fazer no domingo. O que eu vou fazer? Vou lá no bar do Juari, vou lá na Esquina do Lanche, curtir Fusarca e também o pessoal aí do Embalo Musical, né? Embalo Musical, Fusarca, domingão, a partir das 18h30, R$5 a entrada. Quer coisa melhor que isso? Não. Então vai todo mundo lá pro bar do Juari, em Igrejinha, domingo. Então, grande festa. E a gente segue aqui ao vivo para vocês, fazendo essa programação até 21 horas. E vem chegando agora, é o grupo Reponte, Bate Coxa do Totonho.

0: 8:41.
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0: Muito bem. Bolicho Verdes Campos, aqui na sua 97.9, a rádio que eu sempre quis. 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É, isso aí, o Chiquinho tá... Dá um tchau aqui pro pessoal. Chiquinho tá dando tchau aí pra galera, então, manda aí.
10: Só dizer pro pessoal que eu já tô indo embora mais cedo, porque vieram me buscar, tá? Hora da janta. Ah, um abraço a todos. Na próxima sexta-feira, música ao vivo lá do estúdio. E amanhã, mercado aqui, mercado é aqui. Estaremos lá. Um abraço!
0: Isso aí, o Chiquinho tá dando o seu tchau aí. É, ele que tá indo embora. Eu também vou dar um tchau pra ele aí. É, o pessoal aí tá na sua casa, aquele abraço. É, o Chiquinho, nosso colega aqui, já tá indo embora, já vieram buscar ele, então lá vai ele. Mas antes eu acho que vai dançar esse chamamé gostoso do Tia Garotos. 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Mandar um abraço para a Ilci. É, a Ilci tá ligada com a gente aí. Ela pediu música ainda antes de terminar, né? Ela pediu pra gente rodar Se Podia. É, Se Podia. E claro que pode, Menina Não Corte o Cabelo.

Muito bem, assim a gente termina a nossa programação de hoje. É, termina não, né? Daqui a pouco tem mais algumas músicas aí até a Voz do Brasil, mas a gente vai encerrando a nossa programação. Lembrando, daqui a pouco temos também Alex Zeller, nosso colega Alex, a partir das 10 horas. Tá todo mundo convidado para ligar o radinho a partir das 10 horas com o Alex, fazendo aquela programação bacana do Toca Aí. Pediu, tocou? É, com certeza, nosso amigo Alex vai estar fazendo uma programação bacana para vocês. A gente vai ficando por aqui, então, da Festa Colonial de Canela. Amanhã tem muita programação bacana. E, claro, né, eu, Vini, quero agradecer mais uma vez a todos que estiveram ligados com a gente. Lembrando, semana que vem estamos ao vivo lá do estúdio, né? Lá no nosso estúdio, lá com música ao vivo, com o... Entre Canções e Amigos, né? O nosso programa da sexta-feira, Entre Canções e Amigos, onde tem sempre uma banda ao vivo. E hoje a gente fez aqui da cidade de Canela. Muito obrigado a todos, tenham todos uma ótima noite. Com certeza a gente agradece ao pessoal daí da Verdes Campos por ter levado a gente até aqui, então, fazer essa programação bacana para vocês. Semana que vem, então, conto com vocês para fazer aquela festa legal a partir das 6 horas da tarde lá nos estúdios da Verdes Campos. E fiquem ligados, durante a semana vai ter a banda que vai tocar ao vivo para vocês, tá bom? E a gente vai ficando por aqui, então, mandando aquele abraço. Tenham todos uma ótima semana. E a semana que vem a gente tá de volta. Tchau, tchau, tchau. Valeu!